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4: 99.
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4: 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Conexão Espacial FM, você está chegando agora, você está sintonizando agora, então seja muito bem-vindo, seja muito bem-vinda aqui no Conexão, seu programa de todas as noites aqui pela sua Espacial FM, juntos até às 11, às 11 tem clássicos da MPB, às 10 horas, daqui a pouquinho tem Moda de Rancho, o pessoal já pedindo isso, as músicas. É bom, né? Gostoso esse nosso encontro todas as noites aqui pela sua Espacial FM. Analista lá em Uberaba, né? Ligadinha com a gente. Um abraço. Boa noite pra você. Também o Carlinhos lá do JK. Alô, Carlinhos. Abraço pra você também, viu? Obrigado aí pela companhia. Odete do Santos Dumont, ligadinha com a gente. Adriana. Adriana também do Santos Dumont. Boa noite. Alô, Wagner do Santo Antônio, tá ligado? Boa noite, o Wagner. Obrigado também pela sua companhia.
9: Oi, Carlos Leite. Boa noite. Aqui boa é noite. O Wagner do Santo Antônio. Toca pra abraço. Mim na Moda de Rancho. Vá com Deus, com Roberta Miranda.
4: Ah, tá bom. Um daqui abraço. A pouquinho.
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4: Sucesso é aqui. Outro abraço, viu, Wagner? Obrigado, viu, pela sua audiência, sua companhia, sua participação, né, aqui no Conexão. Marcelão tá com a gente. Ei, Marcelão, boa noite. Amei sumidão.
10: Meu amigo Carlos Leite.
4: Oi.
10: Aqui quem tá falando é Marcelão do Recanto Lagoa.
4: Tudo bem, Marcelão?
10: Manda um abraço pra Nair, pra Valentino e pra toda a turminha do Recanto. No Mod Ranch, toca aí pra mim. É Chitãozinho, Chororó, 1, 2, 3.
4: 1, 2, 3.
10: Marcelão do Recanto Lagoa, Carlos Leite. Boa noite. Tchau, obrigado.
4: Boa noite.
16: Ô, Nair. Boa noite, Carlos Leite. Gostaria de oferecer uma música pro Marcelo, pro Valentim, toda a turminha do Recanto. Manda pra mim, Jean, Giovana, o grande amor da minha vida é, Carlos Leite. Tô entrevado numa cama já tem muito tempo.
4: Que isso?
16: Mas uma dor. Eu fui no médico, tive medicamento, mas melhor ainda não tive ainda não, tô doente.
4: Sei.
16: É, especial filho, sucesso aqui sempre, é Nair Macedo do Recanto.
4: Ei, Nair, um abraço pra você, não, você vai se recuperar rapidíssimo, viu, pode ter certeza disso. Então manda aí, né, os medicamentos direitinho, rapidíssimo, você já vai estar zero bala, tá bom, Nair? Um abraço pra você e uma ótima e breve recuperação pra você, viu? E obrigado, hein, gente? Obrigado pela audiência, companhia, participação, né, aqui no Conexão. Roberto Fury com a gente também, né, Roberto? Um abraço. Obrigado aí pela participação também no Conexão. A Marilene lá em Divinópolis também com a gente. Obrigado, né, pela companhia. Ronaldo de Itaúna. Olha, o pessoal também é lá em São José da Varginha. A Cleonice e o Wagner, em São José da Varginha. Um abraço, gente. Obrigado aí pela companhia. A hora certa, 9h12, com Paula Fernandes. Still the One. Nossa, essa música é linda, hein? Com a Chanaya Town. Boa noite pra você. 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

Luan Santana no seu Conexão, você topa? 8 e... 8 não, hein? São 9 e 18. 9 e 18. 8 só se eu estiver sonhando, hein, dona Joana? Só se for no meu sonho, né? Já são 9 e 18. Olha só que lembrança chegando aqui no seu Conexão. Que saudade, hein? Bad Boys Blue. Nossa, essa música é linda, linda, linda, hein? A World W. Boa noite pra você.

0: pode falar não, né? Tem certeza que é como a dona Joana, hein? Não pode falar, hein?
1: Ai, ai, ai.
0: Mas que linda é, né? A Lord Dario. 9h22.
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Ah, aquele ritmo gostoso, né? Dois pra lá, dois pra cá. Ô, dona Joana, quem que adora esse ritmo, hein? Quem? Fala no meu ouvido. Ah, o Hugo adora esse ritmo e dois pra lá, dois pra cá. Pois é. E o Hugo Lacerda tá ouvindo a gente, né? Abraço, Hugo. Obrigado, viu, pela sua audiência. Obrigado pela sua companhia. Dona Joana falou que já dançou essa música, o ritmo dois pra lá, dois pra cá com o Hugo, hein? Eia, hein? 9h24, o sucesso é aqui. Nós voltamos já com muito mais pra você.

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2: 9:24.

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1: Olha, hoje está mais quente um pouquinho, né? 19 graus agora, umidade relativa do ar 67%. O vento aumentou um pouquinho, né? Está mais veloz, 5 km por hora.
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3: 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Daqui a pouquinho, às 10 horas. Às 10 horas tem moda de rancho pra você. Você que está participando pelo 999-74-0105, mandando seu recadinho. Ei, Carlos, boa noite. Andreísa, boa noite, Andreísa. Andreísa tá onde? Tá lá em Pitangui. Um abraço, viu, Andreísa? Obrigado aí pela sua audiência. Obrigado pela companhia aqui no Conexão.
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3: 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Agora 9:33. Olha, você que tá em casa, tá fazendo nada, só curtindo a gente, tem gente que já tá aí debaixo do cobertor, mas o radinho ligado, celular ligado aí no aplicativo, ouvindo o Conexão. Obrigado, viu, gente, pela companhia. Você que tá no seu trabalho, né? Muitas pessoas trabalhando à noite, seja onde você estiver, você que ainda tá fazendo serão, né? Tá aí no escritório. É você que tá trabalhando aí nos postos de combustíveis, né? Os frentistas. Pessoal trabalhando aí nas portarias dos prédios, nas recepções dos hotéis, turma toda aí, né, que trabalha à noite, seja onde quer que você esteja, os garis que estão agora recolhendo aí, né, fazendo a limpeza da cidade agora, né, os garis, um abraço aí pra vocês, viu, obrigado pela audiência, obrigado, viu, pela companhia de vocês, que bom que nós estamos juntos. As formiguinhas também estão ouvindo a gente, né? Só que as formiguinhas são de folga agora, vão trabalhar só amanhã cedinho, né? Mas estão ouvindo aí o Conexão. Abraço para todas vocês. Onde quer que você esteja, né? De Pará de Minas e toda a região, todo o Brasil, né? Meu abraço. Marcilene Cássia tá chegando. Obrigado, viu, Marcilene? Obrigado aí pela sua audiência. Obrigado também pela sua companhia aqui no Conexão. Olha também quem está curtindo a gente. A Adriana Cássia também está com a gente. A Adriana é lá no Cores de Minas. super ligada também no Conexão. 9h34 agora, tem o Zé Neto e o Cristiano chegando. E o Pátio, estava falando agora, né, nos frentistas. Pessoal nos postos de combustíveis, Pátio do Posto chegando com Zé Neto e Cristiano.

Olha, um abraço, pessoal, super ligado, hein, com a gente lá em Nova Serrana. Meu abraço, pessoal, um Frei Ambrósio, pessoal, super ligado, hein. Falou que estão ouvindo no radinho, ouvindo Conexão. Um abraço para toda a turma aí do Frei Ambrósio em Nova Serrana.

0: Bravana aqui no seu Conexão Mãe. Tô na balada. Yasmin Santos, o golpe tá aí, hein? Pela mulherada. Ah, o Christian Ralph, você curtiu Nova York. Alô, Maria Aparecida, tá com a gente lá da Vila Ferreira. Um abraço. Ô Carlos, gostaria de ouvir uma música bem chonada. Quero mandar pra uma pessoa muito especial. Tá bom, Maria? A Maria lá da Vila Ferreira, Maria Aparecida, é a Cida, né, da Vila Ferreira, isso mesmo, é a Cida. Um abraço, viu? Ela falou que gostaria de ouvir uma música bem chonada, quer mandar para uma pessoa muito especial. Daqui a pouquinho, tá bom, Cida? Um abraço para você, obrigado aí pela sua companhia aqui no Conexão. Agora 9h47.
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0: 9h47.
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2: 9h48.
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2: 9h50.
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2: Conexão Espacial FM 950, daqui a pouquinho tem moda de rancho para você. Onde quer que você esteja, muito obrigado, viu, pela sua audiência, muito obrigado pela sua companhia, você que está em casa, você que está no trabalho, né? Você que está no trânsito, onde quer que você esteja, nessa noite gostosa, né? Noite de quarta-feira, hoje não está tão frio, né? Está frio, mas não tanto, né? Hoje a dona Joana não vai tomar aquela fininha, não, né? Ela gosta da fininha, mas prefere quando tá muito frio, né, dona Joana?
10: Ai, ai, ai.
2: Ai, ai, ai, hein? Precisa de fazer frio, dona Joana? Nada, hein? Tá aquele calor, dona Joana tá tomando a fininha, tá frio, ela tá tomando a fininha. Ai, ai, hein? Abraço para você que está tomando. Tem gente tomando uma geladinha agora, né? Tomando aquela geladinha, comendo aquele tira-gosto e curtindo a gente, curtindo o Conexão. Um abraço aí para todos vocês. Obrigado pela audiência, obrigado pela companhia. A Beatriz Rodrigues, lá de São Francisco, está curtindo a gente. Um abraço para você, viu? Obrigado pela sua participação aqui no Conexão. Marilene, lá em Divinópolis também. Está ouvindo a gente, fazendo seus trabalhos e também curtindo a Espacial. Muito obrigado, viu? A Cida, lá na Vila Ferreira, um abraço para você também. Marcilene Cássia, aqui do centro. O Roberto Fúria está com a gente. A Odete do Santos Dumont. A Adriana também do Santos Dumont. Marcelão, da Vila Maria. Nair Macedo, meu abraço. O Wagner também do Santo Antônio, né, Wagner? Um abraço. Rosa Pura está lá em Pitangui. Super ligada com a gente lá em Pitangui. Rosa Pura, obrigado, viu, pela sua companhia também. O Anderson, lá de Vargem, Bento da Costa de Esmeraldas. Um abraço. Vera Leite, com a gente também no bairro das Graças. A Sônia Silveira é do São José, super ligada também aqui no Conexão. Olha também o Paulo César está com a gente. Um abraço, obrigado, viu? Você que sempre participa com a gente. Que bom, né, que nós estamos sempre juntos. Olha, queria mandar um abraço também para minha prima Edilena. Alô, Edilena, um abraço. Edilena está lá no Santa Divisa, não é isso? Ouvindo a gente, um abraço, né? Está a Edilena, a sua amiga de infância, é a Si. Ah, então hoje está matando saudades, né? A Si está visitando a Edilena, um abraço. também o Adriano. O Adriano é o namorado da Si, né? O Adriano é o namorado da Si. Um abraço. O Eduardo também. Ah, o Eduardo é o namorado da Edilena, né? Então, lá, os dois casais curtindo a gente, né? Edilena, o Eduardo, a Si e o Adriano. Muito obrigado, viu, gente, pela audiência. Muito obrigado pela companhia, a participação de vocês aqui no Conexão. Essa conexão que é tão importante pra gente, viu? Que bom que nós estamos juntos. E vocês tenham aquela noite bem gostosa, né? Que só coisas boas aconteçam aí nessa noite pra vocês. Mais participações. Boa noite, Carlos. Manda um abraço pra nós. Eu, Juninho. Juninho Pipoca. É minha irmã Lili Pipoca também. Alô, Juninho. Alô, Lili. Um abraço pra vocês. De onde, hein? Não falaram de onde são, né? Mas daqui a pouquinho o pessoal fala, né? Juninho e a Lili. Muito obrigado também pela participação aqui no Conexão. Faltando 6 para as 10 agora. Bruno e Marrone. Está fazendo aquele esquenta pro Moda de Rancho, hein? É uma ligação urbana. Boa noite para você.

João Bruno e Marrone, Ligação Urbana. Pois é, eu mandei um alusão agora ao pessoal do bairro das Graças, né? O Juninho Pipoca, a Lili Pipoca. Ali tem gente que falou, seu Carlos, eu estou comendo pipoca agora. Então a pipoca hoje está em alta, hein, gente? Abração para vocês. 9h57. Um abraço para a Mônica, tá com a gente. Alô, Mônica. A Sueli também. A Marilene, né, que tá comendo pipoca agora e curtindo a Espacial FM, curtindo esse frio e ouvindo Conexão. Boa noite para vocês.

0: Marcos e Belucci, sem me controlar, o Guilherme vazou na braquiária. Agora 10:07, sucesso é aqui, Espacial FM. Olha você participando com a gente, 999-740-105. Espacial FM é a mais ouvida, o sucesso é aqui. Olha, mais um intervalo rapidinho, daqui a pouquinho tem Moda de Rancho pra você.
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5: 10 e 11.
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0: Agora 10 e 12, Espacial FM, a mais ouvida, o sucesso é aqui sempre. Olha, você que está chegando agora, meu abraço para você, obrigado, viu, pela sua audiência, sua companhia, sua participação aqui no Conexão. Abraço, Mônica, obrigado, viu, pela sua companhia, também aqui no Conexão. A Alice lá em Uberaba, está chegando também. A Maria de Lourdes, do bairro JK. Alô, pessoal, lá de Jundiaí, lá em São Paulo, um abraço para vocês também, viu? A Rebeca, a Dani, um abraço para vocês, obrigado aí pela companhia, sempre, também aqui no Conexão. Abraço para o Vantuir, lá do bairro JK. Alô, Vantuir, um abraço para você. Mônica. Outra Mônica participando com a gente. Ah, essa agora é de Itaúna. Alô, Mônica, um abraço, viu? Obrigado aí pela sua companhia também, né? O pessoal de toda a região curtindo a gente. Um abração para vocês. 10 e 13, tá chegando em Moda de Rancho.
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0: E o Moda de Rancho de hoje, começando com Chitãozinho e o Chororó. Um, dois, três. Boa noite pra você.

0: Vamos resgatar a verdadeira música sertaneja, agora no Moda de Rancho.
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0: Rick Renner, Cara de Pau. Gini Geno, Agita aí, Chitãozinho, Chororão, 2, 3, é um Moda de Rancho, hein? 10h25, você tá chegando agora, você tá sintonizando agora no Espacial. Seja muito bem-vindo, né? Seja muito bem-vinda. Alô, Beatriz, um abraço pra você, viu? Beatriz, tá lá no São Francisco, ligadinha com a gente. Olha você que já tá na sua cama, deitadinho, deitadinha. O olhinho tá pequenininho, mas tá ouvindo a gente, né? Um abraço.
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0: Olha, você pediu Roberta Miranda. Vá com Deus. Boa noite. Boa noite pra você.

É o Zezé de Camargo e Luciano Pedras, Adalberto e Adriano. Você curtiu também o Zé Henrique e Gabriel, Quando Digo Que Te Amo. Roberta Miranda, Vá Com Deus, Rick Renner, Cara de Pau. Ainda Chitãozinho e Chororó, 1, 2, 3 e Gino e Geno, Agita Aí. Fizeram Moda de Rancho de hoje. Moda de Rancho tá de volta amanhã, hein? Amanhã às 10 horas. Agora 10h39, intervalo rápido. Voltamos já já com muito mais para você.

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Agora 10h43, sucesso é aqui, Espacial FM, um abraço para você, né? Onde quer que você esteja, obrigado, viu? Você que chegou agora, sintonizou agora, seja muito bem-vindo, né? Seja muito bem-vinda aqui na sua Espacial FM, aqui no seu Conexão, seu programa de todas as noites, aqui pela sua Espacial FM. 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Alô, Henrique! Meu amigo Henrique Silva tá curtindo a Espacial FM. Um abraço para você, viu? Obrigado aí pela sua companhia também aqui no Conexão. Obrigado pela sua conexão. Um abraço para Maria de Lourdes, do bairro JK. Também a Simone está curtindo a gente aqui no centro. A Marinha também aqui no centro, ligada com a gente. Adriana Cássia, do Cores de Minas. Um abraço. Alô, Edivar. Um abraço. Meu amigo Edivar está ligadão lá na Vila Maria. Ele é Conceição. Obrigado, viu, pela participação mais uma vez aqui no Conexão. 10 horas mais 45 minutos, 10h45. Daqui a pouquinho tem clássicos da MPB pra você.

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2: 10h51.
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A número 1 de Pará de Minas, sucesso é aqui na sua espacial, é aqui no seu Conexão. Diego e Vitor Hugo chegando pra você, entregador de flor.

É um Diego e Vitor Hugo, no Conexão Entregador de Flor. Alô, Adriana e Arthur do Santo Antônio, ligados aqui com a gente, um abraço. Pessoal nas vans, os motoristas, os alunos vindo aí dos colégios, das faculdades, né? E todos os motoristas, as motoristas de vans. Um abraço para vocês, obrigado, viu, gente, pela audiência, obrigado pela companhia.

Agora 10h58, tá chegando ao final mais um Conexão. Ei, Peninha, passou rápido. Tem problema não, tem mais Conexão pra você amanhã a partir de 8 da noite. Mais uma vez, te agradecendo pela audiência, pela companhia e pela participação aqui no Conexão. Que bom que nós estivemos juntos nessa noite gostosa, né? Noite gostosa de quarta-feira. Olha, desejo para você aquela noite também cheinha de coisas boas, viu? Que só coisas boas aconteçam aí nesse resto de noite para você, tá bom? Falando em coisas boas, chegando daqui a pouquinho, clássicos da MPB. Forte abraço, gente, e até amanhã. Tchau, tchau. Tchau, tchau.

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8: 11:05.
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1: Olá, ouvintes! Estamos começando mais uma edição do Clássicos da MPB. Eu sou Daniela Alcântara e convido você a ficar comigo, porque nas próximas duas horas vamos relembrar sucessos que marcaram gerações e ainda continuam emocionando até hoje. Prepare-se para uma viagem musical inesquecível.

0: E assim a gente fecha mais um bloco de sucesso. Intervalo rápido. E daqui a pouco tem mais clássicos da MPB. Não sai daí.
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voltamos, abraçando a turma bacana da saúde. Sempre ligados na gente. Valeu! E agora, mais uma sequência especial só de clássicos.

0: E assim chegamos ao fim de mais um bloco no Clássicos da MPB. Intervalo breve e na volta tem mais sucessos pra você curtir e sonhar.
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0: Já estamos juntos outra vez. O Clássicos da MPB segue trazendo boas lembranças e muita música.
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0: Bem, gente, o programa de hoje vai ficando por aqui. Obrigada pela sua audiência e pela sua companhia tão especial. Foi muito bom estar com vocês. No próximo Clássicos da MPB tem mais emoção e lembranças musicais. Forte abraço e até mais. Tchau!
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2: Opa, chegamos com a edição do nosso Cassete. É hora de recordar, matar saudade, viajar no tempo com o mundo da música. Coisa boa, né? Ouvir música, relembrar do passado, as coisas boas principalmente. E eu, Diego Soares, te faço companhia nessa viagem, no nosso Cassete. Vamos dar play em cada saudade que você não tem noção. Tem? Hã? Vamos lá curtir juntos aí nas próximas duas horas. Anos 70, 80, 90 e 2000, com certeza vão passar por aqui sucessos, as classes sudas da programação. Vamos já começando com a primeira de hoje, The Black, um minuto.
3: Alô?
4: Olha, eu só tenho um minuto.

0: Nelly Furtado, In Good Hands, antes Alicia Keys, Girls on Fire e ainda Felipe Dillon. Deixa disso, já já depois do intervalo, o cassete continua.
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3: Meia-noite 26.
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0: Agora trazendo Rihanna, Rehab.

0: Timbaland, Apologize, e antes J Quest, Um Dia Pra Não Se Esquecer, e ainda Avril Lavigne, Tomorrow. Já já depois do intervalo tem o som da Jennifer Lopez.
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3: Meia-noite e 42.

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1: Agora é hora de Jennifer Lopes com Gary White. First Listen.

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0: KLB, o que vai ser de nós dois? Antes, Girls Barclay com Crazy e ainda Kelly Key, Barbie Girl. Intervalinho chegando, volto já pra você com muito mais Cassete na área.
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0: 1 e 4.
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3: Agora é hora de Beyoncé com Naughty Girl.

0: Britney Spears, Every Time. Essa é romântica, hein? Antes o Rapa Minha Alma, ainda Lia, O Amor é Mais. E daqui a pouquinho tem mais cassete pra você. Não sai daí.
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0: Five for Fight Night com Superman, antes Sandra de Sá, Joga Fora no Lixo, e Lulu Santos, o dinossauro da música, com O Descobridor dos Sete Mares. Já já depois do intervalo, as últimas saudades de hoje.
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3: 1h43.
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6: Tem Brava, todo mundo quer cuidar de mim.

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0: aí, já ficando na saudade, né? Fã, Summer Nights, antes NSYNC, Bye Bye Bye, e ainda Vanessa Camargo, Eu Quero Ser o Seu Amor. Rolou também Pink, Get the Party Started, e ainda Brava, Todo Mundo Quer Cuidar de Mim. A edição do nosso cassete vai ficando por aqui. Amanhã, tô de volta em mais uma viagem musical, dando play nas principais saudades do passado. Forte abraço a todos, fiquem bem e até amanhã!
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5: Dois e dois.
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1: 2h20.
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3: Olá, gente. O Back in Time está entrando no ar para fazer parte da sua noite. Eu sou Roger Pires e vou estar com você nessas 2 horas com muita música, recordando os grandes sucessos de todos os tempos. Peebo Bryson e Roberta Flack, Tonight I Celebrate My Love.

0: No Back in Time, só as melhores. Ouvimos Phil Collins, Against All Odds. Adriana Calcanhoto, Devolva-me. Intervalo está chegando, mas a gente volta com muito mais. Não saia da sintonia. 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
2: 2h42.

nosso boa noite para você que está ligado com a gente. Aqui você recorda as canções que marcaram para sempre. É o Back in Time na sua noite. Steve Wonder, Ma Chérie Amour.

0: No melhor do flashback, ouvimos The Beatles, Something, Roupa Nova, Anjo. Em instantes, o Back in Time está de volta. 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

tocando as músicas que você gosta de ouvir. Boa noite para você que está ligado no Back in Time. Styx, Baby.

0: Aqui no Back in Time tocamos Sandra de Sá com a participação de Billy Paul. Amanhã, Roupa Nova, Coração Pirata. O Back in Time faz mais uma pausa. Não saia da sintonia. 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
2: 3:23.

Nosso boa noite para você que está no carro ouvindo a gente. Muito obrigado pela companhia. O Back in Time segue em frente tocando o melhor da música.

0: Nesse bloco, ouvimos no Back in Time, Raul Seixas, Metamorfose Ambulante, Stevie Wonder, You Are the Sunshine of My Life. Após o intervalo, a gente retorna com mais uma super seleção. Aguarde aí. Back in Time.
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2: 3h42.
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0: Uma excelente noite para você. Aqui você recorda os maiores sucessos de todos os tempos. Rick Astley, Hold Me In Your Arms.

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0: Você ouviu no Back in Time, Milton Carlos, Contrassenso, Maria Bethânia, Ronda. Em instantes, o Back in Time está de volta. 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

Nesse bloco ouvimos no Back in Time, Will to Power, Baby, I Love Your Way, Tina Turner, What's Love Got to Do With It? E assim chegamos ao final de mais um programa. Segunda-feira estaremos de volta nesse mesmo horário com mais 2 horas de muito flashback para você. Aproveite bem o seu fim de semana e até lá.

0: Olá pessoal, aqui é o Fernando Riquetti e já estou por aqui, firme e forte, sempre com muita informação e moda bonita para você curtir na boleia. Brasil Caminhoneiro, seu programa preferido, já está no ar. E aí, parceiro, você que faz rota aí pelo Mercosul, já pensou em trazer alguns produtos que fora do Brasil são mais baratos? É? Ó, toma cuidado, viu? Porque você pode entrar numa roubada. Esse é o tema de hoje do Francisco Garonci, o nosso especialista em segurança viária. É contigo, Garonci!
1: Quem já teve a oportunidade de viajar para outros países sabe que dependendo da cotação do real em relação à moeda local, a gente tem vontade de comprar tudo o que aparece na nossa frente. Só que existem leis com regras muito claras que limitam o que se pode trazer de produtos importados para o Brasil. E deixar de cumprir essas regras pode custar até mesmo a sua carteira nacional de habilitação. Quando o condutor é flagrado cometendo um dos crimes de interceptação, descaminho ou contrabando, o juiz pode determinar a imediata suspensão da carteira de habilitação. Mas é importante entender cada uma dessas situações. Crime de receptação é o de receber ou adquirir algo que a pessoa sabe que é produto de crime, como, por exemplo, roubo, contrabando ou descaminho. Mas você sabe qual é a diferença entre descaminho e contrabando? Na prática, a diferença é bem simples. O contrabando é entrar no país com produtos que são proibidos. Já o descaminho é deixar de recolher os impostos daqueles produtos que podem entrar. Um exemplo típico do contrabando é entrar com esteroides anabolizantes ou medicamentos que não têm registro na Anvisa. E também são exemplos típicos de contrabando: munições em pequena quantidade, tabaco para narguilé, material de uso restrito das Forças Armadas e órgãos de segurança e veículos usados registrados no exterior. Um exemplo típico de descaminho é a entrada no país com bebidas cuja comercialização é permitida, mas no momento do flagrante, os impostos devidos não foram recolhidos à Receita Federal. Vamos prestar atenção, turma, e é muito importante conhecer as leis e saber os cuidados que precisam ser tomados quando a gente vai atravessar uma fronteira realizando o transporte rodoviário de cargas. Até porque quem é flagrado errado, mesmo sem ter a intenção, pode acabar pagando com a sua carteira de habilitação.
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0: E a nossa conversa estradeira de hoje, turma, é a respeito do biodiesel. É uma baita alternativa, viu, gente, ao óleo diesel comercial. E esse biodiesel, gente, olha, tem dado uma baita de uma contribuição para o meio ambiente. Bom, vamos chamar quem entende do assunto para poder falar sobre isso? Tá na ponta da linha o senhor Vicente Pimenta. O Vicente, turma, ele é consultor técnico da ABIAVE, Associação Brasileira das Indústrias de Óleos Vegetais. Vamos lá, senhor Vicente, a gente sabe que esse assunto do biodiesel, né, começou lá no ano de 2004, quando o governo começou a instituir essa política, né, de colocar o biodiesel, né, na mistura do diesel convencional. E desde 2008, se não me engano, a gente começou a ter a adição do biodiesel no óleo diesel que os nossos irmãos da estrada utilizam isso daí, né? Quais são os benefícios que o biodiesel, né, tem trazido daquela época para cá? Temos conseguido aí uma redução na parte econômica e também na melhoria do nosso ar aí também, seu Vicente?
3: Sem dúvida nenhuma. Olha, cada gota de biodiesel que a gente coloca no diesel é uma gota de petróleo que a gente deixa de importar. Isso seria uma, já, por si só, já seria um excelente argumento. Mas, além disso, ele abaixa a quantidade de material particulado, sabe aquela parte escura que você vê nas ruas? O biodiesel é excelente para abaixar essa poluição. Foi desenvolvido para motor diesel. Então, não há o que temer, ele foi feito para isso.
0: Seu Vicente, a gente sempre está no pátio do poço, sempre conversando com a turma, né? E recentemente a gente acabou encontrando um pessoal, quando a gente começou a falar um pouco até essa questão do preço do combustível, tal, não sei o quê, alguns produtores agrícolas, até mesmo caminhoneiros que estavam fazendo rastro, né, pelo sul do Brasil, estavam comentando: oi, Kete, com essa introdução aí do aumento do percentual do biodiesel, a gente começou a perceber aí uma perda de desempenho do caminhão, começou a dar problemas aí na parte de injeção, no fundo do tanque. Isso aí tem relação direta com o biodiesel ou isso pode ter uma relação com a qualidade do diesel convencional? O que você acha que pode estar acontecendo aí?
3: Claro que tudo, eventualmente tem um problema de qualidade, pode acontecer, mas isso que você está falando, eu costumo atribuir a problemas de más práticas. O combustível hoje, ele é diferente do combustível, não por causa do biodiesel, por causa de vários fatores. O combustível hoje é muito diferente de 20 anos atrás. E a contrapartida disso é que os postos de combustível, as distribuidoras, os caminhões, os TRR, todo mundo tem que tratar esse combustível muito bem. Eu ando muito por aí, eu não vejo isso sendo praticado. Hoje o combustível é menos poluidor, mas se você não tomar os seus devidos cuidados, se não evitar que entre água no tanque, água é o principal problema do diesel. Mas não é por causa do biodiesel. É porque o cara deveria estar drenando dia sim, dia não, ou toda semana. E quando você vai lá, você encontra às vezes até cadeado no dreno do tanque, porque o dono, ele receia que o pessoal pelo dreno roube diesel. E começa a dar problema e fala: tá vendo? Olha só. Na verdade, tem alguns requisitos de boas práticas que precisam ser observados.
0: Além dessas dicas que o senhor passou a respeito de estar sempre drenando, sempre dando uma checada lá no filtro Racor, estar esvaziando o copo lá, tem alguma dica bacana aí para que tanto o caminhoneiro, motorista de ônibus, a picape e o pessoal que está lá, ó, no agronegócio, não tenha problema com o seu equipamento aí? Manda umas dicas boas para nós, seu Vicente.
3: Olha, você falou uma delas, que era drenar o filtro. Mas o filtro é uma parte, o tanque também precisa ser drenado. Outra coisa, o pessoal precisa limpar o tanque. Olha, você pega os postos de gasolina, porque para você limpar um tanque, você precisa parar o posto, você tem que abrir a escotilha, vai uma pessoa lá dentro, isso demora dias. Os caras não limpam. Pensa bem, acumulando água lá dentro, é claro que o diesel sai de especificação se o cara não cuidar. Esse tipo de coisa o cara tem que tomar cuidado. São coisas simples, você tem uma operação sem problemas. Eu asseguro a você.
0: Muito obrigado pela gentileza, espero que o senhor tenha gostado da nossa carona aqui na Boleia do Brasil Caminhoneiro, e sempre que tiver novidades, por favor, a porta do lado direito está sempre destramelada, o senhor vai ser sempre muito bem-vindo para vir pegar uma beira conosco aqui, tá bom?
3: Eu que agradeço, e qualquer necessidade pode chamar que eu estou aqui.
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2: Ô parceiro, você sabia que o sono é a segunda maior causa de acidentes ao volante? 2 em cada 10 acidentes de trânsito são provocados por algum distúrbio do sono ou pelo excesso de cansaço. E a nossa equipe de reportagem conversou com alguns caminhoneiros sobre dirigir com sono. Vamos ouvi-los.
3: Eu já passei por várias situações assim, né? Inclusive perdi muito emprego bom por causa disso, né? Porque a empresa queria e eu não queria. Então eu parava e deu.
4: Às vezes tá com uma carga meio que horário, que a gente chama de horário, e aí vem um cochilinho, né? Aí tu para e vai descansar. Geralmente eu só faço assim, quando me dá um sono, eu pego, tiro 2 horas de relevo ali, descanso, né? E depois eu volto com a nada novo.
5: E você tá correndo risco de vida, você e ainda botando outras famílias em risco.
2: E a nossa equipe conversou também com os parceiros do trecho sobre bebida e direção. Será que você sabe quanto tempo tem que ficar sem dirigir depois de beber?
6: É melhor ficar o dia todo parado.
4: Eu acho que seria 24 horas, né? 24 horas depois que eu ingerir a bebida, né? Eu, no meu caso, se eu tô lá numa empresa lá que eu vou descarregar, se eu tô no final de semana, eu tomo. Mas, tipo, durante a semana eu não bebo nada. Tipo, agora mesmo eu posso tocar aqui que eu vou ter que carregar. Então, como é que eu vou tomar uma cerveja aqui? Como é que eu vou tomar um uísque? Como é que eu vou tomar uma coisa? Não tem como.
2: Popularmente, ingerir doces, assim como tomar algum tipo de chá, café ou até mesmo tomar banho gelado, são jeitos conhecidos de cortar, entre aspas, o efeito da bebida. Apesar de reduzirem os sintomas de embriaguez, essas fórmulas não interferem no processamento do álcool. Segundo a Polícia Rodoviária Federal, alguns testes de alcoolemia podem detectar rastros de álcool até 12 horas após a ingestão. Por isso, o recomendado é aguardar 12 horas para assumir o volante.
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2: Ah, quem trabalha na estrada sabe, né? Não é sempre que a gente encontra aí um bom restaurante com um precinho legal. Afinal, esses estabelecimentos costumam cobrar valores muito elevados, viu? E por esse motivo, é comum que os caminhoneiros optem por preparar suas próprias refeições. E eu fui para a estrada, viu? Conversar com os chefes da rodagem. Eu encontrei o caminhoneiro Wellington Santana. Ele estava viajando com a esposa Débora. Vamos ouvir.
3: Aí, Santana, tá dura essa carne aí, ó? Porque depois eu vou provar, meus dentes não estão tão balando.
4: Vai provar e vai ficar bom. Você vai gostar.
3: No dia a dia, você costuma ajudar a dona Débora lá na tocada em casa?
4: Quando eu tô em casa, é claro. A gente se tenta fazer. Ela quer que eu faça a comida em casa.
3: Aí sim. Aqui dá pra ver que tem um toque feminino. Porque olha, ele pode cozinhar bem, mas preparar as coisas desse jeito aqui ele não faz não, né?
5: Não, mas ele me surpreendeu, viu? Ele esconde o jogo.
3: É mesmo?
5: Sim, falou que não cozinhava nada. Olha aqui o jeito que saiu, lindo. Mas eu falo assim, é uma vida dura, viu? Eu falo pra ele que ele ama muito a profissão que ele tem. A gente fala, né, movendo aí o nosso Brasilzão.
2: Eu também encontrei a Paola e a Cássia, duas estradeiras que estacionaram os brutos e estavam fazendo juntas o jantar.
3: No teu dia a dia, você faz transporte do quê? Faz que rotas normalmente, Paola?
6: Hoje eu tô trabalhando com carga seca e eu tô fazendo exportação.
3: E a caixa rancho da Paola é diferente, porque é a primeira vez que eu vejo alguém que instalou uma caixa rancho no cavalo mecânico. Era só detalhe, gente. Perto do escapamento, não fica defumada a comida não, Paola?
6: Não, não fica, porque eu não cozinho com o caminhão ligado.
3: Mas não fica aquele cheiro, não acaba entrando nada dentro?
6: Não, não, é bem vedado, né? Não suja dentro, porque eu fibrei a caixa. Eu mandei fibrar ela.
7: A gente só vai lembrar que essa caixa é herança do pai dela.
3: Pera, que história é essa que ela falou que a caixa é herança do teu pai?
6: É, essa caixa tava no caminhão, na carreta do meu pai. Aí tava lá à toa. Aí eu falei, pai, o senhor tá usando aquela caixa lá? O senhor vai pôr no caminhão? Ele falou, não. Falei, vou pôr no cavalo, posso? Ele falou, pode, pega ela lá.
3: Paula, aproveita essa oportunidade aí, manda um recado pra ele, manda um alôzinho. Diz aquilo que tá guardado aqui no teu coração pra ele.
6: Agora é difícil. Você pegou meu ponto fraco, sabia? Eu sempre mergulhei do meu pai. Eu tenho 3 faculdades, sabe? E meu pai sempre foi carreteiro e pagou minhas faculdades em cima da boleia do caminhão. Longe de casa, sempre fora. Eu estudei em escola particular. Ele podia estar carregado. Eu queria ir de caminhão para a escola. Ele fazia todos os meus gostos. Ele é o meu orgulho, sabe? É o meu pai.
2: Ô, Paola, quanto carinho com o paizão, olha... É emocionante mesmo, viu? Turma, a cozinha para o caminhão te ajuda a economizar a cada viagem. E além de contribuir positivamente com a saúde, porque os alimentos são previamente selecionados e cá entre nós, são muito mais saudáveis.
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1: Vamos ouvir mais modão?

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2: Bom dia, Brasil. Bom dia, cidade mais bela, que é Uberaba, Minas Gerais. A minha cidade. Então, estamos aqui pela rodovia Anhanguera, né? Sentido São Paulo. Tudo tranquilo aqui pelas bandas de Orlândia. E seguindo aqui no Tapetão Preto, aqui, ouvindo esses modão chonado e pedindo aí um abraço aí, proteção divina para todos os motoristas aí. Um abraço especial para a galera do SEDEX aí, hein? Que é a que eu faço parte, principalmente a galera de Uberaba, a minha cidade, a cidade mais bela do Brasil. E vamos que vamos!
1: Valeu, meu irmão, grande abraço para você, viu? Esse aí é o nosso querido Robinho Pé de Chumbo, sempre ligado conosco, é lá do Grupo GAC, Grupo Amor por Caminhão. A gente aproveita e mandar um grande abraço aí pro Antônio, o Arnaldo Berranteiro, pro Elinho Barbosa, quem tá ligado conosco lá também, o Rei Gaspar, lá da dupla Rei Gaspar e Majestade, sempre participando aqui com a gente, o Carlos Eduardo Brevê Carreteiro, o Fachini, enfim. Muito obrigado pelo carinho, um abraço para todos vocês aí no Triângulo Mineiro, que estão sempre dando uma carona aí, ó, pro Brasil Caminhoneiro. Valeu, turma. E você, parceiro? Você é de onde, hein? Você é do Mato Grosso? Você é do Goiás? É de São Paulo? É de Curitiba? É de onde? Porto Alegre? Poxa, manda um recadinho aqui pra nós. A gente gosta de ouvir o recado dessa nossa turma do trecho aí, ó. O DDD é o 11 pra quem tá fora de São Paulo, 96082-5819. DDD 11 96082-5819.
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1: Tá na hora de descer. Eu vou ficando por aqui. Muito obrigado pela audiência qualificada. 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Um forte abraço e até amanhã.

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0: Oi, oi, oi, oi, oi. Oi, bom dia, bom dia, bom dia, com alegria para você que tá ligado com a gente aqui na Programação Espacial FM 105,5. Tá começando a partir de agora, Beni. Tá começando, Viola Brasil. Mas que coisa boa, que prazer mais uma vez poder estar com você, viu? Mais uma manhã maravilhosa e hoje é quinta-feira já. Hoje é quinta-feira TBT, Bené. Hoje é quinta-feira TBT. Hoje é dia da galerinha postar os TBTs nas redes sociais, né? É, beleza. Quinta-feira 11/6, já isso tudo? Já estamos quase na metade do mês de junho já. Você acredita, gente? Você acredita nisso, Pereja? Eu te contar uma coisa. Quem segue as minhas redes sociais lá, percebe que eu sempre posto muita coisa relacionada ao tempo, né? O tempo passando depressa, pra gente poder aproveitar ao máximo, não é? E vamos sim, né? Aproveitar ao máximo, fazer o bem sem olhar quem. Esquecer as picuinhas pra trás, deixar pra lá, virar as costas e ir bora pra frente, não é? E aproveitar o nosso tempo da melhor forma possível, porque de fato, gente, o tempo tá passando muito depressa, né? E quanto mais a gente tenta aproveitar o máximo nosso dia, a gente percebe, fica aquela sensação, né, que o dia rendeu pouco, talvez, ou que a gente não fez tudo que a gente tinha que fazer. E, na verdade, o tempo ele passa igual para todo mundo. Essa é a verdade. Então, a nossa correria do dia a dia, as telas, né, realmente faz com que o tempo passe mais depressa. Essa é a verdade, não é? Mas é isso. Hoje é 11 de junho. Muitas coisas acontecendo ao mesmo tempo, né? Nesse mês de junho, principalmente aí tem Copa do Mundo, começa hoje. Inclusive, você já está percebendo, né? Já perceberam as chamadas na programação espacial, em toda a programação, né? Vamos ter boletins aqui todos os dias, todos os programas também, né? Dependendo dos horários dos jogos, vai ter até no Viola Brasil, vamos falar um pouquinho de futebol. Depois vai vir o Jornal da Cidade, também o Super Sucesso, Revista, o Sertanejo Bom Demais. Todos nós aqui estamos empenhados para poder fazer o melhor para levar até você informação sobre esse evento, né? O maior evento futebolístico do mundo. E com certeza você não vai ficar de fora também no Viola Brasil, não. E também, claro, falando aí de junho, tem Dia dos Namorados chegando, não é verdade? Eita coisa boa, hein, senhor? Dia dos Namorados, hein? E aí? Você já tem o cobertor de orelha aí, beleza? Você tá com aquele tico-tico no fubá, como é que é? Hein? 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Eu já quero começar o programa desse jeito, né? E mês de junho também, lembra o quê, Beni? Lembra o quê? Lembra o quê? Lembra o quê? Hã? Hã? Hein? Hã? Eita, beleza! Nossa senhora! Solta a sirieua, beleza! Ah, festa junina, a quadrilha junina! Ah, coisa boa! Vamos pegar a sirieua, gente! Ó a sirieua! É verdade! É bom demais da conta. É a época do ano que a gente engorda mais um tiquinho, não é verdade? Essa época do ano a gente engorda um pouquinho mais e vai rasgando o braquendec, não é verdade? Tô nem aí. Né? Igual ontem eu fiz questão de comprar um queijinho com goiabada, né? E trouxe aqui pra rádio depois do almoço. Eu tô viciadinho no doce de goiaba, não tem noção não. Aí eu comprei, achei uma goiabada cascão no mercadinho aqui perto da rádio. Eu pensei, vou levar lá pra rádio isso aqui. E todo mundo aqui na rádio tá meio que fitness, né? Tá todo mundo assim, meio que fazendo ginastiquinha, né? Todo mundo meio com o pé atrás com doce, aquela coisa errada toda. Aí eu pensei assim, vou levar esse doce lá pra rádio. E esse queijo? Queijo lisinho, fresquinho. Aí, bom, cheguei aqui, né? Aí a nossa ajudante aqui, a Kátia, falou assim, já tinha comido uns três pedaços, né? Umas três lascas, né? De queijo com a goiabada. Aí eu falei assim, ô Kátia, vou ter que parar de comer, senão eu vou comer isso aqui tudo sozinho. Aí ela ficou com medo de comer, comeu um pedacinho também, veio Elaine comer um pedacinho também. Aí ela falou assim, Rodrigo, como isso? O que que tem, né? A vida é uma só, né? A vida é uma só, não é danada. Você também, assim, a vida é uma só, mas você não quer não, né? Você quer engordar não, só deixar só pra mim engordar, né, danada? Aí é verdade, mas vamos comer, vamos com calma, gente, vamos com calma aí, né, nos doces, nessa época do ano aí. Ai, deu vontade de comer o canjica. A canjica amendoim? Nossa senhora. Ei, dona Carla. Dona Carla vai chegar aqui em Pará de Minas no mês que vem. Já comprei o amendoim e o milho, viu? E a canjica, já comprei, peleja. Ai, coisa boa. Tem uma coisa que eu não posso ter em casa de jeito nenhum. É lata de doce. É. Esse negócio. Não as posso, não. Se tiver em casa, ou próximo a mim. É igual a Conceição do Docinho, manda pra cá uns pó de doce. E eu falei mês passado, não vou comer doce, não vou comer doce, não vou comer doce. Aí me vinha a dona Conceição com aqueles doces maravilhosos. Paçoca, doce de leite, tudo em barrinha, picadinho. Nossa Senhora. Não tem jeito não, aí comi quase tudo sozinho. Essa época do ano é assim mesmo, né? Mas não tem problema não, rasgando. Igual, como diz a Kátia, a vida é uma só, vamos comer. Quer coisa melhor? Não é verdade? É coisa boa. Vamos lá mandar abraço, Beno, pra essa galerinha que não quer nada com a dureza. A turminha do volante, volantinho, volantão. Bom dia, bom dia, bom dia. Aos amigos do trecho, aos amigos carreteiros, caminhoneiros, aos amigos dos aplicativos, muito obrigado pela sintonia. Os motoristas de vans, daqui a pouco, levando a galerinha pra escola, a meninada pra escola, Bené. É, beleza. Deixa eu mandar abraço também aqui pros amigos nas comunidades rurais, sítios, chacras, fazendas. Meu amigo retireiro, meu amigo dono de casa, bom dia. Pra você, meu amigo frentista, nas conveniências, turminho dos postos de combustíveis. Amigos também ligadinhos com a gente, seguranças, vigias noturnos, porteiros. Aquele abraço, bom dia. Pra você que tá ligadinho com a gente aqui na nossa programação, acordando agora. Bom dia, bom dia, bom dia. Já tá na empresa, Pereira? Tá agarrado igual o carrapato do sovaco da égua? Bom dia, bom dia, bom dia pra você também. Pra você que tá saindo pro trabalho agora, muito obrigado. Pra você que acompanha a programação pelo fone de ouvido, aquele abraço. Aos amigos das cerâmicas, os ceramistas, bom dia. Bom dia, bom dia, bom dia, bom dia, bom dia, bom dia, bom dia, bom dia. Aos amigos também que estão ligados com a gente aqui na nossa programação, nas biscoiterias. Biscoiterias, essas biscoiterias de contar um trem, viu, senhor? Trem doido. Né, Sueli? Ô, Foca, um abraço pra você. Cadê o melão? Ô, melão, vou mexer o doce, melão. Já acordou, melão? Um abraço pra vocês aí, muito obrigado pela companhia. O Mauro também lá na matinha, tá agarrado com nós, né? Os amigos padeiros, cadê a padeirada, Bena? Essa padeirada não quer nada com a dureza, só quer a moleza. Bom dia, padeirada. E também os pasteleiros, né, Pimenta? Deixa eu mandar um abraço pros pasteleiros, né? Oswaldinho, os pastéis e os pasteleiros aí, que se não mandar alô, não ganha pastel, é isso mesmo que funciona? Te contar, então, ô amigo pasteleiro Oswaldinho, um abraço pra você e todos os pasteleiros ligados com a gente. Bom dia, bom dia, bom dia. esqueci de alguém, gente? Não, né? É, beleza. Bom dia pra vocês aí nas costuras. As meninas das costuras também, muito obrigado pela sintonia. A Gatumila em Nova Serrana, sempre ligado com a gente. A turminha dos calçados, na capital mineira dos calçados. É, Ivone. Ivone e a turminha dela, já tá ligadinha com a gente, né? Aí, Ivone, já agarrou já, menina? Já tá aí na costura aí, beleza? Um abraço pra você, viu? Muito obrigado pela companhia. Pra você também que tá acompanha nossa programação pelo aplicativo Espaço FM, né? Conectado nesse mundão de meu Deus, muito obrigado. Tem a Edna lá na França. O nosso amigo lá na... Os caminhoneiros que ligadinho com a gente lá na... O Fernando, né? Lá em Portugal, nas Europa, lá na Inglaterra. Aquelas liberadas de lá. Um abraço pra você, meu amigo. É, beleza. Internacionalmente falando pra vocês, e muito obrigado pela sintonia, viu? Obrigado pela audiência, pelo senhor de estado, enfim. 5 horas e 18 minutos, vamos mandar abraço pra essa galerinha aqui, ó. Chegando aqui agora o Vanderlei, bom despacho, bom dia, bom dia, bom dia. Ô, Jorge Hilton Alves de Araújo. É, bom dia, bom dia. É o brother do Igor Araújo. Tá com saudade do Igor, Jorjão? Você tá com saudade do Igor Araújo? Fala comigo. Hã? Tá com saudade de ouvir a voz dele no policial e no CT de Bom Demais? É, Pedro, depois dá notícia pra nós aqui do seu irmão, viu? É, sumiu, viu? É, sumiu, mas todo dia passa aqui na rádio. Todo dia dá pra passar, não aguenta, sabe o que é? É, beleza. O Ednei Brasil, ô cascudo do avesso. Ô bigode surubim, ô cara de baiacu. Olha lá, mesma coisa lá. Ih, olha lá. Baiacu quando fica inchado, só que o Ednei no caso é cachaça. Ô, Ednei. Ô, beleza, e aí, beleza?
1: Bom dia, Rodrigo Reis! Valeu, Rodrigo beleza. Reis! Rodrigo Reis! O famoso careca azul da espacial.
0: Começa não.
1: É, quinta-feira abençoada pra nós todos, né, careca azul?
0: Bora!
1: É, essas padeiradas já acordaram aí, careca azul?
0: Acordaram.
1: É, o vida espacial. É, bigode cirubinhão, viu, careca azul? É. Quero pix Eu quero Pix, careca azul.
0: Eu também quero, mas agora, dia 11.
1: Bora lá, né? Pra labuta. Pra ralação.
0: É isso mesmo.
1: Um abraço pra nossa amiga Jussara. De Janeiro Aparecida. O Vino Espacial.
0: Muito bem, beleza.
1: Espacial FM, o sucesso é sempre aqui mesmo, né? Bora lá, né? Caraca azul.
0: Muito bem,
1: beleza. Bom dia, Rodrigo Reis. Rodrigo Reis, Rodrigo Reis. O Caraca azul na Espacial.
0: Vamos que vamos, beleza. Um abraço pra você, Dinei Brasil, o cara de Baiacu. Esse aí assusta a sobração de madrugada. Você tá doido? Um abraço pra você, muito obrigado. Fala nisso, gente. Fala empadeirada, ô amigo Ednei Brasil. Hoje eu recebi uma mensagem muito bacana no Instagram, né, da nossa amiguinha ligadinha com a gente. Tá lá no, na padaria do supermercado, que eu não posso falar o nome aqui, viu? Um abraço pras meninas lá, a Jéssica e também a Poliana. Ô, Jéssica, ô, Poliana, as meninas, as padeiras do supermercado. Ligadinho com a gente aqui na nossa programação. Ei, um abraço pra você. Cedinho, chega na rádio aqui. Eu já tinha chegado na rádio, ela mandou mensagem aqui pra mim. Rodrigo, bom dia, tudo bem? Manda abraço pra nós aqui, ó. As padeiras do supermercado. Eu, Jéssica, a Poliana. Eu já vi vocês aí, Jéssica, você acredita? Eu já vi vocês um monte de vezes aí, beleza? Eu gosto muito de comprar pão aí. Muito bom, viu? Top, top, top também. Um abraço pra vocês aí. Muito obrigado pela companhia, obrigado pela audiência, viu? Bem-vindas aqui no nosso encontro. Bitocas e bitocas para vocês, meninas. A Jéssica e também a Poliana, as padeiras aqui do supermercado, sendo a cidade. Muito obrigado pela sintonia, obrigado pela audiência. Vamos que vamos. A boneca cobiçada chegou chegando. E aí, ô boneca cobiçada? Você sumiu, uai. A Is liberou para você o telefone aí, é?
2: Fala, Garfield. Bom dia, bom dia.
0: Cheio de graça, né?
2: Manda um alô aí pro Dedezinho do Bronze.
0: Dedezinho tá ali.
2: Pasteleiro Sambiquira.
0: Sambiquira.
2: Pimenta Biquim.
0: Pimenta Biquim?
2: O Jardim.
0: Pimenta é
2: sistemático. Manda um alô aí pra galera aí. O Dinei, boca aberta.
0: Dinei boca aberta.
2: Ô, tá sumido não, senhor. Tu entra baiano dobrado aqui. Tá feio.
0: Beleza. Então tá, quando eu trabalho dobrado, tá bom demais da conta, né? Lindo, Andrezão. O Andrezinho do Bronze, você viu, né? Tá trabalhando dobrada. Você tá doido. Bom dia, beleza. Manda um salve pro Guilherme Zezinho, Felipe Isaías, o Didê Mata Rocha, Oswaldinho do BID. Vamos que vamos. Andrezinho confeiteiro, padeiro, padeiro confeiteiro. O Andrezinho do Bronze, Pereja. Eita, coisa boa. Fala aí, Peleja.
3: Trabalhando dobrada, não, só. Tava no pós-operatório, entendeu?
0: Foi silicone, né?
3: Fez cirurgia estética, colocou silicone.
0: Ah, meu Deus do céu, hein? Você colocou silicone ou boneca cobiçada? Tem uma musiquinha pra você aqui depois, tá? Daqui a pouquinho tem uma musiquinha pra você aqui, viu, boneca cobiçada? Siliconada. A Expedita Maria. Você não vale nada. Ô, gente, começa o dia assim, você não acha meio esquisito, não? Isso é muito prosa ruim, gente. O programa é sério. Programa de família, programa, né? Pra poder entreter, pra poder prosear, né? Nossa, vocês acabam com o programa mesmo, hein? Vocês derrubam a minha audiência, caramba! Ai, isso não vale nada. Quero pedir abuso para todos da Fazenda Olaria, para você e sua família, todos da Rádio Aparecida, Emanuele, Jussara, Reinaldo, Zé do Bar, Pen Antônio em Jaguara, Dejanira, Délio Alves em Paradimires e família. A Expedita Mariano chegou, Sueli. A Expedita Mariano chegou, Sueli. Com cafezinho, sabe como é, né? Doce, doce, doce feito mel. Expedita. Já toma café na taça, gente. Olha lá pra você ver. Ei, Expedita. Olha lá, dá pra vir lá do outro lado, ó. Ei, Expedita. Cafezinho, ralim. Olha que coisa boa. O bolo tá pronto, hein? Esse bolo é de farinha de trigo, Expedita? Conta pra mim. Esse bolo é de farinha de trigo? Tira uma taia pra mim, ó. Você tá doida? Ô, Expedita, você não vai falar nisso agora falando sério mesmo. Você não vem pro lado de cá, não? Você não dá uma passeada aqui em Pará de Minas qualquer dia, não? Faça um bolo desse aí. Assuma um bolo desse aí e traz pra mim, sabe? Eu nunca te pedi nada. Peleza. Quer nada com a dureza, eles pedindo. Ai, Aparecida tá ligadinha com a gente, a Jussara também.
4: E aí, Rodrigo, mandar um abraço pra Penha, pra Expedito, pra Dejanira, pra Ângela, sua mãe, viu?
0: Obrigado.
4: A galera de sempre.
0: Obrigado.
4: E obrigado, pra você, viu?
0: Obrigado. Um abraço pra
4: e
0: você.
4: Eu direi Brasil.
0: Eu direi Brasil, ô cara de Baiacu, que é nada
4: você sabe que você é a alegria da nossa manhã.
0: Ah, obrigado, Aparecida, que gentileza. Aparecida, a senhora é muito gentil, viu? Fico muito feliz. Muito, de coração, muito obrigado, viu? Eu tô quase falando com o meu diretor, Matheus Mendonça, né? Se você quiser mandar mensagem pra ele depois, você pode mandar, tá? E é o seguinte, fala só, compra as férias do Rodrigo. Ô Sueli, bom dia, Sueli, o Foca também, lá na biscoiteria. Bom dia, Rodrigo, ficamos muito felizes de você lembrar da gente todos os dias. Um abraço, Sueli, é impossível lembrar de vocês. Muito obrigado pela companhia, viu? Obrigado pela... Já faz parte do nosso programa, viu? Depois eu vou levar a carteirinha e a garrafa de café também pra vocês aí, tá? É, peleja. É, lá, o André já tá digitando, André. Fica na sua. Fica lá. Sabia. Tem base, não. Pode largar pra lá mesmo. Ah, devolveu a garrafa? Ô, Sueli, eu juro pra você que hoje eu levo essa garrafa aí, viu? Não, hoje não dá, não. Hoje vai dar ruim, que hoje tem que fazer ginástica, peleja. Mas amanhã dá. Amanhã dá tranquilo. Amanhã tá de boa. Sem falta, tá? Juro pra você. Eu prometo. Cala a boca desse André. Fé da azul. Ângela Maria. Oi, Ângela Maria. Bom dia.
5: Bom dia.
0: Com alegria, Ângela Maria. É. Fala aí.
5: Tá tudo bem com você, Rodrigo?
0: Tudo bem, e você?
5: É. Ô, Rodrigo.
0: Oi.
5: Comigo tá tudo bem, Rodrigo?
0: Coisa boa.
5: Ô, Rodrigo.
0: Oi.
5: Coloca a minha família, a sua família... É. A família de todos os ouvintes,
0: uhum.
5: A família de todos

0: amiga. Eu ofereço a música também para todas as minhas amigas, viu, Rodrigo, e as meninas poderosas.
1: Muito bem, beleza.
0: Obrigado, Rodrigo.
1: Obrigado, Angela
0: Foi
1: Maria.
0: Foi muito prazer conversar com você, Rodrigo.
1: O prazer é todo nosso,
0: Bom dia, bom dia, bom dia com alegria.
1: Bom dia com alegria. Um
0: Se
1: abraço
0: não
1: pra
0: puder
1: você.
0: Colocar a minha música que eu te pedi, coloca Chico Rei Paraná, Amor Rebelde.
1: Pialias, hein, só. Ei, Amor Rebelde, hein, Angela Maria. Ei, Amor Rebelde, Angela Maria.
0: Obrigado, Aparecida. Eu também mando um abraço para você e toda a sua família, viu? Obrigada. Viu? Bom dia, com alegria.
1: Muito bem, Angela Maria, um abraço para você, viu? Muito obrigado pela companhia, obrigado pela adição. O Ednei tá ligadinho com a gente, que hoje ele se avisa, gente. E aí?
2: Ô, Rodrigo Reis, bom dia, Ednei.
1: Bom ou não?
2: Mandar um alô para nós, pessoal. Sempre o pessoal que tá acordado de madrugada que vai escutar, né? O Padeiro lá do Serra Verde, a Joyce.
1: Muito bem.
2: O Juarez, meu primão lá da borracharia do MA2, que
1: gente acorda boa,
2: também,
1: viu?
2: 4 horas da manhã,
1: gente
2: 5 horas
1: boa.
2: Já tá lá.
1: Ô, o Juarez é um cabra gente boa demais da conta. Ei, Juarez, um abraço pro Juarez.
2: Chegando o rei nos pneuzinhos.
1: Muito bem.
2: Homem que trabalha, viu?
1: Muito bem, Pereja.
2: E rezar pra chegar. Tô rezando, tô sempre pra chegar sabadão pra mim ver o primeiro jogo do Brasil.
1: Muito
2: e
1: bem.
2: Deus abençoar que toma pelo menos uns 2-0.
1: O que isso,
2: eu
1: rapaz?
2: Eu sou brasileiro, não gosto do... Eu sou brasileiro, mas não gosto do time do Brasil, não.
1: É
2: tá
1: mesmo,
2: muito ruim,
1: cara?
2: Especial
1: rapaz.
2: FM, sucesso é aqui.
1: Ô, Ednei, sinceramente, deixa eu falar uma coisa aqui. Pera aí, deixa eu arrumar uma moda aqui, que já tá na ponta da agulha. Que é o seguinte, Ednei, eu acho que você falou uma coisa que todo mundo pensa, né? Pelis, um abraço pra você, viu? Muito obrigado pela companhia, obrigado pela audiência aí. Vai torcer contra o Brasil, Pelis? Acho que a torcida, ela é individual, né? Geralmente o pessoal, né, fica naquela ansiedade e tal, aquela coisa da toda, mas a torcida é individual. E tem coisas, tem época do ano que, na verdade, não dá pra poder acreditar muito, não. Mas quem sabe, né? Vamos lá. Quem sabe dá certo em Grina e a gente muda de ideia, né, Dinei? Né, ô bonequinho cobiçado?
3: Ô, Pelês, mandou o André dormir, só. Na hora de menino pequeno ficar na rua, não.
1: Peleja. Andrezinho. Oswaldinho do BID. E aí, Oswaldinho?
4: Ô, Pelês, vambora. Bom dia pra nós, outra vez. Obrigado.
1: Muito bem.
4: E um abraço pros meus amigos pasteleiros, que não para nunca.
1: Aí, tá vendo, né? Tá vendo, né?
4: Um abraço pra galerinha do balé. O Guizinho agora retorna o balé, né?
1: Retornou o balé.
4: Depois dos implantes siliconados, agora é volta, viu? Um abraço pro Andrezinho do Bronze, Lolo do B.I.D.
1: Lolo do B.I.D.
4: Pedrita, da Maquininha. E o Diguinho Pelejinha.
1: Não, nem eu não. Nem eu não, coloca no meio desse bolo aí não.
4: Era uma vez uma garrafa de café.
1: Você melhora.
4: Até hoje eu nem tô falando nada não, hein?
1: Pelo
4: mas
1: amor
4: até
1: de Deus.
4: Hoje.
1: Rapaz.
4: Não é possível.
1: Não. Ih, não, você melhora.
4: Não pode. Não
1: pode
4: fazer um trecho, não.
1: E pra que eu fui falar?
4: E a garrafa de café,
1: Ô, você melhora também, viu? Eu te bloqueei aqui, seu fé das unhas. Seu vagabundo.
5: Bom dia, bom trabalho com nós lá, tô precisando de gente lá.
1: Ô Jussara, vamos
5: aqui no nosso baixo da Penha, de Janeiro, tá a Ângela.
1: Quem mais?
5: A Penha, outro pessoal, hein, Capacarne.
1: Obrigado.
5: Fala de trabalho, depois de trabalhar. E o Léo também.
1: Muito bem. Eu, Jussara, depois das 3 eu tô disponível, hein? Depois das 3 da tarde, ó, se quiser, não vai mesmo. Beleza, tá pensando o quê? Te mando um abraço aqui pra quem mais ouviu da programação, o Reinaldão dos Santos. Esse aqui é o Gente Boa, o Grangeiro. Fala aí, Pelis.
6: Bom dia, Rodrigo Reis.
1: Bom dia. Bora,
6: Michel Doce.
1: Bora.
6: Agradecer a Deus por mais um dia.
1: Amém, Pelis.
6: Vamos levantar essa galera aí. Solta essa linha nesse povo aí.
1: Bora que bora, Pelis.
6: Cadê a Expedita? Já mandou com aquela fezinha dela?
1: Já, ué.
6: Doce, doce, feito
1: doce,
6: mel.
1: Doce, feito mel.
6: O cara comeu, já tá pronto. Tá na mesa, já tá com o cafezinho.
1: Ela falou com
6: o seu. Tá no meu cafezinho pronto.
1: Ela falou com o seu, é Xanguana.
6: Essa galera aí, ó. Coroa o cara de Baiacu,
1: ela falou
6: Penha.
1: Ela falou que seu café é Xanguana.
6: Adão, tem show hoje pra nós.
1: Tem, ué.
6: Espera o show do Adão aí. Adão
1: é, é o show do Sabiá.
6: Começar a trabalhar aí, ó.
1: É,
6: pira. Valeu, Rodrigo. Abração pra vocês.
1: Valeu, Reinaldão. Um abraço pra você, muito obrigado. Reinaldão Torres, que é outro Reinaldão. Eu te esque...

0: Falou agora o Reinaldão Grangeiro, agora é o Reinaldão Motora.
1: Aê, fala comigo, fala comigo. Bom dia, danadinho.
0: Oh.
1: Você ajuda a sumir, né?
0: Uai.
1: Sumir não, cara, tô aqui. Tô por aqui, por ali, por lá, porque agora eu tô mais no trecho.
0: Muito bem,
1: não faço parte mais, né, da...
0: Sério, cara?
1: Da empresa, da conexão Tour e Pássaro Verde, né? Já não estou lá mais.
0: Que isso, cara? Sério?
1: Agora eu tô só aqui. No trecho mesmo.
0: No trecho
1: vamos
0: mesmo.
1: Que vamos, abraço. Deus abençoe, tudo de bom pra você, meu lindão.
0: Obrigado, meu amigo. Você também,
1: ué. Sucesso aí, tô te escutando aqui, tá?
0: Valeu, um abraço pra você. Some não, rapaz. Some não.
1: Recebi uma oportunidade melhor.
0: Uhum.
1: Eu me desliguei do grupo Pássaro Verde Tour, né?
0: Uhum.
1: Vamos por cá, pose.
0: Positivo e operante.
1: Um abraço.
0: Um abraço para você, muito obrigado pela companhia, obrigado pela audiência. Vamos lá, Reinaldão, esse é o homem do trecho. Aí tá o Franklin, tá ligadinho com a gente.
2: Olá, Peleja, bom
0: bora.
2: Dia, abençoado para nós, ótima quinta-feira para nós todos.
0: Bora esta poeira, bora esta poeira, bora esta poeira.
2: Vamos embora, né, Peleja, acima dela, né, Peleja.
0: É isso aí.
2: Pagar serviço 6 horas aqui e bora lá para a cachoeira dar uma descansada e depois trabalhar de novo, né,
0: é isso aí, Peleja, é isso aí, Peleja.
2: Semana que dá louco para nós, Peleja.
0: Vamos que vamos, Pedro.
2: Na Espacial FM.
0: Um abraço
2: a
0: pra
2: melhor,
0: você.
2: Melhor rádio. A
0: muito
2: rádio
0: bem.
2: Que faz o brasileiro ficar feliz.
0: É, beleza. Então bora lá,
2: falou,
0: né?
2: Beleza.
0: Falou, Pelejão. É o Franklin.
2: Não esquece de mandar um abraço pra nós, não, né? Não pode esquecer, né? Senão não entra em casa, né?
0: Rapaz, pois é. Então deixa eu mandar um abraço aqui, senão ele não vai, né? Vai dormir lá de fora. Né? O Franklin tá ligadinho com a gente. Aqui em Pará de Minas, daqui a pouquinho vai embora. É o Kaique, Isabel e Alice, os meninos. E a digníssima Marli, lá em Cachoeira de Almas. Esse Franklin é federal, Ibene. Um abraço para você, muito obrigado. A Ivone também tá ligadinha lá em Nova Serrana. Bom dia, querido. Que Deus abençoe nosso dia. Abraço para todos os ouvintes. Obrigado, Ivone. Excelente dia para você. A Cleusa em Divinópolis. Bom dia, Cleusa. Muito obrigado pela companhia. Bem-vinda aqui na programação. Bitocas e mais bitocas para Sossô. A Sossô já acordou? Bitocas e bitocas para Sossô. A Sossô vai dançar quadrilha esse ano lá na escola, ô Cleusa? Conta para mim aqui. O Geraldo Gomes está ligadinho com a gente também. Muito obrigado pela companhia. O Daniel, esse camarada também está agarrado, hein? Está agarrado no trecho. Valeu, Daniel. Um abraço para você. Fala a hora, Rodrigo, na radiola. O Pimenta. Não chama de pimenta biquinho, não, que ele é brabo, hein, gente? O Pimenta é sistemático, beleza. E o cafezinho tá pronto, hein, o Pimenta? Aí sim, hein? Canequinha esmaltada, cafezinho pelando, né? E também um misto quente tá no jeito já, mas é um só. Desceu como os três, beleza. E tem uma cestinha ali, ó. Cheia de maçã, rapaz. Aí sim, hein? Maçã madurinha. Você tá boa, hein? É, Pimenta. Você não é fácil não, hein, beleza. O café dele, né? O café dele não é ralinho, não. O café dele é brabo. Olha lá. Né, Sueli? É isso, Sueli. O Foca ligadinho com a gente mais uma vez. Muito obrigado. Tô chegando a mensagem, repassando, tá, gente? Um abraço pra vocês aí. Deixa eu mandar um abraço. O Odinei mandou mais um áudio aqui. Ô, Odinei, você manda um monte de áudio, cara. Eu não entendo. Ô, Cascudo do Avesso, você me quebra de jeito, hein? Olha lá. Ah, nem... Ah, fala aí.
3: É, cara, casou. Eu esqueci, né? Mandar um abraço pra Sueli e pro Foca, né? Amigos do Odinei Brasil, Zil, né?
0: Ah, é?
3: Ô,
0: Foca, você tem amizade desse tipo aqui? É brincadeira.
3: Andrezinho, você deu foi sorte, cabelo. Eu que fui resolver os problemas aí, em Pará de Minas, mas eu ia perguntar o Careca Azul, não deu tempo. Não deu tempo de perguntar o Careca Azul, onde que é a padaria, senhor Andrezinho, pra me dar um prejuizinho aí.
0: Beleza?
3: E qualquer coisinha, o Careca Azul ia comigo.
0: Eu?
3: Ele corre, né? Ele casca fora.
0: Não, não é casca fora,
3: casca
0: não.
3: Fora da baqueara. Pior que a Sirima.
0: Ô, rapaz.
3: É.
0: Não é assim, não, entendeu?
3: Vão mexer o doce. Vão mexer o doce, Reinaldão.
0: Muito bem, Pereja.
3: É, tá vendo, Careca Azul? Tá vendo, né? Depois é eu que fico puxando saco. Você pedindo pix, né? Você viu, né?
0: É.
3: Alegria... Da gente, é sério mesmo, já falei, é sério mesmo, a alegria da gente, a pessoa vai todo animado pra trabalhar e tudo mais, é a alegria do seu programa da manhã.
0: Ah, é?
3: Graças a Deus.
0: É,
3: a gente sai satisfeito, a gente ri, sorri, tudo mais e tal, até ir pro trabalho.
0: Muito bem.
3: Falou, Careca Azul?
0: É, vou te mandar o Pix, tá? Esquenta a cabeça não. Esquenta a cabeça não, peleja. Deixa eu mandar um abraço aqui pra quem mais ouviu da nossa programação aqui, ó. Já mandei abraço pra Jussara Aparecida. Ô, Luizão, tá sumido, hein, rapaz? E aí?
4: Bom dia, Rodrigo Reis.
0: E aí?
4: Você tá bom, companheiro?
0: Bom, bom e bonito.
4: É, carecado.
0: Ô, rapaz.
4: Fala aí pra nós. Cadê? Cheguei aqui, pois não sei agora.
0: Lá ele.
4: Tarde, onde eu trabalhei até 11, já tô só o pó da rabiola.
0: Que isso, beleza.
4: Você tá falando que tá querendo serviço, eu vou mostrar o serviço aqui pra você.
0: É? Bora.
4: Rodrigo Reis.
0: Tô dentro, Pereira.
4: Que é Luiz Carlos, da cidade de Perdigão. Grande abraço, Pereira. Companheiro. Bora, né? Quinto, bebê.
0: Vamos que
4: bora,
0: vamos.
4: Bora, Rodrigo.
0: Vamos que vamos. É.
4: Falco News.
0: Rapaz, eu tô abrindo só a foto aqui, o senhor Luiz Carlos de Perdigão, que tem a Nova Serrana. Você tem entrada pra careca também, olha lá. Você fica falando de mim, olha lá. É, rapazinho. Você fica aboei pra você ver não, viu? Você tem um entradona pra careca aí, olha lá. É mesmo. É, Pelo, eu tô pensando, deixa eu ver esse camanga aqui ali. Olha lá. É, Luizão. Você não me engana não, beleza. É, trem. Ramon tá ligadinho com a gente, o Ramon Barbosa, esse camarada de boa também.
5: Bom dia, Pelê.
0: E aí?
5: Solta o Siriema pra essa padeirada aí, ó.
0: Siriema tá aqui, uai.
5: Manda um alô lá pro Guilherme.
0: Ah.
5: A boneca cobiçada, não sabe que tinha esse apelido carinhoso não, mas cê, agora vou ter que zoar, né?
0: Você não sabe de nada, filho.
5: Eu moro lá de frente de casa, senhor, falando que tá trabalho dobrado, e fica só na rua fumando cigarro de pai. Eu falo pra você, tem
0: sentido. Eita, ô Guilherme, tá vendo? É, Guilherme, você não tem jeito não, tá vendo a sua boneca cobiçada? Você fica fazendo, tá vendo? Fazendo graça, tá vendo? É.
6: Bom dia, Pelejo.
0: Fala.
6: Pelezinho.
0: Pelezinho? Ah, conta o nome do Pelezinho aqui.
6: Magrelo, GG.
0: GG.
6: Manda um alô aí pro José que tá te ouvindo.
0: Ô, oh, fala um trem.
6: Antônio.
0: É.
6: Antônio Neves.
0: É. Antônio Neves. Muito bom.
6: Franklin,
0: tá ligado? Antônio Neves,
6: muito bom. Ronaldo levanta meio-dia e vem perguntar cadê eu, aquela xanguana dele. Até hoje tem coragem de mostrar.
0: É, o Ronaldão xanguana. Ô, Expedita, o Pelezinho teve lá em casa ontem, acredita? Oi, pegou uns abacates numa roça aí, foi levar lá em casa pra mim, ué. Levou pra Dona Selma, a mãe dele. Ô, Dona Selma, um abraço pra Dona Selma, um beijo pra Dona Selma. E foi lá em casa ontem, entregou um monte de abacate, menino, você acredita? Aí, coisa. Ô, Belezinho, um abraço para você. Tá na estrada, tá no trecho. Um abraço e muito obrigado pelo comentário. Porque manda mensagem aqui para nós, né? Uma friagem danada, beleza. É, Belezinho, um abraço aí para ele. Muito obrigado pela companhia. Vamos, Expedita. Vamos, Expedita. Roberto Fúria tá pedindo aqui a noite de núpcias com o Adalberto e Adriano. É, Roberto, hoje começa então a torcida, né? Já comprou sua camisa da seleção brasileira? Porque sabendo que você ia comprar uma camisa branca e outra azul da seleção, você comprou, como é que é? É, peleja, hein? Não fala assim. Ô, Roberto, não fala assim. Gente, você tá muito descrente com a seleção brasileira aí. É, peleja. Ele falou que sai fora. Pano de chão, não fala assim. Camisa da seleção brasileira. Ficou bonita a sua camisa, não achou, não? É, peleja. Deixa eu mandar um abraço, Fernandão Padeiro. Tá lá em...
7: Bom dia, Pitangui. Bom dia, meu amigo Rodrigo Reis.
0: E aí, bom não?
7: Vamos que vamos, hein?
0: Bora.
7: Quinto, hein?
0: Quintou, beleza.
7: Manda um alô pra nós aqui na padaria do Gerard.
0: Um abraço pra vocês aí, o Gerard.
7: Bom dia pra nós, hein?
0: É isso aí, beleza.
7: Esquece não, hein? Hoje começa, hein?
0: Hoje começa.
7: Começa a tão esperada Copa do Mundo
0: aí. É, beleza, é hoje. É
7: um momento que faz esquecer esse problema do nosso país aí.
0: É verdade.
7: Né? Esse problema político aí.
0: É.
7: Aí fica tudo parado. Mas vamos que vamos, né? Vai dar certo.
0: É coisa que não se mistura, né? Na verdade.
7: Manda um alô pra nós. Lá pro Tom Mineiro e o Jorge. O Jorge, grande meu amigo aqui no Chipadão. Falou, Rodrigo.
0: Falou, Fernandão.
7: Tchau, obrigado. E um alô pra nós aqui na padaria já.
0: Um abraço pra vocês, hein, Pitangui. Muito obrigado pela companhia. Cadê o Adão Peleja? Deixa eu ver, o Adão apareceu aqui. O Adão até agora apareceu, não. Deve estar sem internet lá, Peleja. O Sabiá da Madrugada já falha, ué. É, Peleja. Né, deixa eu mandar um abraço aqui, ó. Aí, o Foca, conhece o Ednei mesmo, lá? O senhor respondeu aqui, ué. É, Peleja, hein? Fala aí, Peleja. Aqui, ó. O Jorge Hilton mandou aqui uns áudios, então, deixa eu ouvir.
8: Ô, Rei, será que você tá pegando muita sacola lá na praia? Capaz, hein?
0: Ah, deve sim, viu?
8: Gosta demais da sacola?
0: Nunca vi gostar.
8: Capaz que tá pegando.
0: É.
8: Tem que levar essa praia também pra lá, ó.
0: Ai.
8: Deixou ele quieto lá, pelo menos 2 dias lá, anos.
0: Ela acordou cedo, hein, senhor? Olha só, a Maria Patrícia.
8: O padeiro acorda cedo. É. Nesse povo que trabalha pegando o pinto que levanta tarde, não. Igual ele gosta de mexer só lá nas grandes, nos pintos lá, aí pode acordar tarde.
0: É, pode mesmo.
8: Os pintos estão tá tudo dormindo ainda.
0: É. Aqui, deixa eu falar só uma coisa. Essa capivara acordou cedo, hein, senhor? Olha lá.
8: Olha a capivara trabalhando. Olha ela só, começou gente. A trabalhar aqui também conosco.
0: Ah, é?
8: Olha, você vê, eu gosto de ver a pessoa levantar cedo.
0: Ah, você tá brincando, tá trabalhando com você aí?
8: Ô moço que cultiva pinto, se ele pedir, né, o endereço da onde que eu trabalho?
0: É.
8: Se for, você pode ter certeza que eu vou te mandar aí. Responde aí.
0: É o Jorge, não, é o C e o Andrezão. Ô, mas a Maria Patrícia tá trabalhando com você aí agora, capivara, Pereja? É, toma cuidado, que ela te atropela dentro da padaria aí, viu? Isso aí não, né? Se atropela aí, beleza. É. Ixi, Maria, o Luizão mandou uma foto aqui e falou assim, ó. Aqui é lindo, senhor. Ah, vá tomar banho, senhor. Deus tá vendo. Olha lá. É, beleza.
9: Olha aí, beleza. Quer dizer que ontem você deu uma voltinha, então, do caminhão da Barbie?
0: Não. Não, eu não falei isso, não. Eu falei que o Pelezinho foi lá em casa levar abacate pra mim. Não foi de caminhão, não, Pereja. Aí não, você pegou pesado, você me ora, né? Aí não, você não vem fazer graça aqui, não, Pereja.
10: Ô, fala pro Ramon aí pra limpar o fundinho dele, que tá sujo.
0: Ô, Guilherme, ô, Pereja.
11: Ô, Pereja.
0: Oi.
11: É, fala pro Cascudo das Avestas aí.
0: É.
11: Que... Eu não fico zoando aí não, o único que respeita você aí é eu, hein?
0: É mesmo.
11: Não chamo você de careca azul aí não, hein?
0: É.
11: Em primeiro lugar, eu não gosto dessa cor, azul.
0: Aí, ó.
11: Então o único que respeita é você aí é eu.
0: Tá vendo,
11: eu não chamo você de careca azul não.
0: É.
11: E ele lê um livro, velho. Eu ia mandar um áudio pra você ler um livro.
0: Não, pois é. É podcast.
11: Fala pra Expedito aí.
0: É.
11: Meu café nem açúcar tem.
0: Ó.
11: Meu café nem xangona, não.
0: Que isso? Ué, Robertão. Ô, Pelejo, um abraço pra você, Reinaldão. Ô, então, seu café tem açúcar, não, beleza? Então, aí, desde jeito, tá difícil demais. Achei que seu café era doce, feito mel também, né, não? Ah, eu falei Robertão aqui, eu falei o Roberto Gomes, tá ligadinho com a gente? É, vi você ontem, passando perto do banco ali, ó. Cumprimentei você, tá de bicicleta. Ô, Robertão, eu vi você, beleza? A gente perguntar se você tava agarrado no serviço, mas como você tava na rua, então, evidentemente, você não tava no serviço, né? Aí, só que eu tava na correria também. Na hora do almoço, né? Um abraço para você, viu? A Dejanira. Ô, Dejanira. Ô, Dejanira.
12: Bom dia, Rodrigo.
0: Bom dia, Dejanira.
12: Quero mandar um abraço para Jussara, para Aparecida, para Penha, para Expedito, para o Adão, lá em Fortuna de Minas, para o Dinei Brasil. Rodrigo, lembra que o Dinei Brasil gosta de dançar um forró, viu?
0: Ah, é? Olha só.
12: Eu falando sonora.
0: É.
12: E às vezes, quem sabe, né?
0: É.
12: Pode encontrar lá e dançar um forrozinho junto.
0: Olha só, gente.
12: Vai ser muito bom.
0: Olha.
12: Só que aí eu tinha que ter o número dele, né?
0: Oh.
12: A gente entrar em contato, né?
0: E aí sim, hein? A outra em doida,
12: hein? Quem sabe, a gente pode dançar um forró.
0: Au.
12: Casa Velha.
0: Au.
12: Sempre eu vou.
0: Ô, beleza, isso.
12: E quero mandar um abraço também pra sua mãe, viu?
0: Obrigado, Janine.
12: Um abraço, obrigado, tchau.
0: É, Marmenina de Janeiro, uma mulher. Você, mas você. Você quer dizer que o Dinei é forrozeiro? Ali, Oswaldinho. O Dinei é forrozeiro, danado, hein? Ele é danasco mesmo. É, Dinei é forrozeiro. É um pé de valsa, o Dinei. Bom dia, alegre, abençoado para todos nós. Coloca eu e minha família, meus amigos, e vocês da rádio nas orações. É o Cleiton Rios, tá ligadinho com a gente. Um abraço para você. Rapaz, eu tô bobo agora com o Ednei. Olha só, hein? É, Zodinho, tá vendo?
13: Você tá doido, menino? É, agora é por isso que o homem fica só rodando, é dançando.
0: É, rapaz, alô, do Ednei. Céu.
13: Segura essa aí, menino. É, você tá doido.
0: Tá vendo? Tá vendo? É, Marcelo dos Reis tá ligadinho com a gente. Quintão Espacial, FM, bora mexer doce, patrão, bora Marcelão. Um abraço pra você, muito obrigado pela companhia. Ednei, tu quer dizer que o senhor é um pé de valsa, é um forrozeiro. Olha só, hein, Guilherme?
14: Ô, bem que a minha avó dizia, você vai ver coisas, filho.
10: Você vai ver coisas. Ó, o Dinei.
0: Dinei.
10: Chama.
0: É, Dinei, rapaz. Danadinho, hein? Esse cara de baiacu não tá fácil, não, Reinaldão. Você vê? É, Pelê. Quem te viu, quem te vê, hein, rapaz? Eita, a coisa tá feia. A coisa tá preta, beleza. 13 minutos pra 6. É, forrozeira. Baiacu forrozeira.
14: Debaixo da roseta.

0: 23 minutos para 6. Moda chonada para você aqui na programação Amor Rebelde. Contigo Rei Paraná, Mato Grosso e Matias. 24 horas de amor. Tinha um carreiro e pardinho, uma coisa tá feia. Deixa eu mandar um abraço aqui para Dona Conceição. Tá ligadinha com a gente aqui no nosso encontro. Dona Conceição, bom dia. Pessoalações, meus filhos Ricardo, Renata, as netas Cecília, Maria Clara e Ana Luísa e todos da rádio. Obrigado, bom dia, bom dia. Bom dia com alegria. O Marcelino também tá ligadinho com a gente. E o Lucas, um abraço para vocês. Marcelino, muito obrigado pela audiência, obrigado pela companhia também. Aqui no nosso encontro, a Marilene no Serra Verde, tá ligadinha?
1: Bom dia, beleza?
0: Bom dia, bom dia.
1: Vou mexer o doce, Marilene. Uma quinta-feira abençoada para todos vocês aí na rádio. Manda um abraço para mim lá, para a Penha lá na Jaguara. Bom dia, Especial FM, sucesso aqui, é a Marilene.
0: Valeu, Marilene. Um abraço para você, muito obrigado pela companhia.
2: Bom dia, Torresminha.
0: Bom dia, Torresminha. Vamos acordar, Torresminha. Você tá muito preguiçosa.
2: Coloca minha família na oração.
0: Daqui a pouquinho.
2: Todo mundo quer
0: acordar. Torresminha, que vai de sono é essa, Torresminha?
2: Manda um abraço pro meu amigo Nitinho da Van.
0: Nitinho da Van? Daqui a pouquinho tá passando aí, mas de jeito nenhum vai pegar você não, ué.
2: Você tá doido, não compensa, você quer me tomar um ponto com
0: Nossa senhora. Ô, Torresminha. Nossa, mas que preguicinha que você tá nela, menina. Um abraço pra você, Torresminha. Papai te abençoe. Vamos acordar, vamos levantar, Torresminha. Deixa eu mandar um abraço pro Adilson também, tá ligadinho com a gente. Bom dia. É que Deus abençoe o nosso trabalho. O Adilson ligadinho. Leonildo Antunes. Leonildo, bom dia pra você. Muito obrigado também pela companhia. Hudson e todos da Vonte Hudson, muito obrigado pela sintonia também. Tininha, sumida Tininha. Um abraço pra você, Tininha. Parece mais vezes aqui com nós, viu? Muito obrigado pela companhia. É a Tininha, me coloca na oração, principalmente minha mãe. Bom dia, Tininha. Qual que é o nome da mamãe? A Dona Maria? Isso mesmo? A Dona Maria, que é a sua mamãe? Um abraço para você, viu? Muito obrigado pela companhia. Bem-vinda sempre aqui no nosso encontro, tá? Bem-vindo aqui no Viola Brasil. É um prazer muito grande. Pessoal, é o seguinte, agora um minuto faltando para 6, tá? Tem que mandar mais um alôzinho aqui, isso mesmo, Dona Maria, né? Um beijo para Dona Maria, muito obrigado. Daqui a pouquinho, já na sequência, tem a oração da manhã e a oração do poder dedicada a você também, tá bom? Tininha e Dona Maria, muito obrigado pela sintonia. Qual que é o bairro mesmo, Tininha? Só para mim me localizar aqui. Mandar uma aula especial para vocês aí também, tá? Enquanto isso, deixa eu mandar mais abraço aqui. O Nilton da Van chegou aqui agora, Nilton. Bom dia, flor do dia. Um abraço para você, viu? Muito obrigado pela companhia. A Tininha e a Dona Maria, né? Lá no Jardim América. Um abraço para vocês aí, tá? Muito obrigado pela companhia mais uma vez. Obrigado pela audiência. Pessoal, são 6 horas em ponto. 6 horas em ponto. 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
4: Jesus.
5: Bom dia, querido povo de Deus. Jesus, eu confio em vós. É assim que se começa um dia. Quem tem fé começa em oração e em oração. Vamos juntos? Pedir a Deus Nosso Senhor graças e bênçãos na batalha de hoje e na batalha da vida, né? Pedindo que o Senhor nos abençoe e nos faça firmes no propósito de servi-lo. Em nome do Pai, do Filho e do Espírito Santo. Amém. Ó Deus, no início deste dia, queremos pedir a cura das feridas da vida sentimental. Ó Deus, por intercessão de Santo Antônio, pedimos que o casamento seja de fato abençoado e o amor constante. Bem sabemos, Senhor, que o matrimônio é um sacramento do amor, comparado ao amor de Cristo para com a Igreja. Por isso, pedimos, abençoai todos aqueles que se sentem chamados à vida matrimonial. Senhor, rezamos pelos namorados, pedindo que no coração de todos os namorados e dos casais haja verdadeiros sentimentos de afeto. Fazei com que cada um contemple no outro o bem e busque uma união abençoada por Deus. Senhor, que nos relacionamentos nunca falte compreensão e harmonia. Senhor Deus, bem sabemos que são muitas as feridas na vida sentimental. Por isso, que o amor seja permanente, o perdão seja constante, o diálogo abundante. Senhor, que todas as feridas da vida sentimental sejam curadas, superadas. Ó Deus, verdadeiro amor, afastai dos relacionamentos todos os perigos, a mentira, o ciúme, a inveja, as tribulações, e que o amor amadureça dia a dia, passo a passo, no caminho da felicidade. Como fruto deste Pai Nosso, peça a Deus, por intercessão de Santo Antônio, a cura das suas feridas na vida sentimental. Pai nosso, que estais no céu, santificado seja o vosso nome. Venha a nós o vosso reino, seja feita a vossa vontade, assim na terra como no céu. O pão nosso de cada dia nos dai hoje, perdoai-nos nas nossas ofensas, assim como nós perdoamos a quem nos tem ofendido. E não nos deixeis cair em tentação, mas livrai-nos do mal. Amém. O Senhor esteja convosco. Ele está no meio de nós. Ó Deus, por intercessão de Santo Antônio, levai todos e cada um a ter saúde no corpo, na alma e na vida sentimental, afetiva, emocional. Abençoai a água, as fotos de família, as roupas dos enfermos, em nome do Pai, do Filho e do Espírito Santo. Amém. Santo Antônio, rogai a Deus pelos namorados, rogai a Deus pelos casais. Amém.
4: Deus de toda força e poder, dá-me hoje a segurança do teu amor e a certeza de que estás comigo. Peço-te ajuda e proteção para o dia de hoje, porque eu preciso de tua assistência. Eu preciso de tua misericórdia. Tiras de mim o medo que me invade. Tiras de mim a dúvida que me perturba. Esclarece o meu espírito abatido com a luz que iluminou o caminho do teu divino Filho Jesus Cristo aqui na terra. Que eu possa hoje, Senhor, perceber toda a tua grandeza e a tua presença em mim. Sopras o teu espírito dentro de minha alma, para que eu sinta o meu interior fortalecido com a tua presença, minuto por minuto, hora por hora, dia por dia. Que eu sinta hoje a tua voz dentro de mim e ao meu redor. E em minhas decisões eu perceba qual é a tua vontade. Que eu sinta o teu maravilhoso poder através da força da oração. E com este poder, a minha pessoa seja atingida pelo milagre que pode se realizar ao meu favor, suavizando os meus problemas, acalmando meu espírito e aumentando a minha fé. Não me abandone, Senhor. Fica comigo para que eu não me desespere e nunca te esqueças. Levante meu espírito quando encontrares abatido. Ajuda-me a seguir-te sem vacilar e sem olhar para trás. Entrego-te nesse dia toda a minha vida e a vida de toda a minha família. Livra-nos, Senhor. Livra-nos de todo o mal que possa estar nos infringindo. Ainda que seja por milagre, eu sei, Senhor. Eu sei que vais me atender porque me amas e me escutas amorosamente. Desde já, eu te agradeço, meu Deus, meu Pai. E embora eu esteja com minha alma inquieta, eu te suplico, dá-me poder de aceitar, acima de tudo, que se cumpra em mim a tua vontade e não a minha. Amém.
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1: 6:10.
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0: Brasil. Muito bem, já de volta, Beni. No clima da festa junina, com Mariuzan. Essa mulher é festa. É, essa mulher é boa demais, a festa na roça. Aí, ó. Deixa eu mandar um montão de abraço aqui pra gente, ligado com a gente. Vamos mexer o doce, Pelija. Vamos que vamos. O José Popiano tá ligadinho com a gente. E aí, José? Como é que tá os preparativos pro dia do namorado aí, Pelija?
1: Bom dia, Pelija.
0: E tá aí?
1: Bom. Bom. Popiano aqui de São Zé da Varginha.
0: Ah.
1: Aqui, sabe, você já comprou o presente, sabe, pra namorada?
0: Ô, oh, meu Deus do céu.
1: Eu ainda vou pesquisar na Shopee ainda, viu? Sabe, você
0: sério?
1: Acredita?
0: Não acredito.
1: Que eu até esqueci, foi a Evinha que me lembrou hoje, que amanhã é dia dos namorados,
0: é, corre
1: tanto, né, do dia a dia, né?
0: Não esquece não, Beleza.
1: Mas amanhã é dia de dar um abracinho, de dar um beijinho,
0: entendeu?
1: Aí tem, eu tenho um presente, né, também, né, você sabe.
0: Final de semana promete,
1: mas eu,
0: hein?
1: Mas eu vou pesquisar na Shopping ainda, viu?
0: Não é, meu rapaz.
2: Bem? Bom dia, Beleza.
0: Bom dia.
2: Tá bom, né, já que o meu presente vai chegar da Shopping. Bora mexer o doce?
0: Uai, mas, ô Peleja, vai chegar a tempo? Não é possível? Ô Eva, tô achando que por enquanto você vai ter que se contentar só com uns beijinhos mesmo do Pompiano aí, viu? Depois o presente vem, né? Peleja, você é fácil, né?
3: Ô, Peleja.
0: Opa!
3: Resolva um B.O. pra mim, por favor.
0: E lá vem você.
3: Clebão tá com ciúme aí, ó, que você falou flor do dia aí. Não chamou ele de flor do dia.
0: Ah, não é possível.
3: Manda um alô pra ele aí, chama ele de flor do dia aí. Vai ficar tranquilo, tá mandando um print aqui pra mim. Que brabo aqui.
0: Meu Deus do céu, é mesmo? Ô, Clebão, bom dia, florzinho do dia. Um abraço aí pro Clebão, tá ligadinho com a gente. Muito obrigado pela companhia, Unidinho da Van. É Federale. Ô, Robertão, e aí?
4: Fala, Rodrigo Reis.
0: Fala,
4: bom dia, bom dia. Ô, aquela hora ontem eu fui no centro resolver uns papel lá do resgate, né? Aí eu tô agarrado aqui.
0: É isso aí, Pereira.
4: Eu fui ontem cedo, pra aquelas 6 horas da manhã. Fiquei o dia inteiro, a noite toda, vou embora hoje 5 horas da tarde. Deus quiser,
0: tá doido,
4: em casa. E amanhã 6 horas, tô aqui de novo. Agarrado, que nem prego no angu.
0: Então tá...
4: Um abraço a todos
0: então tá
4: vocês
0: bom,
4: aí. Espacial FM, sucesso é aqui.
0: Vamos que vamos.
4: Se eu quiser, um cafezinho pra você ir. Qualquer coisa, eu mando localização, traz um pra mim também, porque aqui o trem tá feio, meu filho.
0: Você
4: tá doido.
0: Vamos
4: frio aqui, cai aqui pra 9 graus, tem dia aqui.
0: Você tá doido, hein?
4: 8 graus.
0: Vamos compartilhar então a localização, pra arrumar um cafezinho pra nós, né, Robertão? Minha boca tá seca quando eu tomo um café, você acredita? Nossa Senhora. 6 horas e 14 minutos. Olha a hora, Carmelita. 6 e 14, fala, Ramon.
5: Ô, peraí, fala pro Guilherme aqui agora, vai ter que me fornecer café de graça. Café e biscoito e pão de queijo, senão eu vou contar o segredo dele pra todo mundo.
0: Tem segredo, é? Ah, Peleja. O Pelezinho, tá ligadinho com a gente, Pelezinho da 262. Esse camarada é federal. Eu, Pelezinho, obrigado, viu, pelos abacates, Peleja. Bom demais da conta. E um beijo pra sua mãe, Dona Selma. Cadê Dona Selma? Dona Selma sumiu do programa. Um beijo pra Dona Selma, viu?
6: Bom dia, bom dia, bom dia, Peleja.
0: Vamos que vamos.
6: Bora mexer o doce, meu jovem.
0: Bora.
6: Bom dia, de A a Z, pra não esquecer de ninguém na rádio. Todos os ouvintes. Ô, Magrelo, vai pescar hoje? Pescar de mãozinha dada?
0: Ai, meu Deus do céu.
6: Bom dia, Pancinha. Bom dia, Leandro. Bom dia, vovózona. Bom dia. Bom dia, Peleja. Seu vagabundo.
0: Vamos mexer o doce.
6: Cidadão. Ô, que lugar que você mora lá, é? Tem um motor de geladeira lá funcionando 24 horas? Você tá doido?
0: Tem, rapaz. Ali faz frio. Ali tem umas lagoas ali.
6: Demais, ô louco.
0: Tem umas lagoas ali que faz frio demais.
6: Eu congelei meu pé ali, ô louco.
0: Doido.
6: Ah, beleza. Eu tirei a luz, viu? Tirei a luz. Depois vou pôr uma amarela. Vou pôr uma luz amarela.
0: Céu,
6: uma luz amarela. Amarela, amarela, amarela, amarela.
0: É bom, né?
6: Ô, careca azul, careca azul, careca azul.
0: Falou, Pelezinho.
6: Tá, Pelezinho. Depois você fala com a Dona Pé aí pra fazer uma canjica e chamar nós pra ela comer. Você é doido.
0: Ela vai xingar nós.
6: Dona Pé, vou acordar.
0: Ela vai xingar
6: olha,
0: nós.
6: Pois. Ela foi trabalhar já? Vagabundo. Bora repor, bora repor.
0: Repor tá.
6: Mexeu doce.
0: Mexeu doce, Pelezinho.
6: Festa na roça, eu canto bem assim. Na roça e nela.
0: Pelezinho, se empolgou, né?
6: Ô, Pelejo.
0: Oi.
6: Deixa eu te perguntar. Perguntar eu sei. Paraná vai aí. Vai te dar um presente amanhã? O Paraná e o cara do Uber?
0: Sai fora, senhor. Sai fora, querido.
6: Paraná e o cara do Uber. Vai te
0: dar
6: um presente.
0: Sai pra lá, senhor. Sai pra lá, senhor. Vai tomar banho, senhor.
5: Cido do Titonho.
0: Lá viu,
5: bom
0: você
5: dia,
0: também.
5: Cido do Titonho. Bom dia pra todos os ouvintes.
0: Sai fora, senhor.
5: Ô Cido, nós estamos por aqui, viu, na correria. Corri a rede agora cedo. Hoje deu muito peixe, não.
0: Não deu, não?
5: Então os peixes estão meio
0: com frio?
5: Preguiçoso pra...
0: Tá...
5: pra nadar.
0: Os peixes estão com frio também, Pereira?
5: Mas eu tô lá firme. 4 horas eu tava... dando aqui mergulho.
0: Será que você é mentiroso?
5: Manda um abraço pro Buiú aí, meu parceiro. Tá comigo aqui no corre aqui, hein? Valeu.
0: Valeu, beleza. É o Anderson Drummond ligadinho com a gente aqui na nossa programação. E o Clebão falou aqui, ó. Bom dia, Rodrigão. Clebão pintou, não tem jeito de mexer com o Nilton, não. Tem não, viu, Flor do Dia? Não tem jeito, peleja. Agora 6h17, minha gente. Tá chegando Guto e Nando pra você aqui na programação. Flashback. Espaço FM, o sucesso é aqui. Vai, peleja.
6: É, peleja, eu vou falar com você. O tal do pescador é fanfarrão mesmo.
0: É, ué, tô falando com você, ué. Fanfarrão. Igual a Dini Brasil. Ou cara de baiacu.

0: Aê, Zezé de Camargo e Luciano, sem medo de ser feliz. Nossa senhora, essa moda é boa demais, gente, pelo amor de Deus. Coração não aguenta as oito, não, aí para, me encaminha aí, você tá doido. E capota. A loira do carro branco, Daniel e Chitãozinho Chororó, de Poriporino, Amor de Primavera, Noite de Núpcias. Adalberto Adriano e Flashback com Guto e Nando. Quem curtiu essa canção também aqui com a Adalberto Adriano, né? Foi a Ângela Maria. Daqui a pouquinho eu volto com mais. Quem pediu foi o Roberto Fúria.
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0: Pessoal, 6h35 agora.

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3: Em Pará de Minas, marcando para você nesse momento, meu amigo. 17 graus, 17 graus agora por aqui na região de Pará de Minas. E é o seguinte, que você estava esperando a previsão do tempo, vou falar para você uma coisa, hein? A umidade 78%, tá? Ó, a máxima hoje, 19 graus, segundo, né, a previsão aqui. Porém, possibilidade de chuvas hoje, hein? Possibilidade de chuvas hoje, amanhã, sábado, domingo e segunda. E nesse período que está marcando chuva, tempo nublado, com chuvas isoladas, chuvas com mais intensidade, principalmente no sábado, gente, a temperatura varia aí entre 16, né, e 14 graus a mínima e 26 e 19 a máxima. Porém, a temperatura essa semana que vai entrar, né, próxima semana, vai ficar entre 15 graus e 14 graus também. Na outra semana, a temperatura vai cair, viu? Vai baixar a minha temperatura com força. A mínima que está marcando aqui para a próxima semana, né, é de 9 graus aí, a mínima na madrugada. Então vai cair a temperatura. Mas, gente, então, possibilidade de chuvas nesse fim de semana e começo da próxima semana e temperaturas aí amenas, temperatura agradável, vamos dizer assim, né?
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1: E de volta, 19 para 7 e até às 10 para as 8, eu tô por aqui com você.
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1: Então, bora mexer o doce. Chama um abraço para a Branca, que tá ligadinha com a gente aqui na nossa programação. Branca, bom dia para você. Deus abençoe você, sua família, todos os ouvintes. Obrigado, Branca Sumida. O Maicon tá ligadinho com a gente. Um abraço para você. Muito obrigado pela companhia, obrigado pela audiência. E vamos que vamos, beleza. Ah, o Maicon, bom dia, Peleja. Uai, a mínima de... Não, sou. A temperatura fica entre, né, 19 e 26 graus, entendeu? A mínima é de... Que eu falei na previsão, né? Na semana que vem, né? Na semana que vem, a temperatura vai baixar, né? E a mínima fica entre 16 e 19 graus, entendeu? A máxima. A máxima fica entre essa temperatura, entendeu, Peleja? Deixa eu mandar um abraço também aqui para quem mais? O Reginaldo Guerra, o Tuquinha, tá ligadinho com a gente aqui na nossa programação.
3: Bom dia, Peleja.
1: Bom dia, Peleja.
3: Firme e forte.
1: Bom também.
3: Manda um abraço pra Dani, pra mãe dela.
1: É.
3: Para a Rosinete. Para
1: muito bem.
3: A Penha. Para a família do Velho Alves. A família Guedes. E a... Para todo mundo do hospital.
1: Um abraço para você, viu, Toquinha? Muito obrigado pela companhia. O Gilmar Pereira tem gratinga também. O Retireiro, muito obrigado pela sintonia. O Ailton Freitas, muito obrigado pela sintonia. A Leila tá ligadinha com a gente. E aí, Leila, tá ansiosa para a Copa do Mundo começar? É, é, Pereira, tomara que o Brasil não, esse ano, né, não passa vergonha na gente. Vamos firme forte. É, beleza. E a Leila, é, tá querendo a taça já, né, Leila? Um abraço para você. Ô, Leila, você tá querendo a taça da Copa do Mundo ou a taça aqui da promoção do Dia dos Namorados, hein? Fala comigo. É, eu quero saber se você tá afim da taça aqui do Dia dos Namorados, pra ele poder comemorar com o seu mozão aí, hein? Ou você quer a taça da Copa? Qual que você prefere? Ai, ai. Participe do aplicativo, gente. Duas cestas para o Dia dos Namorados. 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Eita, coisa boa isso. Ô, trem doido. Um abraço para vocês aí que tá ligado com a gente aqui no nosso encontro. Vamos que vamos, beleza. Pessoal, 17 minutos faltando aqui para 7. Ai, ai. E ela falou que, beleza, eu queria a taça da promoção, é claro, né? Eu te contar uma coisa, hein, só. Participa lá, Leila. Boa sorte para você, para comemorar os 30 anos de casados, hein? Pensa que coisa boa. É, Peleja. Né, Pelezinho tá lá comendo um pão com salame, né, Peleja?
4: Ô, oh, Peleja, pra eu nem sorteio isso, como é que eu ganho aí da minha digníssima esse presente?
1: Ô, Pelezinho.
4: Manda aí, Peleja, põe eu aí.
1: Ô, Pelezinho, não, senhor. Você tem que participar no aplicativo, senhor. Corre pro aplicativo lá, se cadastra lá e boa sorte pra você, viu? Vai lá, participa lá, Peleja.
5: Bom dia, Reis.
1: Bom dia. Bora, tio
5: Doce.
1: Bora, Rod.
5: Eu, a Mariazinha.
1: Mariazinha.
5: A Lívia, e lá vamos a pegar Lívia. O Otinho.
1: Vamos que vamos, Peleja. Olha só, hein?
5: Bora, então.
1: Bora. Um abraço pra vocês e muito obrigado pela companhia. Gravou o Nascer do Sol bonito, hein, Sá? Um abraço pra você. Muito obrigado pela companhia, obrigado pela audiência, viu? O Lucas Fiel tá ligadinho com a gente. O Lucas Pedreiro. E aí, ele aí, ó. É, o Samuquinha. Ô, Samuquinha, seu Pelejinha. Um abraço pra você, viu? Muito obrigado pela companhia aí. Obrigado pela audiência.
6: Bom
1: oi.
6: Bom dia.
1: Oi.
6: Como é que vai? Tudo bem?
1: Bom, também.
6: Dirijo, manda oi. Um alô pra mim,
1: mando.
6: Pra toda a minha família e amigos lá nos Penhas, pras poderosas.
1: Muito bem.
6: Pra todas as minhas amigas, aquele abraço. Manda também aí um abração aí pra Edmar Barbosa.
1: Edmar Barbosa. Ô, Tuquinha.
6: Pra Sadona.
1: Sadona.
6: E pra todos vocês aí da Espacial.
1: Muito
6: beijo,
1: bem.
6: Diesel.
1: Beijo.
6: Ótimo dia.
1: Rosinete no Grão
6: também para Penha.
1: Muito bem, um abraço para Penha em Jaguara, tá ligadinho com a gente também. Deixa eu mandar um abraço aqui pro Paraná, esse camarada é Federale.
7: Bom dia, Rodrigo Reis. Bom dia, Peleja.
1: E aí?
7: Ô, Rodrigo Reis, oi. Manda uma andorinha para nós aí. Grande abraço para você aí,
1: valeu,
7: viu?
1: Peleja.
7: Pessoal da rádio, bom trabalho.
1: Valeu. Tamo junto, parceiro. Tamo junto, Paraná. As andorinhas, Peleja, com parada dura, outro parada dura. Um abraço para você, Paraná, você é o cara. Um abraço e muito obrigado pela companhia, obrigado pela audiência. Bem-vindo sempre aqui na nossa programação, viu? Vou mexer o doce. Um abraço para Edna também lá na França, que é irmã do Paraná, que tá ligadinho com a gente sempre aqui na nossa programação. É, tá lá mexendo doce. Tá lá agarrada na costura, Peleja. É, Pelezinho, você não quer nada com a dureza mesmo, hein? Deixa eu mandar um abraço aqui pra minha mãe também, dona Carmen. Tá lá em Cláudio, tá na cidade de Carinho, tá ligadinho com a gente. Mandando um abraço pra um montão de gente também aqui, ó. Fala aí, dona Carmen, como é que é?
0: Bom dia, Rodrigo.
1: Bom dia, dona Carmen.
0: Deus abençoe, meu filho.
1: Amém, minha mãe.
0: Estou passando por aqui pra mandar um alô especial pra todos os seus ouvintes. Abraço pra Jussara, Daí, Verlânia, Carmelita, minha xará, Expedita, Precida, Dejanira, Ângela, Sete Lagoas e Penha.
1: Muito bem.
0: Se eu tiver esquecido de alguns, né, vai um abraço também pra elas.
1: Um abraço pra todo mundo. Ei, dona Carmen, um abraço pra senhora aí também. Muito obrigado pela companhia, hein, Cláudio? Ligadinho com a gente aqui na programação. Deixa eu mandar mais um abraço pro Rinaldão. Tá mandando alô pro Fofonete de Pitangui. Acilei Pinheiro. Sere, cadê minha xicrinha, hein? É, o pãozinho tá turbinado mesmo, hein, Sá? Ô, Sere, você não almoça não, né? Só esse pão aí. Uma copada de café já, né? Isso aí, só janta agora, né? Lá passou 8 horas da noite, né? É, beleza, hein, só? Esse lei. Ô, Magrelo. Bom dia, Magrelo.
8: Ô, Peleja, bom dia, com alegria, Peleja.
1: Bom dia, com alegria, Magrelão.
8: Ô, Peleja.
1: Oi.
8: Tem que mexer com esses vagabundos aí, não, senhor?
1: Tem não, tudo vagabundo.
8: Fica fazendo essas coisas aí, essas montagens aí.
1: É.
8: E fica espalhando pra você aí.
1: É verdade.
8: Esses vagabundos.
1: Tudo
8: eu
1: vagabundo.
8: Meu maracujá aqui, melhor do que eu mexer com esse povo aí.
1: É.
8: Deixa eles rodar e estar da fora aí. Espaço de sucesso aqui. Manda alô também lá pro Laurindo, lá na São Joaquim de Bicas.
1: É, Pelejo.
8: O filho dele também, o Davi. Fez vagabundo Pelezinho, vagabundo Pancinha aí.
1: Muito bem.
8: Mas ele cuidar da vida dele, rapaz.
1: Não é?
8: Tá doido? Ele fica preocupando com a vida dos outros aí.
1: Fica mesmo.
8: A vida dele já tá tão ruim. Fica preocupando com a vida dos outros. Mas cuidar da vida desses vagabundos aí, tá doido?
1: É mesmo.
8: Sai fora.
1: Sai fora, Pereira.
8: Aí, manda um alô também lá pro GG, lá na Serra dos Ferreiros.
1: Rapaz, GG. Quanto é o tempo de GG? Quer ver?
8: Vou lá buscar o maracujá lá no Roberto, muito melhor.
1: Bora.
8: Vou pra lá agora.
1: Que tiver bora, Pereira.
8: Manda uma foto pro senhor do maracujá.
1: Manda lá, manda lá, manda foto mesmo.
8: Alô?
1: Alô, Magrelo.
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1: Ô, Magrelo, o GG lá, o GG da Serra dos Ferreiras, ele foi pegar uma saracura no meio do brejo, nunca mais apareceu. Tem que ir lá ver se ela tá atolada lá no meio das taboas, porque sumiu, viu? O homem desapareceu, você acredita? O homem desapareceu da face da terra, beleza. Foi pegar a saracura e ficou por lá. Oxi. É, GG, um abraço pra ele. Muito obrigado pela companhia, obrigado pela audiência também. Vamos lá. Deixa eu mandar mais um abraço aqui pra quem mais, Magrelo? Ouvindo a nossa programação aqui, ó. É, o Éder Eustáquio, tá ligadinho com a gente? Aqui é o Pancinha, ele aí, ó.
9: Ô, beleza. Bom dia, bom dia.
1: E aí?
9: Oi, tem nada de montagem não, viu? Tem nada de montagem não.
1: Tem não, né?
9: Que... Diz a mãe que... Ele ficou lá preocupado onde que eu arrumei essa foto. Ele esqueceu o que mandou no grupo da família.
1: Eu te contar
9: a foto do grupo da família.
1: Aí não vai não, vai.
9: Não tem nada de montagem, isso aí é verdade.
1: Ele
9: sai pra beirada do rio pra andar de montada. E manda um abraço pro rapazinho que tá de montada, pro Laurinho. Um abraço pro Laurinho, lá de São Joaquim de Bicas.
1: Não é possível. Magrela, igual já era, não tem jeito. Deixa eu mandar um abraço aqui pra Kizia, tá ligadinho com a gente. Bora, Xani, mexeu doce. Tá pedindo aqui, ó, Henrique Juliano, conexão. É, um abraço aí pra ela e pro Mozão Buiú. Um abraço e muito obrigado pela companhia, obrigado pela audiência.
10: Ganhando abacate, hein, da Luísa, Purpurina, né?
1: É, beleza.
10: É, ô, Leandro, peleia.
1: Você me ora.
10: É, peleia.
1: Você me ora.
10: Luísa Purpurina.
1: Ele vai abacate lá em casa,
10: Pereira. Fala, Peleja. Bom
1: aí?
10: Dia, bom dia.
1: Bom ano, não.
10: Abençoe o nosso dia.
1: É, Peleja.
10: Ei, Peleja, tô sabendo, viu?
1: É.
10: Ganhei um abacate aí do Pelezinho, né?
1: Eu ganhei.
10: Tô sabendo.
1: Uma sacola de abacate, Peleja.
10: Levou abacate aí pra você ontem à noite, hein, Peleja?
1: Ih, Peleja.
10: Você não fala, não, né, Peleja?
1: Ué, falei, Peleja.
10: Bom dia, bom dia. Que Deus abençoe o nosso dia. Tchau, obrigado. Bora, fez mexer o doce, galera.
1: Vou mexer o doce, Peleja. O Pelezinho foi em casa ontem, rapaz, com essa colada de abacate, você acredita? É, te contar uma coisa, um abraço pra vocês aí. Muito obrigado pela companhia. O Jucão na Fazenda, reunido Boi Gordo, tá ligadinho com a gente, tá pedindo aqui, ó, Turma da Dura, Carro Faculdade, aqui na nossa programação. Né, manda pro meu amigo Dr. César, médico veterinário, lá na fazenda dele em Balde Cheio. Um abraço pra vocês aí, Peleja. É o Retireiro Jucão na Fazenda Reunido Boi Gordo, sempre ligado com a gente também, aqui na nossa programação. Um abraço, tá sumido, hein? Muito obrigado pela companhia aí. Obrigado pela audiência, meu jovem protagonista. É, Peleja. Agora, 9 minutos faltando aqui pra 7, mas rumo de moda aqui na nossa programação. Tá chegando mais aqui no nosso encontro. Tá chegando Luiz Cláudio Juliano e Zé Ramalhas. Quer poder matar uma saudade gostosa? Aqui no nosso encontro. entre a serpente e a estrela. 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
2: 7:01.
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2: 7:02.
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9: 7:06.
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9: Muito bem, de volta, 77. Chama um abraço para Magda, tá ligadinha com a gente lá em Capoeira Grande. Bom dia, bom dia. Bom dia, Peleja. Manda a música para minha filha, que amo muito, a Jéssica Morena. Hoje é aniversário dela. Ah, sério? A Jéssica Morena hoje faz aniversário? Parabéns para Jéssica. Felicidades, Jéssica. Que essa data se repita por muitos e muitos anos. A Jéssica Morena, gente, está fazendo hoje aniversário, colhendo mais uma jabuticaba no jabuticabal da vida. Ei, parabéns, parabéns, parabéns, Jéssica! O Peixe tá ligadinho com a gente. Ué, Peixe, você tá comendo uma macarronada aí, tomando a cerveja já, uma hora dessa, menino? Um abraço para você, muito obrigado pela companhia. Bora mexer o doce, tio Chico. Tio Chico não, rapaz, vai lá, hein? Ei, rapaz, ô rapaz, tô comemorando aniversário ainda. Ué, tô vendo mesmo aí, você tá doido. Deixa eu mandar um abraço aqui pra quem mais? Ouvindo a programação. A Cirlei Pinheiro mandou aqui um áudiozinho pra gente. Ô, Cirlei, bom dia, minha querida. E aí?
10: Oi, Peleja, bom dia, bom dia. Ó, almoço sim. E 9 horas tem outro lanche.
9: Que isso, menina?
10: Que isso?
9: Nossa
10: Trabalho
9: senhora.
10: Trabalho muito, é correria, tu tem que alimentar bem.
9: É, tô vendo.
10: Natal da manhã.
9: Oxi.
10: Meu almoço também é turbiado, meu filho. Tem que ver.
9: É mesmo?
10: Igual almoço de pedreiro.
9: Ô, louco.
10: Bom dia a todos.
9: Ó. Ela falou que os pedreiros comem muito, tá? Ela que falou. Ela que falou. Aqui, ô, Reinaldão. Aqui, ó. Ela que falou, hein? Ela falou que o pedreiro come igual ferrugem. Ela que falou. Eu não falei nada. É, Reinaldão. Ô, Lucas, aqui, ó. Será que procede isso aqui, beleza? Os pedreiros comem... É o que o Prado é igual a parte de pedreiro, uai. Que é isso, beleza? Uai. Eu te contar uma coisa, hein, senhor?
11: Bom dia, aqui é o Paulo Sérgio Capoeira Grande.
9: E aí, PC?
11: Ofereceu uma música pro Baiano, meu amigo aí de Capoeira Grande.
9: Gente boa.
11: A música é do José Rico Milionário, A Vida Que Me Leva.
9: Aí sim, hein? Um abraço pra você, meu jovem. Tem outro áudio dele aqui, ó. Falei. Cadê o outro áudio dele? Esse mesmo, acabou, né?
11: Um abraço aí pra vocês da Rádio Especial. O sucesso é aqui.
9: Ah, valeu, PC. Um abraço pra você. Muito obrigado pela companhia, obrigado pela audiência.
12: Tudo beleza. Bom dia, bom dia.
9: E aí,
12: bora,
9: bom?
12: Bora, né?
9: Bom dia pro
12: Jesus.
9: Amém. Bora.
12: Oi, eu escutei agora. É. Pedreiro, eu como muito, pra ver quem come mesmo, senhor.
9: É, né?
12: Você tá doido, minha marmita deve dar 1,5 kg.
9: Mas creio. Deve
12: dar 1,5 kg, mas 1 kg ela dá.
9: Você
12: tá doido.
9: Ô, louco.
12: Você é firme, sucesso aqui.
9: Ô, rapaz, benzo a Deus, hein? É. Era o que falou aqui, ó. Eu como igual pedreiro, pratão igual pedreiro. Você tá doido, Bereja? É. O Júnior confirmou, então já era. Né, ô, Pelezinho?
13: Ô, Pelê!
9: Oi.
13: Você viu ele aí mandando um abraço pro amigo de pescador?
9: É, Pelê.
13: O homem fica na irmandade com o homem aí, mandou um alô pra ele. Deixa eu aqui de bicos aí.
9: É, Magré, essa moral tá igual barriga de cobra, meu filho. É.
14: Ô, Pelê!
9: Oi.
14: Aí, o GG, capaz que ele foi pegar a saracura lá. Ele até atolado no barro lá, então, por isso que não apareceu mais.
9: Mas tá lá, viu, atolado no
14: barro lá, Pereira. Vou dar uma passadinha lá, se tiver lá, vou arrancar lá no meio do barro lá.
9: É isso aí, vai lá, acorde lá. Acorde lá, Pereira.
14: Não tem que atolado, não, tem que tirar ele.
9: É, ué, você tá
14: doido. Gente boa.
9: Gente boa demais.
14: Ô, mas manda esse pancinho calar a boca aí, vagabundo. Aí vai puxar a ração dele, poder crescer mais pinto pro ano que vem. Então não tem jeito não,
9: ué. É, Pereira.
14: Passear, sucesso aqui.
9: Ei, Magrela, vai fazer sua pupa de maracujá lá, rapaz. É, beleza. Rosalina!
15: Bom dia, Peleja.
9: Bom dia.
15: Um abraço, Peleja.
9: Outro,
15: manda
9: querida.
15: Música para minhas filhas, Natália, Nayara, Maico,
9: uhum.
15: Felipe, Lieso.
9: Uhum. Um abraço para os meninos. A Rosalina ligadinha com a gente. Estamos indo para o trabalho. Muito obrigado pela companhia, obrigado pela audiência. Fala, Luciano!
16: Bom dia, Torresmin do Amor.
9: Ai.
16: Vim diz, Paraguai.
9: Ô, rapaz, ô, rapaz.
16: Você tá bom?
9: Bem bonito, né?
16: Manda uma música apaixonada para nós aí. Nós tá aqui no posto.
9: Um abraço.
16: O Hélio e o Nonô.
9: O Nonô. Conheço o Nonô,
16: E manda um abraço pra Fabiana, pra mim, na Lagoa Preta, minha esposa.
9: Muito bem.
16: Pra céu, FM, sucesso é aqui.
9: Muito bem. Quem tá
16: atrás? Onde você estiver.
9: Valeu, ô Luciano, um abraço pra você. Sabe quem tá atrás do Nonô? É o Lucas. É o Lucas Fial, o Lucas Pedreiro. Você não quer voltar a trabalhar com ele lá não, Pereja? O Lucas mandou aqui a Siriema. Pegou a Siriema aí, Lucas? Um abraço pra você. Muito obrigado pela companhia, obrigado pela audiência, viu, Peleja? É, trem.
17: Ô, Peleja!
9: Opa!
17: Bom dia, meu
9: bom
17: amigo.
9: Bom dia,
17: Peleja. Mas, Peleja, o que é isso, Peleja?
9: O quê?
17: Pelezinho levar abacate você não tá casa.
9: Nossa senhora, mas até você tá sabendo já?
17: Você não nem dá ele uma janta, nem nada.
9: Ô, rapaz.
17: Sem saber nem água você deu ele lá.
9: Você vê?
17: Deixou ele entrar no portão pra fora, a gente foi. Só levou abacate e pronto.
9: Ô, que mentira.
17: Ô, Peleja, assim não, Peleja.
9: Ô, Peleja, assim não, peraí, velho. Tem explicação, peraí. Você
17: pediu os outros negócios na rádio aí, ó, xícara, não sei o que mais. Arroz doce. Tá bom pra você levar pra aí também, daí é tardinho.
9: É, vai. Beleza, você vê.
17: Ô, manda um abraço pros meus
9: vagabundo.
17: Amigos aí da ração aí, o Pelezinho, o Guilherme, o Pancinha, o Breu, manda um abraço pra eles aí. Falou, meu amigo.
9: Falou, beleza.
17: Deus abençoe o nosso dia.
9: Valeu.
17: Quintou
9: que fala. É um abraço pra você. Cima. Bora pra cima. Esse aqui é o Vovozona, né? Eu esqueci que é o Vovozona, Bené. Acho que esse que é o Vovozona aqui, ó, conversão fiada aqui com nós. Né, Vovonete? E aí?
18: Bom dia, Xani. Mandar um abraço pra Penha, Bruno Ezra, pro Binho, pro Cremoso Bombonzão, pro Reinaldão, ao hospedeiro como bem, depois a gente tem 10 a sobremesa.
9: Vovonete, Vovonete, você tá doido? Ah, é, vamos que vamos. É, Magrão, Magrão já tá com as caixas de maracujá ali. Boa, só ali. Olha, você vê?
19: Ô, Peleja, ó.
9: Aí sim, hein?
19: Aí, ó. Vamos raspar o dedo do maracujá,
9: aí. Aí sim, hein? Tem quantas caixas aí?
19: Eu falei que você ia buscar,
9: aí, ó. Aí, ó. Mais de 50 caixas de maracujá.
19: Esse aí é o rei do maracujá.
9: Aí, aí, ó.
19: Esse é o Roberto Miguel.
9: Roberto Miguel, gente boa. Vai, Capinalote, Roberto Miguel, seu Peleja.
19: Manda esses vagabundos aí calar a boca aí, que tá falando demais, viu? Tem nada disso.
9: É
19: montagem que eles põem aí, rapaz.
9: Não é montagem, ó.
19: Vagabundo.
9: Não é sem montagem não, viu?
19: Manda um alô também pra Rebeca aí. A Rebeca tá lá na escola já.
9: Rebeca, tá ligadinho com a gente também.
19: Com a filha dela também.
9: Muito bem.
19: Aí eles passando ali, ó. Olha os menininhos ali.
9: Olha os meninos lá. Ei,
19: manda um alô pra eles aí.
9: Um abraço. Essa moçadinha ligadinha com a gente. Rapaz, tem umas 50 caixas de maracujá aí, tranquilo. Um abraço pra vocês e muito obrigado pela companhia, viu? Obrigado pela audiência. Fala aí, Nilton.
20: Beleza. Manda um alô aí, beleza.
9: Ah.
20: A pessoa que perguntou aí como que eu mando o áudio aí na rádio. Quando você falar assim, a pessoa já sabe quem que é.
9: Aí, aí. Cheio dos enigmas, hein, Nilton? Tá cheio dos enigmas, né, rapazinho? É, rapazinho.
0: Bom dia, Peleja. Vamos mexer o doce.
9: Bora, Peleja.
0: Isso aí, tá mandando um abraço pro meu pessoal aí em Pará de Minas aí, pro meu pai, pra minha mãe, pra minhas irmãs. E nós aqui na obra aqui em Itaguara aqui.
9: Alô, eu Itaguara.
0: E o Vando.
9: Um abraço.
0: E o Carlos, nós tá mexendo o doce.
9: Oi, Vando, Carlos.
0: Começou 6 horas da manhã, vamos que vamos, que é o Piracema.
9: Vamos, Piracema, vamos mexer a massa, Peleja, vamos que vamos, Peleja.
21: Ô, Xaninho, aí, essa galinha que eu te mandei, dá um caldo, não dá não? Tá fazendo um caldo lá mesmo, aí.
9: Ô, isso aí é uma siriema, não é galinha não, isso é siriema. Eu aposto que você nem dá conta de pegar a siriema, você é fraco. Pega a siriema, Peleja, pega lá, nem dá conta lá. Nem dá conta de correr. É, e o Lucas Fial, ele é... Diz ele que é mestre de obra, brincadeira. O homem é bom, viu? É pedreiro. Ele é pedreiro, gente, ó. Ele falou que a minha marmita é 200 gramas. Ah, é. Só se for, né? Cada, deve ter umas 10 marmitas na bolsa dele.
22: Bom dia, meu amigo. Um bom e abençoado dia pra você.
9: Amém, dona
22: Cleusa. Que Deus tome conta de você, da sua família, te dê saúde.
9: Amém,
22: aqui
9: obrigado.
22: Quem fala é a Cleusa, de Nova Serrana.
9: Valeu,
22: Espacial, beleza. O sucesso é aqui, por onde a gente for. Manda um ilusão pra Joana, pras meninas poderosas e pra todos que estiverem ouvindo. Um abraço, tenha um bom dia. Deus te abençoa.
9: Amém, dona Cleusa. Muito obrigado pela companhia lá em Nova Serrana. Sempre ligadinho. O pessoal Nova Serrana sempre chegando por aqui, né?
23: Você, fico muito feliz. Vou falar com você, viu? Um pedreiro e um servente mexendo pra mim na roça. Você tá doido? Eu não vou falar o nome deles, não, senão é falta de ética.
9: Pois é, Alcilei, tá vendo? Você foi falar aqui que se você vai comigo um pedreiro, então. Te contar uma coisa, prato de pedreiro. O que será que quer dizer com isso? É claro que os pedreiros comem muito, né? Né, Lucas? É, esse pedreiro não quer nada que é dureza. Gente, 7h16. É, Peleja, hein, senhor? Tem que dar sustento, tem que ser forte, né? Porque senão não dá conta do tranco, não, né, Peleja? Não é não, vive sem mulher. De pé de mar, 7h16. 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Minha quer, Kizia? Estou lembrando aqui do pastel de banana. Até hoje não a encontrei. Ah, sério? Gente, a Kizia não conhece pastel de banana, não.

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2: 7:19.
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2: 7:22.
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2: E já de volta, 7:23 agora, o Zé Libério em Pequi, tá ligadinho com a gente. Ei, Zé Libério.
11: Ô, Peleja, bom dia. Fala aí, Peleja.
2: Fala aí, Peleja.
11: Tá sentindo frio, Peleja?
2: A friagem, hoje tá mais tranquilo.
11: Fala
2: tá
11: aí, Peleja.
2: E aí, tá de boa aí também, como é que é?
11: Manda o Rio Nix e Limões pra nós aí, o Castelo de Sonho aí, Peleja.
2: Alô,
11: Peleja.
2: Falou, Peleja.
11: Rádio Espacial FM, sucesso é aqui. Um bom dia a todos os ouvintes aí.
2: Valeu. Vamos, Eliber, mexeu doce. Gente, é o seguinte, hoje começa então a Copa do Mundo 2026. A contagem regressiva termina hoje, né? Daqui a pouquinho. Daqui a pouquinho não, logo mais, né? Lá à tarde tem aí o primeiro jogo, a abertura, enfim. E tudo você vai ficar sabendo, ficar por dentro aqui na Rádio Espacial FM, viu? Durante toda a programação, o boletim da Copa. Inclusive no Jornal da Cidade, começa pra você daqui a pouquinho, tá bom? Daqui a pouquinho, a partir das 10 para as 8, você fica muito bem informado sobre tudo sobre a Copa do Mundo. E também, claro, no decorrer dos jogos, né, aqui no Viola Brasil, também você fica inteirado. Inclusive, para poder, claro, fazer parte dessa festa maravilhosa, que é esse evento, né, internacional, Rádio Espacial preparadíssima aqui com os boletins, claro, e também aqui na frente da rádio aqui, gente, tem um bandeirão. Então se você tiver a oportunidade de passar aqui em frente aqui, ó, tira uma selfie, manda pra gente, né? Vamos postar no Instagram também. Vamos tá todo mundo pra torcida aí do Brasil. E aproveitando também, se você, é claro, acompanha a programação pelo aplicativo, você pode acompanhar as câmeras que você tem disponível, né, no aplicativo. E você vai ver esse estúdio, esse lindo estúdio aqui do Espaço FM. Esse humilde locutor que vos fala também, claro. E você vai acompanhar aqui, ó, que tem a bandeira do Brasil no estúdio. 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Vamos lá, agora 7h25. Tá chegando Murilo Rufi. Saudade Estranha. 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
5: Pessoal, em Pará de Minas, 18 graus a temperatura. O céu está parcialmente nublado, umidade 78%, máxima hoje 19 graus.

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1: 7h35.
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1: 7h36.
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0: E aí, Cleiton Romário, não namora com Zé Neto e Cristiano. Pessoal, 14 minutos, faltando para as 8. Daqui a pouquinho eu volto com as últimas para você.
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0: Pessoal, 12 para as 8 agora.
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0: 11 para as 8.
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0: Pessoal, tô ficando por aqui agradecendo a sua companhia, a sua audiência. Amanhã mais viola para você a partir das 5 da manhã na sequência. Daqui a pouquinho já tem o Jornal da Cidade, você muito bem informado. Um abraço para Roselita Namatinho, um abraço para você, obrigado pela companhia. Pessoal, ótima quinta, valeu demais.

0: Agora são 7 horas e 59 minutos.
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2: Com auxílio do Olho Vivo, Guarda Civil Municipal localiza carro adulterado e prende motorista em Pará de Minas.
0: Batida entre carro, moto e van deixam dois feridos na MG-431.
2: Pai é preso após agredir filha no meio da rua.
0: Criança com quadro respiratório grave é transferida com apoio aéreo para Bom Despacho.
2: 7 colombianos são presos suspeitos de agiotagem e extorsão em Itaúna.
0: E você confere ainda hoje, saiba a importância de proteger cães e gatos nas baixas temperaturas.
2: Segundo Arraial Cultural, promete música, tradição e clima junino no centro de Pará de Minas.
0: E confira, alunos do CAIC de Pará de Minas resgatam tradição e pintam a avenida para a Copa do Mundo, que começa hoje.
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2: Agora são 8 horas em ponto, 17 graus é a temperatura de momento em Pará de Minas. Está no ar a edição desta quinta-feira. Hoje é dia 11 de junho de 2026 e na companhia da Júlia Mendonça
0: e do Hugo Lacerda você fica por dentro das principais notícias de Pará de Minas e região. Está no ar o nosso
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0: Uma ótima manhã de quinta-feira para todo mundo que nos ouve ou nos assiste pelo aplicativo e também pelo nosso canal do YouTube. Bom dia, Júlia Mendonça.
2: Bom dia, Hugo. Bom dia a todos.
0: Olha só, junho chegou e com ele começam a aparecer pela cidade os sabores, as cores e os sons que marcam uma das épocas mais queridas do ano. Em Pará de Minas, a programação junina ganha mais um capítulo nesta quinta, com a realização do segundo Arraial Cultural.
2: E o evento acontece a partir das 18 horas em frente à Escola de Artes na Rua Doutor Egino, no centro da cidade, e tem entrada gratuita. A Secretaria Municipal de Cultura e Comunicação Institucional, a Isabel Faria, destaca que o evento busca valorizar tradições que fazem parte da identidade local, além de criar um momento de convivência para diferentes gerações.
3: A gente sabe que festa junina, né, o mês de junho e julho é esperado aí, né, por todo mundo, né, comer aí essas delícias, né, que a gente tem aí nas barraquinhas, esse friozinho gostoso. Então, a gente resolveu, a partir do ano passado, unir todos os equipamentos da cultura realmente para fortalecer essa tradição. E esse ano a gente pretende acrescentar mais coisas. Esse ano a gente tem dois shows. A gente viu que um show só o ano passado foi pouco. O pessoal quis mais, né? Então esse ano a gente tem dois shows. Então tá todo mundo convidado para esse evento maravilhoso que vai acontecer nessa quinta-feira e vai preparado para dançar bastante e comer também.
0: Oh, coisa boa, nesse friozinho a dança para aquecer e aquela comidinha típica para fazer com que a noite fique ainda melhor. Olha, depois da boa recepção do público na primeira edição, a proposta neste ano é ampliar a programação. Além das apresentações musicais, o público poderá contar com comidas típicas e uma ambientação especial. Nesta edição, a decoração inclusive terá inspiração no cordel.
2: E entre as atrações confirmadas estão shows de Fábio Meller e Marcos Ferreira, como explica a diretora da Escola de Artes e Ofícios, a Érica Gaed.
4: As pessoas podem esperar muita música, muita dança, comidas típicas, bebidas também, né? Com quentão, leite caramelizado, tudo muito tradicional mesmo das festas juninas, né? Este ano vamos ter uma decoração diferente também, com o tema cordel, né? E apresentação também dos músicos Fábio Meller e Marcos Ferreira. Então, muita animação, tudo de bom para o nosso Arraial esse ano.
0: Coisa boa, com música, dança e uma ambientação pensada em receber toda a família, o Arraial Cultural chega com a proposta de celebrar esse período tão especial do ano. E claro, abrir espaço para que a população aproveite mais uma noite, regada à cultura do município e muito leite caramelizado, Júlia Mendonça.
2: Agora são 8 horas, 4 minutos e vamos de intervalo, porque esfriou, viu? Saiba a importância de proteger os cães e gatos nas baixas temperaturas.
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0: Agora são 8 horas 6 minutos, vamos então conferir o clima.
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0: É isso mesmo, porque hoje volta a chover. Pois é, há previsão de chuva fraca na nossa região a partir desta quinta-feira. O tempo deve, por isso, ficar mais nublado e a umidade do ar continua baixa. Vamos para a variação da temperatura. Em Pará de Minas, a mínima hoje é de 15 com máxima de 20 graus. Em Itaúna, a variação fica entre 15 e 21 graus. Em Papagaios, a mínima de 16 com máxima de 23. Já em BH, mínima também de 16, mas a máxima chega a 22 graus.
2: E olha, Hugo, por falar em previsão do tempo, com a chegada das frentes frias que atingem diversas regiões do Brasil, tutores de cães e gatos precisam redobrar os cuidados. As baixas temperaturas exigem atenção extra para garantir que os animais de estimação passem pelo período com segurança e conforto, evitando problemas de saúde como gripes, hipotermia e dores articulares.
0: Os chamados animais domésticos, como cachorros e gatos, sofrem no frio e podem ficar doentes. Nessa época é preocupante a pneumonia por causa da friagem, como destacam os especialistas.
2: E por isso, os donos de animais devem seguir alguns cuidados especiais para que os bichinhos não sofram e não fiquem doentes, como explica a veterinária Clara Mendes.
11: Os animais também adoecem, que nem a gente, né? Se eles ficarem no tempo, tomarem o sereno, né? Então a chance de ter uma doença respiratória, uma pneumonia, né? Isso pode acontecer com eles. Então todo cuidado é pouco com os bichinhos também, né? Se é para ter um bichinho, vamos assumir a posse responsável, vamos tomar conta deles e cuidar, né? De todo jeito. Então caminha é muito importante, um paninho, um cobertorzinho, né? Se o animalzinho não fica dentro de casa, não dorme com o dono, na cama, então coloque ele num lugar mais coberto, casinha é essencial. Animais com pelagem curta, é bacana colocar uma roupinha também. Ah, não vou pôr roupinha no meu cachorro, ele fica incomodado e tal, mas alguns aceitam muito bem a roupinha, né? Colocar roupinha. Temos de banho também, usar água mais quentinha, água morninha, para eles não correrem o risco de pegarem doenças. São mais os quadros respiratórios, né? Pneumonia, uma tosse, um resfriado. Né? E também questão do olho, conjuntivite também eles pegam bastante, então tem que tomar os cuidados.
12: Tem muita gente que acha que ele é peludo e não vai sentir frio, mas tem que tomar os cuidados.
11: É, os mais peludos realmente sentem um pouco menos de frio, que eles têm aquela proteção, né? Mas tem que ter os mesmos cuidados. Você não pode deixar um cachorro peludinho no sereno, porque ele vai tomar aquele frio, aquele vento. Às vezes tem algumas épocas que chovem bastante no frio. Então tem que tomar muito esses cuidados também.
0: Olha só, em relação aos pássaros, os donos também precisam tomar alguns cuidados. As aves devem ser levadas para locais protegidos, longe de corrente de ar. Em dias mais frios, as gaiolas devem ser cobertas com capas, principalmente à noite, quando a temperatura tende a cair. E quem tem animal de rua próximo à casa também, às vezes pegar um cobertor antigo, uma toalha antiga, colocar ali próximo de onde ele dorme, porque eles sentem muito mais frio do que os que estão dentro de casa.
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2: Agora são 8 horas 10 minutos e a gente confere as manchetes dos jornais em circulação pelo nosso país. Jornal O Globo. Senado avança pacote de bombas fiscais e governo cogita ir à justiça. Folha de São Paulo. TCU aceita contas de 2025 do governo federal, mas alerta sobre gestão fiscal. Estado de São Paulo. Redução da maior penal para 16 anos avança na Câmara. Estado de Minas. Ponte histórica furtada é encontrada no interior de Minas. E jornal O Tempo. Estados Unidos lançam nova onda de ataques aéreos contra o Irã.
0: Agora vamos falar de empreendedorismo, porque empreender em um mercado que vive em transformação, entender um consumidor cada vez mais conectado e transformar o relacionamento em resultado sempre é um desafio. E esses foram alguns dos ensinamentos que marcaram o primeiro dia da Semana Empresarial Move Mais Vendas de 2026, que foi realizada aqui em Pará de Minas pela Cipam, com parceria do Sebrae e com apoio da Sicoob, a Sicredi, a Algar e a Unimed.
2: E mais do que discutir vendas, o encontro foi pensado para incentivar o networking e apresentar caminhos para que o negócio de diferentes portes consigam crescer em um cenário cada vez mais competitivo, especialmente no ambiente digital.
0: Olha, o grande destaque do evento foi a palestra de Luiz Justo, CEO da Rock World, empresa responsável por festivais como Rock in Rio, Lollapalooza e Detal, e uma das referências no posicionamento de marca e uma das principais referências nesse segmento no mundo. Com o tema Venda como um Rockstar, ele compartilhou reflexões sobre a escutativa do cliente, adaptação diante das crises e a importância de enxergar o negócio como uma jornada coletiva.
2: E em entrevista para a equipe de reportagem do JC Notícias, Luiz destacou a importância de iniciativas como esta.
13: Eventos como esse que a gente vem para tentar trazer um pouco do nosso conhecimento e inspirar as pessoas, a gente sempre sai inspirado também. Então, primeiro, oportunidade de ver, né? Tantos empreendedores aqui juntos, né, para poder fazer diferença em negócio, independente do lugar, da geografia. Eu vim mais uma vez para inspirar e sair inspirado. E, sobretudo, acho que eventos como esse, além da possibilidade, sim, de estar trazendo conteúdo ali em cima do palco, a partir dessa vivência, no meu caso, de 20 anos como CEO, liderando empresas grandes, mas também falar sobre a importância que é o conjunto, né? Eu acho que essa troca que acontece do palco para o público, mas especialmente o que rola entre as pessoas que estão aqui, eu vi aqui, né, não só a Cipam, o Sebrae, os patrocinadores que são cooperativas, tá? Mostra esse poder do coletivo, poder da cultura de colaboração. Então, ver de novo, mais uma vez, um evento sendo feito por uma associação, trazendo pessoas para, de alguma forma, contribuir coletivamente para o crescimento da cidade, da região, como eu falei, é inspirador. Então, eu espero que o que eu trouxe aqui de fala de conhecimento possa trazer um pouco mais para esses empreendedores que estão transformando aqui Pará de Minas.
0: É isso, olha, ao longo da programação, o evento também abriu espaço para a troca de experiências entre os participantes e que saíram com muitas novas ideias de lá, entre elas, a empreendedora Yarla Ramos.
14: Para mim é uma grande oportunidade, né, de estar conhecendo várias estratégias de marketing, de vendas, de oportunidades para atrair clientes e também para gerar resultados na nossa empresa.
15: O que você vai levar daqui já para o seu dia a dia?
14: Todas as estratégias que foram faladas aqui, com certeza.
2: É isso aí, a semana empresarial seguiu com um cronograma e repleta de novas atividades durante a quinta-feira, reunindo rodada de negócios, oficinas e momentos de muita conexão. Agora o que nos resta é esperar ansiosamente para a próxima edição.
0: É isso mesmo, que o pessoal venda mais, conecte mais e que o mercado se movimente. Olha, o Justus é muito massa, viu? Vamos para o intervalo. Júlia Mendonça, no próximo bloco vamos falar da tradição da Copa, pintar ruas, avenidas. Foi isso que os alunos do CAIC fizeram ontem.
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2: Estamos de volta, agora são 8 horas 16 minutos e poucas tradições representam tanto o espírito da Copa do Mundo no Brasil quanto as ruas pintadas com bandeiras, cores e símbolos do futebol. Presente na memória de diferentes gerações, o costume voltou a ganhar vida aqui em Pará de Minas, através dos alunos da Escola Municipal Professora Amélia Guimarães, o CAIC, que fica no bairro Santa de Virgens, que pintaram a Avenida Padre José Viegas em frente à unidade de ensino.
0: Mais do que uma atividade artística, a proposta buscou resgatar uma manifestação cultural que marcou a infância de milhões de brasileiros. Ao longo desta quarta-feira, os estudantes trocaram a rotina das salas de aula pelos painéis e pela tinta. O resultado, além de uniformes sujos com as cores do Brasil, foi que os pais adoraram também tudo o que foi feito. Além da bagunça com as cores dos uniformes, a avenida ficou linda e repleta de desenhos inspiradores do maior evento esportivo do planeta. A alegria tomou conta de todo mundo e agora uma inspiração a mais que os alunos vão ter para torcer para a seleção.
20: Seu nome completo?
21: Emanuel Gomes Jardim.
20: É, quantos anos?
21: 13. Eu tô achando muito bom, que é decorar a rua.
20: Seu nome completo?
21: Ivine Fernando Monteiro Ávila.
20: Quantos anos?
21: 13.
20: Você estuda na sala do Emanuel?
21: Não.
20: Você tá em qual série?
21: Eu tô no 8º ano.
20: 8º ano. Explica pra gente então aí o que você tá achando aí dessa manhã prazerosa aí, pintando a rua pra Copa do Mundo.
21: Ah, eu tô achando muito bom, porque nessa época de Copa, né, o que a gente mais quer é ganhar, né?
20: Isso vai ficar marcado na memória de vocês, né?
21: Vai, com certeza. Vai ficar por muitos anos marcado.
20: E o Brasil conquiste o Hexa, né?
21: Tomara, né? Tamo na esperança.
20: Seu nome?
22: Gabriel.
20: Gabriel de quê?
22: Gabriel de Lima Rodrigues.
20: Gabriel, você tem quantos anos?
22: 13. Tô achando muito legal, até desenvolve o sentimento artista pela pintura e também pode desenvolver o amor também pela Copa e talvez os alunos podem até descobrir um talento que eles não sabiam que tinha.
20: Tô vendo que você tá meio sujo aí. Vai dar trabalho pra sua mãe hoje pra lavar as roupas, né?
22: Vai, eu vou levar um xinguinho, mas faz parte, né?
20: Mas ela, quando você falou com ela, ela gostou e aprovou, né?
22: Aprovou.
20: Qual é o seu nome?
3: Victor.
20: De quê?
3: Gabriel.
20: Quantos anos?
3: 13.
20: Qual ano?
3: 8º.
20: Tá certo. Ô, Victor, né?
3: É.
20: Ô, Victor, e aí, o que você pode falar aí dessa manhã legal aqui de hoje?
3: Ah, muito top, né? Tá podendo pintar roupa copa aí, a esperança do Brasil sexo aí, né? Com o gol do Neymar na final, é claro.
2: É isso mesmo, e a iniciativa partiu do vereador Vinícius Alves, e o projeto foi desenvolvido em parceria com a direção do CAIC e a iniciativa privada, responsáveis pelos fornecimentos de todas as tintas, pincéis e demais materiais necessários para a execução da grande pintura.
0: Para o Vinícius, o objetivo é promover a memória afetiva, a criatividade e a interação entre os alunos.
4: Primeiro que a gente vive muito no mundo do Instagram ali, a gente com certeza presenciou vários vídeos, a própria CBF publicou alguns takes de vídeos das pessoas pintando essas ruas, né, pelo Brasil inteiro. Então é ano de Copa do Mundo, isso só acontece de 4 em 4 anos e a gente quer fazer essa memória afetiva na criançada do CAIC aqui, porque em 2030, Sérgio, na próxima Copa do Mundo, se Deus quiser, o Brasil buscando o heptacampeonato, nós vamos ser campeão esse ano. A gente quer que esses meninos lembrem de 2026. O que eles fizeram na última Copa? Eles já vão ter 18 anos daqui, 4 anos. Essa galerinha que está aqui com 14 anos de idade, daqui a pouco, na próxima Copa, eles vão lembrar que em 2026 eles pintaram a frente da escola onde eles estudavam. Nós pintamos a Avenida Padre José Vieira de frente ao CAIC, com vários parceiros ajudando aqui.
2: E um dos parceiros da iniciativa foi a Fábrica de Tintas de Pará de Minas. Andréia Cury, representante da empresa, acredita que abraçar o projeto é importante para manter essa tradição em época de Copa do Mundo.
5: Eu sou a representante da empresa Gold Lux, é uma fábrica de textura que nós temos aqui em Pará de Minas. E em nome do Célio, né, que é o proprietário, Célio Arnon, a gente abraça essa causa, assim, mantendo a tradição de pintar ruas, de união das crianças aqui, mostrando, né, a união, faz a força, né? Então nós gostamos muito desse projeto e abraçamos, sim. Nós, como fábrica, nós fizemos a cor, né, as cores, né, azul, a cor verde, a cor amarela. A gente ajudou um pouco nas questões das latas, né? Contribuindo para a sociedade mesmo.
0: É isso mesmo, pessoal. Olha só. Agora, com a decoração pronta, é torcer para o Brasil trazer o Hexa. A seleção joga sabadão, às 19 horas. E o Júlia Mendonça, além de torcer para o Brasil ganhar o Hexa, tem promoção na Espacial para você torcer para o Brasil, batendo aquele pratinho gostoso, bebendo aquele líquidozinho geladinho. Conta pra mim.
2: Pois é, Hugo, porque Copa do Mundo sem churrasco e sem cerveja gelada não dá,
0: não,
2: né?
0: Não dá, não.
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0: Não volto nem pra trabalhar segunda-feira. Agora são 8 horas 22 minutos. Depois do intervalo tem Copa do Mundo. Hoje começam os jogos. A gente faz um balanço desse primeiro dia e ó, tem Brasil em campo hoje. É, os detalhes eu conto já já.
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0: É isso mesmo, começou, melhor, vai começar daqui a poucas horas a Copa do Mundo de 2026. Eu até emocionei, a voz ficou embargada. Ô, quem gosta de futebol, chegou o momento de ficar na frente da televisão só assistindo os jogos. E olha, como eu disse no bloco anterior, tem Brasil em campo hoje, é isso mesmo. O árbitro brasileiro vai apitar a estreia da Copa do Mundo desse ano. Wilton Pereira Sampaio, ele foi escalado pela FIFA para comandar o primeiro jogo, que é México e África do Sul. Será a primeira vez da história das Copas que um árbitro brasileiro apita o jogo de abertura do torneio. Ele terá como assistentes também brasileiros Bruno Pires e Bruno Bosquilha. Wilton Pereira de Sampaio participa da sua terceira Copa do Mundo, esteve como árbitro de vídeo em 2018 e apitou jogos em campo em 2022. E olha, falando desse primeiro jogo da Copa do Mundo, México e África do Sul entram em campo às 16 horas no Estádio Azteca da Cidade do México. O México é país sede da Copa, vive boa fase e chega invicto em 2026. Tem como principal destaque nomes como Santiago Giménez, ex-Feyenoord e atualmente no Milan, Edson Alves, do West Ham, e Raul Giménez, do Fulham, da Inglaterra. A torcida mexicana promete transformar o Azteca em um verdadeiro caldeirão. Por outro lado, a África do Sul, a adversária, busca a sua primeira classificação para mata-mata em Copa, nem mesmo quando foi sede conseguiu se classificar. E tem a força do técnico Hugo Broz para poder juntar os jogadores que atuam na sua grande maioria na Liga Sul-Africana ou em clubes médios ou pequenos do futebol europeu. Para esta partida, o favoritismo fica por conta do México, principalmente pelo fator casa. A África do Sul deve apostar em uma marcação forte e também no contra-ataque. Logo em seguida, mais à noite, 11 horas, tem Coreia do Sul e República Tcheca jogando em Guadalajara, também no México. Olha, os destaques da Coreia do Sul ficam pelo craque Son, ex-jogador do Tottenham da Inglaterra e atualmente jogando no futebol dos Estados Unidos. É uma seleção rápida, organizada taticamente e costuma crescer em competições mundiais, uma das queridinhas da torcida brasileira. Além disso,

0: apuração vai ser às 19 horas, mas torcer também para o nosso árbitro brasileiro, Wilton Pereira Sampaio, nesse jogo de 16 horas. E com essa a gente encerra o nosso Boletim da Copa do Mundo. Depois do intervalo tem Elbert Moreira.
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10: Oito horas 32 minutos. Paraminense tem artigo publicado em revista internacional. A pesquisa tem como tema principal a relação de lealdade entre os consumidores e pequenas empresas familiares.
0: Hoje nós vamos conhecer um pouco mais da Cecília Medina Lopes. Ela é empresária e professora na FAPAM. Elbert Moreira é quem traz os detalhes. Bom dia.
11: Bom dia, Hugo. Bom dia, Júlia. Bom dia, ouvintes da Espacial FM. 8 horas 32 minutos. É bom quando a gente fala, principalmente uma pessoa do quintal da casa da gente, né? Ou seja, nós estamos falando realmente de uma paraminense que ganhou com a sua publicação o mundo, né? A revista trata do desenvolvimento de pequenas empresas e principalmente o empreendedorismo. E essa revista, ela é do Reino Unido, né? E foi publicado o artigo, não só dela, né? Mas de autores de todo o mundo. O tema da Cecília foi lealdade dos consumidores a pequenas empresas familiares. E antes da gente desenvolver, né, tudo que ela trouxe nesses artigos e como ela chegou a essa publicação, nós vamos conhecer um pouquinho mais dessa paraminense. Ela recebeu, né, a nossa repórter Sara Faria e contou mais sobre a história acadêmica e também pessoal, que uma coisa está ligada à outra. E tudo começa numa observação a partir da própria empresa da família dela, né? Depois vem os estudos e artigos

0: comparativos até chegar, portanto, nessa publicação da revista. Vamos ouvir então um pouquinho da história agora da Cecília Medina Lopes.
1: Essa história ela começou há alguns anos atrás, né? Eu sou formada em administração, depois fiz outra faculdade, fiz marketing, logo após fiz pós-graduações, e aí meus olhos sempre brilharam muito com a vida acadêmica, com o lecionar. E aí eu procurei fazer o mestrado. Em 2022 eu ingressei no mestrado e durante esse processo nós precisamos desenvolver a dissertação, né, que é o trabalho para a conclusão desse curso. E eu queria falar sobre um tema que eu gostasse, um tema que fosse interessante e prazeroso para mim. Então eu pensei, por que não empresas familiares? A minha família tem empresa familiar e eu falo assim que eu nasci, né, ali dentro e convivendo e vendo muitas coisas que aconteciam naquela realidade, que em realidades assim, de multinacionais, de empresas maiores, talvez não fosse bem assim. Então eu pensei, vamos misturar empresas familiares com marketing de relacionamento, que é a lealdade, a satisfação, a confiança e inúmeros outros fatores que permeiam esse marketing de relacionamento, né? E aí nós começamos essa pesquisa, começamos a pensar, então como fazer isso? Falei, vamos entrevistar Pará de Minas, vamos fazer isso em Pará de Minas. Nós temos muitas empresas familiares, né? Assim, é expressivo a quantidade que nós temos aqui na nossa cidade. Então, eu entrevistei mais de 20 gestores e mais de 340 consumidores. E aí, ao longo desse processo, nós tivemos a entrada de outro pesquisador que colheu dados também em Oliveira, para a gente fazer essa comparação. Será que é só em Pará de Minas mesmo que acontece? Ou acontece em outras cidades também? E aí uma resposta muito positiva é que sim, acontece em outras cidades também. Então nós enviamos esse artigo para congressos, nós apresentamos na USP, nós apresentamos na ESPM, em Nashville, nos Estados Unidos. E esse estudo ele estava sendo muito bem aceito em todos os locais de apresentação. E aí o meu orientador, que trabalhou comigo durante todo esse processo, falou, por que não escrevermos mais um artigo mais robusto sobre o tema e tentarmos uma publicação internacional? E aí, para nossa surpresa, para nossa feliz surpresa, né, foi muito bem aceito, foi muito elogiado, porque as pessoas percebem realmente que ali por trás da empresa existe uma história, existe afeto, existe conexão, existe o nome da empresa, os clientes eles percebem isso. Em uma das empresas que nós entrevistamos, o gestor falou assim, que a cara da empresa é a cara da família. E é exatamente isso que acontece. E aí, nesse processo de envio para a revista, né, foi uma revista da Inglaterra, o editor-chefe dessa revista nos retornou um e-mail falando assim que o tema era de extrema relevância, de extrema importância, e que mais de 90% dos artigos enviados para essa revista, que é uma revista de alto impacto, uma publicação ali conta muito para essa vida acadêmica, e não só isso, conta também profissionalmente, mais de 90% desses artigos eram reprovados. E o nosso, ele passou por todos os processos de revisão e foi muito elogiado ao final disso. Então, assim, foi muito feliz. O nome de Pará de Minas e um artigo internacional muito elogiado, falando de empresas familiares que são responsáveis por vários empregos, pela renda, por assim, inúmeros fatores de extrema importância para a nossa sociedade.
0: Ela fala super bem também, né? Contando aí em resumo o que foi o início dessa história toda. Vamos com o primeiro recadinho, tem mais para ela contar, Cecília Medina Lopes, né? 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Nós estamos ouvindo a Cecília Medina Lopes, né? E dando sequência, a gente precisa destacar que além de um artigo acadêmico, o estudo dela também pode ser usado de exemplo no comportamento das pessoas diante das relações familiares e, para além disso, o desempenho das empresas.
1: Esse artigo ele é importante academicamente? Sim, muito. Mas ele também é muito importante para as empresas familiares, para saber que o que acontece ali acontece em inúmeras outras empresas que não estão sozinhas, né? As pessoas podem se apoiar nesse estudo para melhorar e para entender o que que acontece ali. Então, ele foi um estudo primeiramente desenvolvido aqui em Pará de Minas e depois também com a entrada de Oliveira para a gente fazer essa comparação de dados.
2: Qual que você acha que foi a maior aprendizagem que tanto você tirou escrevendo esse artigo, quanto também você acha que as pessoas que forem ler ele vão tirar?
1: Academicamente falando, nós aprendemos assim, é inexplicável, não tem como colocar isso em palavras. Foi um aprendizado que eu acredito que eu vou levar aí para a vida inteira. Eu estava até brincando esses dias que até assim, quando a gente estiver velhinhos, a gente vai lembrar dessa conquista, vai lembrar de tudo que a gente passou. Agora, pessoalmente, profissionalmente, foi muito gostoso porque eu percebia muitas coisas que eu estudei desde pequena. Muitas pessoas compram ali, os pais compram, os filhos compram, agora os netos compram na empresa. Então, eu via que ali existia alguma coisa de diferente e transformar isso em um estudo com teoria e mostrando o que eu via na prática, para mim foi assim, fantástico.
2: E quando a gente fala sobre essa publicação que foi feita na Inglaterra, né? Qual que foi o critério de escolha e qual que o que você colocaria como a importância mesmo dela em si?
1: Durante o processo de mestrado, nós lemos muitos artigos, nós corremos atrás de muitos temas e essa revista, esse journal, ele é de alto impacto. Ele é da Emerald, né? Então as publicações ali, elas são de alto impacto. Sabendo da importância do tema e vendo como ele era muito aceito, por que não mandar para uma revista que é assim, vamos chamar de classe A, né, nesse tema? Por que não enviar para lá? Talvez estaríamos escolhendo algo difícil demais, mas nós queríamos amadurecer durante esse processo também. Não foi só a publicação, foi pelo aprendizado, foi pela realmente a luta aí de fazer a pesquisa e também um agradecimento à Pará de Minas, porque todos os gestores nos recepcionaram assim da melhor maneira possível. E os clientes também retornavam o questionário, porque os gestores, eles respondiam a uma entrevista semi-estruturada. Os clientes já eram um questionário fechado, né? Ali para eles marcarem as opções, se percebiam ou se não percebiam. E assim, foi muito bem aceito. As pessoas o tempo todo querendo saber os resultados, querendo saber se tinham feito certo, querendo realmente contribuir. Então, para mim, como pessoa, isso foi satisfatório demais, porque além de estarem participando, queriam realmente contribuir.
0: Bacana a história dela, né? Tem mais, gente. 8h42, vou trazer mais um recadinho. 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Ou acompanhando pelo pelo rádio do carro, também pela internet. Nós vamos saber agora como funcionou a metodologia utilizada para montar a pesquisa da Cecília Medina Lopes, nossa paraminense, que teve o artigo publicado em uma revista do Reino Unido. Ela destacou a relação de lealdade entre consumidores e pequenas empresas familiares.
1: Primeiro, nós entrevistamos os gestores, né? Essa família gestora aí das empresas. Selecionamos algumas aqui de Pará de Minas. Buscamos a associação empresarial, recomendaram algumas e por conhecimento também escolhemos outras. Precisávamos de muitas para fazer a comparação. Então a gente foi até os gestores, a gente perguntou mesmo e algumas perguntas até abertas, né? Como que acontecia ali o dia a dia dessa empresa, alguns fatores que eles percebiam, positivos, negativos, enfim, sobre a lealdade, sobre esse cliente voltar ali, sobre a satisfação, a confiança. Feito isso, nós pegamos alguns pontos que esses gestores falaram e começamos, vamos falar assim, testar com esses consumidores. Será que os consumidores percebem isso mesmo? Será que os consumidores são leais a essas empresas mesmo? Aí criamos, né, o formulário, esse questionário, e enviamos para clientes dessas mesmas empresas que as famílias responderam, que as famílias gestoras responderam. E aí, assim, encontramos inúmeros achados, encontramos sobre lealdade, que o cliente, além de sentir confiança, ele precisa estar satisfeito para que essa lealdade acontecesse. E foram inúmeros achados que a gente foi construindo ao longo da pesquisa. Quem pega o artigo para ler, encontra, inclusive, algumas falas desses gestores que nós achamos por bem colocar, porque foram falas muito acertadas. A questão da conexão, do vínculo, da tradição aí, da história mesmo, da família.
2: Quantas pessoas, em média, vocês entrevistaram? Tanto quando eu falo de empresas, quanto também dos consumidores?
1: Foram exatamente 22 gestores e 344 consumidores.
2: E como que a sua família, que você falou que é de uma empresa familiar, recebeu também essa pesquisa sua e essa publicação?
1: Bom, desde o início eles gostaram muito do tema, né? Porque, igual eu falei, a gente via muita coisa na prática e a gente queria colocar. A gente, que eu falo, realmente eu mesma, eu queria colocar isso na teoria. Então, desde a primeira aprovação aqui no Brasil até as aprovações internacionais, né, já tínhamos ido em Nashville, agora com a maior delas, que foi essa da Inglaterra, foi uma notícia, assim, muito feliz e muito comemorada, porque eles também conseguiam perceber isso que eu estava estudando. Me ajudaram muito também a conseguir esses gestores para responder, a identificar essas empresas, porque uma boa parte das empresas familiares, elas não continuam, né? Não tem essa sequência, elas encerram aí geralmente na primeira etapa. Então a gente foi localizando empresas que já estavam em processo de sucessão, que já tinham tido, né, esse processo de sucessão, e pequenas empresas, empresas que realmente eram da nossa cidade, que são da nossa cidade.
2: E para finalizar, Cecília, onde que vai estar disponível esse artigo para as pessoas que tiverem interesse lerem?
1: Ele já está disponível, se você colocar o nome dele, você pode colocar em qualquer site de busca, ele já está disponível, a Emerald já colocou ele lá, é só fazer o download e realmente fazer a leitura.
0: Muito bem, parabéns então a Cecília Medina Lopes, né? Para quem se interessar, o título do artigo está em inglês, mas como nós ouvimos, talvez seja mais fácil buscar pelo nome dela, né? Cecília Medina Lopes, e o papel da familiaridade na lealdade do consumidor. Acho que é um ponto de partida para encontrar o artigo aí. Parabéns, Cecília Medina, mais uma paraminense que eleva o nome de Pará de Minas. 8h47, último recadinho de hoje. 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Gente, amigo, fico por aqui. Um abraço a todos. Até amanhã e tchau, tchau.
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4: Ó, bacana demais, viu? A gente parabeniza a Cecília pelo reconhecimento e pelo trabalho, que sirva de inspiração para mais pessoas. Agora são 8 horas 49 minutos e chegou o momento do noticiário policial aqui nas ondas da 105.5. Eu chamo então Sérgio Viana. Bom dia e bom trabalho, meu amigo. Sobe

0: Mendonça, Hugo Lacerda. Um bom dia para você, ouvintes e internautas. Vamos com as principais informações policiais a partir de agora. Com auxílio do Olho Vivo, GCM localiza carro adulterado e prende motorista em Pará de Minas. Batida entre carro e moto e van deixam dois feridos na MG-431. Pai é preso após agredir filha no meio da rua. Criança com quadro respiratório grave é transferida de helicóptero para Bom Despacho. 7 colombianos são presos suspeitos de agiotagem e extorsão em Itaúna. 8h49, você está acompanhando o noticiário policial do Jornal da Cidade. Edição de quinta-feira, 11 de junho de 2026, no oferecimento de SAMI Materiais Hidráulicos e de Acabamento e Farmácia Cruzeiro, a sua rede de vantagens. Comigo, Sérgio Viana, trazendo as principais informações policiais a partir de agora, e a gente começa com informação de Divinópolis, onde um homem de 40 anos foi preso após agredir a filha de 16 anos na Avenida 21 de Abril, no centro da cidade divinopolitana. O caso aconteceu na última terça-feira. A agressão teria ocorrido por um desentendimento familiar, segundo informou a PM. A Polícia Militar informou ainda que a denúncia do crime ocorreu durante uma operação chamada Mulher Segura. No local, os militares encontraram apenas a adolescente e a mãe dela. Após a PM localizar o pai, ele e a filha foram encaminhados para a delegacia para prestar esclarecimentos. 8h51, CD Britas, areias, britas, cimentos, argamassas, peças hidráulicas e agora compostos de eucalipto. 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Uma menina com quadro respiratório grave teve que ser transferida na última terça-feira da sala vermelha do Hospital São Judas Tadeu em Oliveira para o Centro de Terapia Intensiva Infantil de Bom Despacho, em uma operação que contou com a atuação do transporte aeromédico. A missão foi realizada pela equipe médica do SAMU SISURJ-OS, que tripula o avião Arcanjo 09 do Serviço Aéreo de Saúde, da Secretaria de Estado de Saúde de Minas Gerais. A aeronave decolou pela manhã em direção ao município de Oliveira para a transferência da criança que necessitava de cuidados especializados em terapia intensiva pediátrica. No município de origem, a paciente foi conduzida até o aeroporto da Unidade de Suporte Avançado do SAMU de Oliveira, onde foi devidamente acomodada na aeronave e seguiu para a cidade de Bom Despacho. Já no município de destino, a unidade de suporte básico do SAMU realizou o transporte terrestre da criança e da equipe médica até o CTI infantil, garantindo a continuidade da assistência até a admissão hospitalar. O atual estado de saúde dessa criança ainda não foi repassado e a gente torce bastante por ela. 8h53, tão bom quanto ganhar o Hexa é aproveitar a goleada de preços baixos da Farmácia Cruzeiro, e lá você encontra creme Nivea Lata 56 gramas, só R$22,49. 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A ação foi realizada por militares da Seção de Inteligência da 9ª Companhia Independente da PM, após monitoramento e levantamento de informações sobre um grupo que realizava empréstimos informais e efetuava cobranças por meio de ameaças, intimidação e constrangimento às vítimas. Durante a abordagem, os suspeitos confirmaram que estavam na cidade para realizar cobranças. Com eles, foram encontrados celulares, dinheiro, cartões, anotações relacionadas a empréstimos e materiais publicitários utilizados para oferta de crédito. Uma das pessoas abordadas também portava pequenas porções de maconha. As diligências indicaram a existência de uma estrutura organizada de empréstimos informais, cujas cobranças eram realizadas de forma reiterada mediante ameaças. As vítimas também relataram o recebimento de mensagens e ligações intimidatórias de diversos números telefônicos. 5 motocicletas utilizadas pelos envolvidos foram apreendidas e removidas ao pátio do Detran. Os autores foram presos e encaminhados para a delegacia, junto aos materiais apreendidos. A Polícia Civil investiga o caso. 8:56. E um acidente envolvendo 3 veículos deixou 2 pessoas feridas na noite da última terça-feira, na MG-431, na altura de Itatiaio Sul. De acordo com as informações apuradas no local pela Polícia Rodoviária, a ocorrência envolveu um automóvel Gol, uma moto XRE e uma van. Todos os veículos seguiam no mesmo sentido da via de Itatiaio Sul para Itaúna. Segundo o relato do motorista da van, um homem de 43 anos, o carro Gol teria saído do acostamento e convergido para a pista sem observar o fluxo de trânsito, colidindo na lateral da van. Com impacto, a van também atingiu a moto, que realizava uma ultrapassagem naquele momento. A motociclista de 34 anos informou que seguia pela rodovia e, ao ultrapassar a van, acabou sendo atingida pelo veículo. Já o condutor do Gol, homem de 59 anos, não relatou qualquer intenção de conversão. Conforme registrado pela equipe de atendimento, ele apresentava sinais de confusão no momento da ocorrência. A motociclista sofreu ferimentos leves e foi encaminhada para atendimento médico em um hospital de Itaúna. O motorista do Gol também teve ferimentos leves, apresentava confusão mental e queixava-se de dores pelo corpo, sendo igualmente levado para a unidade hospitalar. O condutor da van não se feriu. As vítimas foram socorridas por equipes do SAMU e Corpo de Bombeiros nesta ocorrência. 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Sami, materiais de construção. 8:58, informações de Gratinga e Pará de Minas chegando. Daqui a pouco eu vou trazer informações de Pará de Minas, que com o auxílio do Olho Vivo, a Guarda Municipal localizou um carro adulterado. Daqui a pouco eu vou trazer essa informação, porque antes eu vou lá para Gratinga. Um homem de 41 anos que estava sendo procurado pela justiça foi preso pela PM na última terça-feira no centro da cidade de Igaratinga. Segundo informações da PM, a prisão preventiva foi cumprida em razão de reiterados descumprimentos de medidas cautelares impostas pela justiça. O mandado estava em aberto e foi executado após a localização do suspeito pelos militares. Ainda conforme a ocorrência, o homem possui histórico de envolvimento em diversos crimes, incluindo furto, lesão corporal, agressão e infrações relacionadas ao trânsito. Após a abordagem e confirmação da ordem judicial, o suspeito foi detido e encaminhado para a delegacia de Pará de Minas. Ele permanece à disposição da justiça. 8:59. uma ação estratégica da Guarda Municipal. Essa ação resultou na prisão de um suspeito e na apreensão de um veículo clonado que circulava pelas ruas de Pará de Minas na última terça-feira. A ocorrência teve início após informações repassadas à GCM sobre um automóvel suspeito, cuja proprietária, que reside em outra cidade, vinha recebendo notificações de trânsito registradas em municípios onde seu veículo nunca circulou. Diante da suspeita de clonagem, foi realizado o monitoramento do carro por meio do olho vivo. Com o apoio da tecnologia e do trabalho integrado entre as equipes operacionais e o setor de monitoramento, foi possível identificar a circulação do veículo aqui em Pará de Minas. Os operadores do sistema de câmeras emitiram um alerta e repassaram as coordenadas em tempo real para as equipes de patrulhamento de rua, que de imediato montaram um cerco tático e conseguiram interceptar o carro no bairro JK. A abordagem foi bem sucedida. Ocorreu graças à utilização do moderno sistema de monitoramento do município, o Olho Vivo, que rastreou o automóvel. Durante a fiscalização, os agentes constataram diversas irregularidades nos elementos identificadores do automóvel, evidenciando sinais claros de adulteração. A gravação do chassi apresentava características incompatíveis com o padrão original de fábrica. Os QR codes das placas não funcionavam corretamente. Havia ainda divergências entre os números identificadores da carroceria e dos demais componentes do veículo, além de sinais de possível intervenção na numeração do motor. O condutor relatou que adquiriu o automóvel há aproximadamente um mês em uma negociação realizada na cidade de Itaúna. Diante das irregularidades constatadas, foi dada voz de prisão em flagrante ao suspeito pelo crime de adulteração de sinal identificador de veículo. Ele foi conduzido para a delegacia de Pará de Minas. Já o carro foi apreendido e removido ao pátio do Detran MG. 9:01. Eu fico por aqui. Termino o noticiário policial desta quinta-feira, 11 de junho de 2026, em clima de Copa do Mundo, que você vai acompanhar todos os detalhes aqui na número 1 de Pará de Minas durante esses 40 dias. 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Um abraço a todos e até mais.
1: Termina aqui a edição de hoje do Jornal da Cidade. Voltaremos amanhã ou a qualquer momento direto da redação. Tenham todos um bom dia.
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0: Bom dia para de Minas e toda a região. Agora é com você e comigo, meu irmão. A partir de agora tá entrando a mais um campeão de audiência, meu xará.
1: Diga.
0: Ó, deixa eu te falar, agora são 9:09. Começa hoje a Copa do Mundo. Olha, às 14:30, horário de Brasília, começa toda aquela abertura, aquela comemoração, tigaragadiga, etc e tal. Todo o evento, né, vai começar. A promoção. Olha, eu vou te falar com você um negócio. Eu quero saber o seguinte. Como é que anda a expectativa por aí? Agora são 9:09. Hoje, oficialmente, começa a Copa do Mundo, às 14:30, horário de Brasília. Será transmitido em canal aberto, canal fechado, tigaragadiga, etc e tal. O evento esportivo mais falado do planeta, meu xará. Sem sombra de dúvida, tá? Ainda mais dessa vez, né? Com a edição com o número campeã de participações. Nunca antes na história desse planeta. Teve uma Copa do Mundo com tantas participações, tantas seleções, tigaragadiga, etc e tal. E a partir de hoje, nós vamos contar muitas novidades para vocês aqui, muitas curiosidades também, destaques da Copa, promoção específica para você, que daqui a pouquinho a gente vai falar das promoções. Mas antes, mais uma vez, bom dia e obrigado pela agradável companhia. Você me chamando de Titon e eu te chamando de amigo ou amiga. A partir de agora é o coração batendo mais forte, a partir de agora é emoção e você já sabe, a partir de agora também é paixão nacional. Além da gente trazer música, entretenimento, informação, vamos trazer também a nossa maior paixão, a paixão do brasileiro, que é o futebol. São 9:10 e eu estou querendo saber o seguinte. O Brasil, a nossa querida e amada seleção brasileira, a única pentacampeã do mundo, vai até que fase nessa Copa? Vai bater campeão? Vai chegar na final e vai ser vice? Vai no máximo até as semifinais? Vai só até as quartas? Como é que tá sendo de costume, né? É. Ultimamente tá assim, né? Só vai até as quartas. Você lembra da Croácia? Você lembra da Bélgica? E por aí vai. Ó, Titoi, dessa vez não vamos nem pras oitavas. Na 16avos a gente cai. Nem isso! Não vamos nem classificar. Vamos passar vexame. Olha, eu tô querendo saber como é que tá a sua expectativa aí. E aí? Fala pra mim, tá confiante? Brasil vai chegar até onde nessa Copa? É o assunto do dia, porque a partir de agora, oficialmente, começa a Copa do Mundo!
2: Brasil!

0: Internacional na Espacial com muito alto astral, para a alegria da Raimunda, Cláudia, Dani, Alessandra, todo mundo na cozinha, raspando o dedo nas panelas e curtindo a Espacial. Alice também, o José Paulo e toda a galera aí do Santos Dumont, muito obrigado pela agradável companhia, sempre tudo de bom.com. De Internacional para Brasileirinho é a Salada Musical, o programa mais eclético desse país, meu irmão. Aqui é cada um na sua, mas todos aqui no super sucesso da Espacial. E diga, eu tô querendo saber o seguinte: nossa querida e amada seleção brasileira vai até que fase nessa Copa do Mundo, que começa hoje às 14h30, horário de Brasília? A estreia do Brasil é sabadão contra Marrocos, às 7 horas da noite, horário de Brasília. Eu quero saber até que fase. Passa da fase de grupo, vai para 16 avos, vai para as oitavas, vai para as quartas, semifinal, bate campeão, vai ser vice. Conta pra mim que eu tô querendo saber como é que vai aí, ó. Hein? O seu achômetro, isso. Todos nós temos, né? O nosso achômetro. Ó, de acordo com o meu achômetro, eu acho. Conta pra mim, vai.
1: Bom dia, Titão.
0: Bom dia.
1: Ednei.
0: E aí?
1: Titão, manda um alô pra nós, pro pessoal de Capoeira Grande.
0: Claro.
1: O Di Marino e o Paulinho, que escuta Espacial todos os dias lá no barzinho dele.
0: Valeu, valeu.
1: E também é... sobre o Brasil, eu tô muito confiante no Brasil.
0: Sério?
1: Pra mim não passa da primeira fase.
0: Que isso?
1: O Neymar aguenta 3 jogos, parece que ele é de vidro.
0: Não precisa espalhar?
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0: É a empolgação da torcida brasileira, meu irmão. Você pode ver que aqui no Super Sucesso é só empolgação.
2: Oi, bom dia, meu amor.
0: E
2: bom
0: aí?
2: Amigos do Júlio.
0: Bom dia.
2: Checo.
0: Fala, Anderson.
3: Ô, Titon, a fase fica difícil falar, né, Titon? Igual você falou, é um tiro curto,
0: isso,
3: né?
0: Isso é verdade.
3: Então tudo pode acontecer.
0: Também.
3: Mas é... espera a seleção, vai bem.
0: É. Vai bem? Até que fase?
3: Tá bem até ali na fase de grupo, só tá muito bom. Só entrar na fase de grupo já era.
0: Você tá doido.
3: Mas
0: sério?
3: Vou torcer demais.
0: Vai, vai.
3: Você sabe como é que é, ué.
0: Eu tô imaginando.
3: Ô, Titão, não é por nada não, com esse tempinho já pode?
0: O quê?
3: Pôr a boca no coxo?
2: Checo!
0: E é? Anderson Drummond, um abraço pra você, um abraço pro Marlúcio. Um abraço, né, pra toda essa área maravilhosa. Obrigado pela agradável companhia sempre. Um abraço pra Karine, seu amor. E eu tô querendo saber, a nossa querida e amada seleção vai até que fase? Copa do Mundo começa hoje, meu irmão.
4: Bom dia, Titon. Chegou o grande dia.
0: Chegou,
4: eu adoro a abertura. Ai, vai chegar. Do sanfonado, forró acaba.
0: Tem isso também, né? A nossa seleção, será que vai ser assim, Fofonete? É duas sanfonadas e acabou o futebol? Será que vai ser assim? Como diz o meu amigo Igor Araújo, que está de férias. Será?
5: Ô, Titão, bom dia. Bom
0: e
5: dia
0: aí?
5: A todos da Espacial.
0: Bom dia.
5: É o Zé Roberto Pedrinho, de Serra Verde.
0: Grande Zé Roberto.
5: Sobre essa pergunta que você fez aí da
0: seleção. Isso.
5: Eu não sei não, viu, Titão? Porque pela cara que tá... Se passar o terceiro jogo é marmelada. Eu acho que não passa do terceiro jogo, não.
0: A confiança.
5: Se passar é marmelada.
0: Sério,
5: pela Zé? Cara que tá, não tá influenciando muita gente, não. Eu mesmo não tô.
0: Que confiança.
5: Eu acho que o máximo ali é a terceira. Se passar ainda tá bom ainda. Bom dia a todos aí da Espacial, um abração.
0: São mais de 200 milhões de técnicos nesse exato momento. E cada um com seu predileto, seu favorito, a sua escalação perfeita pra trazer o Hexa. Mas vocês podem observar, tá sendo unânime, a confiança do povo brasileiro, meu xará. Rapaz, é notório a confiança da nossa nação. Na nossa querida e amada e nunca questionada seleção. Só que na... Agora são 9 horas e 24 minutos, a nossa seleção brasileira vai até que faz, hein? Começa hoje! Começa hoje! E eu tô querendo saber. Manda aí, manda o seu áudio aí pra mim, manda sua mensagem de texto. Daqui a pouco eu vou colocar mais participação no ar. Adriana Clemente, a mamãe Odete, todo mundo aí no Santos Dumont. O José Estevão, do Baixo Chapadão, em Pitangui, também mandou áudio pra gente. Daqui a pouquinho vamos colocar no ar. O Claudinei, querido! Também tá na Titon, eu e a Malu estamos torcendo pelo Brasil e vai bater campeão. Depois você me cobra. Ô, Claudinei, querido! Pode ter certeza que vai ter muita gente pra te cobrar caso não aconteça, tá? Um abraço pra você e pra Malu. A Malu é o mascote. A Malu é a cachorrinha. é a pé quente. Não é verdade, Claudinei querido? É a mascote da seleção. Um abraço pra você, Claudinei querido. A Malu nunca perdeu uma Copa do Mundo, né? Não é verdade, Claudinei? É a primeira Copa dela. Um abraço pra você, pra Divi, pro Thiago e pra Malu e pra toda a família aí. O Lucas também mandou aqui áudio pra gente, o Fabiano Fernando, o Lucas Pereira também mandou áudio. Rapaz, agora sim, agora a turma tá chegando, hein? Eu tô achando que agora é o bonde da confiança, hein? É o bonde do Hexa. Ó, tá chegando, tá chegando. Bom dia, meu querido. Vamos ser campeão. É rumo ao Hexa, disse o Xandinho de Antunes. Será que o bonde da confiança tá chegando agora, hein?

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0: Muito bem, tempo em Pará de Minas nesse exato momento, tempo em Pará de Minas nesse exato momento. Tá chovendo aí, deixa eu te falar, nesse exato momento 19 graus, tá?
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0: 9h37.
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15: Muito bem, gente. 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
15: E Fred Fabrício.

0: Fred Fabrício. A gente agora faltando apenas o quê? 16 para as 10. E a gente trazendo sua participação, a turma tá daquele jeito, hein? Numa empolgação.
1: É meu talento.
0: Ou não? Vamos descobrir agora. Para você que está chegando agora, nossa grande audiência rotativa, atenção, galera das redes. É o seguinte, eu estou perguntando hoje até que fase o Brasil vai chegar nesta Copa do Mundo que começa hoje. Você sabe que o nosso filósofo José Antônio Cortella, ele é catedrático, ele é diplomata, ele é formado na Faculdade da Vida, mas fez doutorado no Botequim da Esquina. É o nosso mestre dos magos. Fala através de metáforas, metáforas e parábolas e tigre-gatiga, etc e tal. O homem não é fácil, não. E posso te falar? É o nosso mestre dos magos também. Chega, dá o seu recado e soma atrás do toco. Deixa eu te falar. José Antônio Cortella, fala pra mim. Expressa um pouco dessa sua sabedoria. Compartilha com a gente.
2: Ah, vai passar as quatro fases da Lua. Lua nova, vai chegar lá de salto alto, linha pintado, todo reluzente.
0: Certo. Essa é a
2: nova. Aí é crescente, vai estar tá se achando.
0: É, vai crescendo ali.
2: Aí na terceira Lua, cheia. Mas já tá cheio de ver tanta. Tanto cai-cai.
0: Aí depois
2: é minguante, né? Minguante fica pra imaginação de vocês.
0: Ai, José Antônio Cortella falando que a nossa querida amada seleção vai passar por todas as fases na Copa do Mundo. A nossa seleção começa, então, com a fase nova, de acordo com ele, no sabadão. A Copa do Mundo começa hoje, já tem jogo, hein? A partir das 14h30, horário de Brasília, tem toda aquela celebração, aquela abertura, aquela festa do povo e da democracia. Precisa espalhar? Então daqui a pouquinho você já sabe. E claro, você vai mandando o seu pitaco. É o assunto do dia, tô querendo saber. A nossa querida e amada seleção, ela vai até que fase nessa Copa do Mundo? Vai bater campeão?
3: Ô Titoen, bom ou não?
0: Bom dia.
3: Aqui é o Zé Estevão de Pitangui.
0: Fala, meu querido.
3: O Brasil não vai na fase nenhuma, já tá na fase já. Na fase ruim. E bem ruim.
0: Muito bem, de acordo com José Estevão do Baixo Chapadão em Pitangui, o Brasil nem se classifica para 16avos, que é uma nova fase que agora tem na nossa. Quer dizer, na nossa não, né? Na Copa do Mundo, né? Que eu não sei se é nossa. Ó, vamos fazer o seguinte, vou trazer mais uma.
4: Ô, Titoen, meu pedreiro aqui, o Léozinho, ele escuta a voz da fofonete, nós fica todo, ô, Titoen. Como é que nós faz, Titoen?
0: Não faz.
4: Se for com essa chuvinha ainda.
0: Ó, não faz, compra pronto. Ô, Lucas, um abraço pra você. Ele falou assim, Titoen, com essa chuvinha deu uma saudade da branquinha, pode falar? Deu uma saudade da preta. Um abraço pra você e obrigado pela agradável companhia sempre. Titoen, eu não tenho dúvida. Pode anotar, o Brasil esse ano é hexa, disse o meu querido amigo Ronald, filho do fenômeno. Não, esse é outro Ronald, é o Ronald Marinho, do bairro Providência. Um abraço para você e obrigado. O Roberto Fura também tá na área, né? Obrigado, tudebom.com, bom dia.
5: Fala, Ti, bom dia, abençoado, meu 10 e faixa.
0: Bom dia, Lucas.
5: Manda um salve pra nós aí.
0: Claro.
5: Um abraço pro amor da minha vida, Larissa Moraes. Manda um salve aí pro Neizinho, Geraldo do Portão. Ô, Ti, é que negócio, né? Eu acho que a seleção vai... Até onde ela não depender mais dela.
0: Entendi.
5: Porque a partir do momento que ela começar a depender só dela, eu tenho conflito.
0: Entendi.
5: É igual nosso amigo falou, e se passar da fase de grupo, tá bom demais. Sei lá, tio, tá muito difícil, viu?
0: Tá confiante, não?
5: Você vê as outras seleções aí, na hora que você olha o plantel do Brasil, das outras seleções, você desanima, moço.
0: Entendi.
5: Nossa Senhora.
0: Aí não dá. Ô, Lucas, um abraço pra você. O Lucas é confiança total, como você pode observar. Ô, Lucas, um abraço pra você, meu irmão. Larissa Moraes e todo mundo aí, né? Mas não é só o Lucas que tá pensando assim, não. Até então é a grande maioria, né? Aqui dos brasileiros. Ô, Titoen, deixa eu te falar, meu irmão. E a chuvinha chegou. Olha, e eu não acho que o Brasil vai ser campeão, não. No mata-mata, ele morre e vem embora. Manda uma música do Gustavo Mioto pra gente agora. Infelizmente, a nossa seleção... Virou foi chacota, motivo de piada. Não coloca mais respeito em ninguém. Tá longe do que era antes. disse a Cacá do Santos Dumont. Um abraço pra você, Cacá. Obrigado pela agradável companhia, tá? Ô, Titoi, bom dia. Tomara que a gente ganhe, né? Mas eu tô achando que vai cair ali pelas oitavas, no máximo nas quartas de final, viu, Titoi? Depois a gente vai e torce para Portugal. Manda um abraço pra mim, tá? Eu sou o Rafael Marinho. Manda um abraço pro meu pai também, que é o Marinho. Estamos aqui na audiência. Um abraço pra você, Rafael, e também pro pai Marinho e toda a galera. Obrigado pela agradável companhia. João Alexandre, Carlos de Oliveira, vulgo Xandinho, já pensou o contrário. Brasil vai bater campeão com gol de Neymar. E tô mandando um abraço pra Evani, que é a mamãe dele, Ana Luísa, que tá curtindo a gente lá em Antunes. Um abraço, obrigado pela agradável companhia.
6: Bom dia, meu querido.
0: Bom dia!
6: Que frio aí, senti.
0: Ó frião.
6: Ah, o arzinho quente aqui tá ligado.
0: E a meia?
6: Luva, touca, blusa de frio, meia fina. Ah. Nada de meia grossa. É, tio, o Brasil eu acho que chega nas quartas de final, viu?
0: Chega!
6: E olha lá. Abraço, meu amigo.
0: Valeu, Fabiano Antônio.
7: Ô, tio. Toca aquela música do Gustavo Lima lá, aquela calcinha de renda.
0: Nesse frio, calcinha de renda? A renda tá. Não, tá gente, mas pode ser, viu?
7: Você tá maluco.
0: Será? Ô, Fabiano. Calcinha de renda nesse frio? Rapaz, tô achando que nem amanhã, que é um dia específico, propício, tigregatiga, etc e tal, que amanhã é o dia dos namorados. E é... Amanhã que é o dia. 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Aí sim, meu xará! Agora é a calcinha de renda, eu tô achando que vai falhar. Olha, a Márcia Maria também tá curtindo a gente, o Quinzinho e toda a galera de Antônio. Ô Márcia, esse comentário que você fez, depois eu vou fazer um assunto aqui no programa baseado nele, tá? É, você acabou me dando a ideia aqui. Um abraço pra você e obrigado. Por isso que eu não vou ler, porque, pra não queimar a ficha, não queimar o cartucho, como diz a minha mãe. Ô Tidoi, é Espaço FM, você sabe, o sucesso é aqui onde a gente estiver. Então manda um abraço pra minha mãe e também pra Rosinete, disse o Edmar Barbosa. Um abraço pra você. Como é bom ter você agora.
8: Ô Tidoi, quintou, hein?
0: Quintou, bebê. Tidoi,
8: eu espero que o Brasil chegue.
0: Até onde?
8: Até a última fase, né?
0: Até a final.
8: Inclusive, eu já fiz até uma promessa.
0: Sério? Qual é?
8: Se o Brasil for campeão dessa Copa, a minha sogra vai subir a escadaria do Cristo de joelho.
0: Ela faz a promessa, é pra sogra pagar. Ai, Dani, você não é fácil. E desde quando que... Não, deixa pra eu vou falar dela. Você sabe o que eu pensei, né? Eu ia falar, desde quando que tigaregatiga tem joelho? Mas aqui, ó, se espalhar. Vou falar nada. Um abraço pra você e obrigado. A Beatriz tá curtindo a gente no São Francisco e pediu Bruno Marrone, Choram as Rosas. Um abraço e obrigado pela agradável companhia agora.
9: Bom dia, Stank.
0: Bom dia!
9: Olha, sinceramente, eu não tô botando muita fé nesse negócio de fase aí, não. Porque nossa seleção tá assinando o Brastemp, né? Vamos combinar. Mas é, não é por falta de energias positivas que, né? Ele vai deixar de fazer alguma coisa. Eu só
0: vou tentar,
9: sei se
0: né?
9: Eu vou trazer uma taça pra casa.
0: Você, né?
9: Mas eu sou otimista, né? E tô apostando, sim, que... Quem sabe, né?
0: É.
9: Acontece um milagre.
0: Quem sabe, milagre. Tá chovendo hoje.
9: Eu vou insistir, tá certo. Aqui, beijo pra você, pessoas curtidas. Poderia não falar muito pra vocês. Tá certo, não sei o que eu vou. Beijo, tio.
0: Ó, e a respeito da calcinha de renda, mandou aqui. Calcinha de renda nesse free? Amanhã, vocês casados, namorados, noivo de gregatica, vocês que não se contentem com uma caçarola. Existe caçarola? Pra mim, caçarola era de... Deve ser carçola, né? Acho que quis dizer carçola. Vocês que se contentem com uma carçola de algodão. É mesmo, que a minha tá fria pra chorar, né? O frio não me ajuda, não. Deixa pra lá, né? Amanhã nós fala sobre isso, né? De desnamorar, se espalhar. O frio é meu inimigo. Nesse... em todos os sentidos. Oh, vamos fazer o seguinte. Com ciúme exagerado ou não, a gente vai trazer Edson Hudson pra você e pra mim, meu irmão. E vai, manda aí a sua opinião.

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4: Agora são 10 horas.
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4: 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É o seguinte, sabadão tem jogo do Brasil. Eu sei que você vai lavar o pescocinho por dentro. Não tem como, né? Não tem como. Aqui mesmo na Espacial, nós estamos falando toda hora, né? Se não tiver uma cerveja, não tiver uma carne, não tem Copa do Mundo. Então, assim, eu sei que você vai lavar o pescocinho por dentro. 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
4: 10:06.
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3: 10:08.
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3: Brasil. E Lauana Prado. Agora são 10 horas e 9 minutos, tá?

0: Lauana Prado por aqui. Agora são 10 horas e 3 minutos. Que alegria ter sua agradável companhia. Para alegria, meu querido amigo Frank Ferreira, que está curtindo a gente agora. Grande Frank, um abraço para você, meu irmão. Obrigado, viu? Pela agradável companhia. Tudo de bom. Diga, diga, rega, diga, rega, diga, rega, diga, rega, tá. Diga, diga, rega, diga, rega, diga, rega, tá. Vamos trazer a sua participação, vai.
1: Titonho aqui, é Alex.
0: Fala, meu querido.
1: Nós estamos aqui no tal do volante grande aqui na estrada aqui, mas...
0: Obrigado pela carona.
1: A seleção brasileira, se colocar os jogadores que tem que ser, que jogam bola...
0: Certo, certo.
1: E tirar os de mídia, a seleção pode chegar pelo menos nas quartas de finais.
0: Boa, garoto.
1: Mas se continuar com esses jogadorzinhos aí que só tem nome, futebol que é bom nada, não vai longe, não.
0: Disse o meu amigo Aleph Aristides, do Walter Martins, nesse exato momento, raspando o dedo do volante, curtindo a gente. Obrigado pela carona, meu irmão. Tudo de bom.
2: Ô, Titonho.
0: Oi.
2: Bom dia.
0: Bom dia.
2: Titonho, o Brasil vai ser vice-campeão.
0: Vice?
2: Eu queria que fosse campeão, mas vai ser vice-campeão.
0: De novo, de novo.
2: Valeu, meu amigo.
0: Valeu, meu irmão.
2: Tchau, obrigado.
0: Valeu, Zé Maria, um abraço pra você. Vai ser vice, como foi em 98 contra a França? Não tô acreditando. Será? Como diz meu amigo Igor Araújo, será?
3: Ô, Titonho, bom dia.
0: Bom dia.
3: Alegria.
0: Bom dia, bom dia, bom dia. Manda
3: um pra minha família aí.
0: Um abraço.
3: Ô, Titonho, negócio é o seguinte.
0: Me fala.
3: A seleção, a gente torce pra ganhar, certo?
0: Né? Verdade.
3: Mas já tá ruim. Tá ruim, tá difícil ganhar. Sem Neymar. E se Neymar entrar, aí acabou mesmo. Aí já fudeu.
0: É, né?
3: Não ganhei nem o primeiro jogo. Aí já vem embora, já pronto. Acaba com isso.
0: Capitão,
3: tomara que ganhe.
0: Tomara,
3: né?
0: Tomara. Tomara.
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0: Quando você estiver magrelão, um abraço pra você, Maria Cecília, Ana Clara, Van, Daniel, Éder, Vitória e toda a família aí, tá? Obrigado pela agradável companhia sempre com a gente. Coisa boa.
4: Ô, Titão, meu amigo.
0: Oi.
4: Aqui quem tá falando é o Marcelão do Recanto da Lagoa. Queria mandar um abraço pra Nair, pro Valentino e pra todo o turminho do Recanto.
0: Bom dia.
4: A seleção não passa nem da primeira fase, não, viu, Titão?
0: Sério, Marcelão?
4: Vai acabar na primeira fase mesmo.
0: Meu Deus do céu,
4: tá
0: sério.
4: Tá ruim pra chorar mesmo. Manda uma música bem bonita aí pra nós, que nós tá aqui na escute, Tony.
0: Valeu, meu irmão.
4: Bom dia, tchau.
0: Bom dia.
4: Marcelão do Recanto da Lagoa.
0: Valeu, valeu, valeu, valeu, valeu, valeu. É, rapaz, você pode ver. É nítido. A confiança da torcida brasileira.
5: Fala, Titonho, bom dia.
0: Bom dia.
5: Patrick.
0: Fala, Patricão.
5: Vamos aqui, Titonho, raspando o dedo no volante em Deus das 6 da manhã. Bora, que hoje é Copa do Mundo, né?
0: Verdade.
5: E eu sou mais Brasil, viu? Bora pra cima. Com Deus, Titonho, aí,
0: Patrick,
5: um abraço.
0: O Patrick tá confiante, ainda mais que ele é motorista de aplicativo. No mínimo, corrida vai ter pra chorar, né, Patrick? Porque amanhã é dia dos namorados. Aí a turma já chama o carrinho de aplicativo pra... se espalhar, aí depois tem os jogos da Copa, o que o Patrick tá torcendo pro Brasil chegar até a final, é a turma tá só chamando a turma ali, né? Só do eu não é, Patricão? E a corrida pra lá, a corrida pra cá. E Patrick, é isso que você quer no final, né, xará? Você e a Poliana, um abraço e obrigado pela agradável companhia sempre, tudo de bom.com. E obrigado pela carona. A Adriana e o Arthur tá no Santo Antônio, a turma acompanhando a gente. Obrigado pela agradável companhia sempre. A minha amiga Aparecida, também o Jorge Eduardo, meu amigo, a Tatiana, a Maria Eduardo, todos aí no Padre Libério. Obrigado pela agradável companhia sempre. Daqui a pouquinho vou colocar no ar o áudio do Luiz e da Dayana, no Padre Libério. O Douglas Henrique também mandou. A Dani também tá na área. Titoi, pela minha experiência a gente ganha. Ah, isso é toda a Copa, né, Dani? Um abraço pra você, Ariel, Daniel e todos aí na Vila Ferreira.
6: Ô, Ti, e você? Sinceramente, qual que é a sua expectativa pra seleção na Copa? Fala com nós. Eu tô mais preocupado da Brasil amanhã do que sábado.
0: Eu também, entendeu? Também. Ah, isso é nosso amigo.
6: Amanhã é Brasil, cê sábado tá que vier, lucro, meu filho.
0: Fala não, rapaz, ainda mais eu.
6: Se espalhar.
0: Ó, mais de 10 anos de casado, com um adolescente dentro de casa. Você tá doido? Se amanhã der Brasil, rapaz. Se der Brasil pra nós amanhã, Lucas Pereira. E olha que você tá recém-casado aí com a Larissa Moraes. Entendeu? Agora imagina eu, mais 10 anos de casado, com um adolescente dentro de casa. Agora tem até genro. Que amanhã, né, dia dos namorados, o genro vai aparecer, com certeza. Tem genro, tem adolescente, pelo amor de Deus, mais 10 anos de casado. Sabe como é que é, Lucas? Rapaz, der Brasil amanhã pra mim, você tá doido. O resto que vier é lucro, concordo contigo. Agora, a respeito da seleção, é o seguinte, meu irmão. Estou torcendo pra ser campeão. Você pode ter certeza absoluta. Tô torcendo pra ser campeão. quero que seja campeão com gol do Neymar na final. E falando igual o velho Zagallo. Vou ter que me engolir, o velho lobo. Vou ter que me engolir. Eu quero isso. Seria um roteiro maravilhoso, entendeu? Até mesmo porque o Neymar, rapaz, ele fez de tudo pra ir pra essa Copa. Fez de tudo. Concordam comigo? Fez de tudo. Foi pra balada. Curtiu as namoradas. Teve traição. Tudo que o pai dele pediu, ele fez. Assina esses papéis, ele assinou. Agora queima os papéis, ele queimou. Fez de tudo. Merecidamente. Meritocracia, como já dizia o Tite. Mas, depois disso tudo, eu acho que a gente vai gritar help. Estou apostando que nós vamos até a 10ª, até 16 avos, caindo pro Japão. Não sei, tô com esse palpite. Não é o que eu quero, não é o que eu desejo. Mas tem alguma coisa me falando,

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2: 10h24.
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6: 10h34.
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0: Alessandra de Pitangui.
1: Oi, Alessandra de Pitangui. Bom dia, minha amiga.
0: Um alô, Chitão.
1: Um alô, querida. Um beijo.
0: Um abração pra você.
1: Obrigado, Alessandra. Pra você também.
0: Deus, eu te mando um alô pra todo mundo de Pitangui.
1: Um beijo para todos, Alessandra de Pitangui, Alessandra Barbosa, seja muito bem-vinda. Obrigado pela agradável companhia.
2: Ati!
1: E aí?
2: Menino lindo!
1: Lá vem.
2: Diz a mãe de Namanja, ela diz o ano que ele falou que o Brasil não passa nem na primeira fase.
1: Sério?
2: A menina bebida.
3: Vamos, Brasil!
1: Boa, Douglas!
3: Um salve pro Bolete.
1: Certo.
3: Pro Otávio. Pro Manso.
1: Ah, entendi. Ô, gente, é tanta loucura nesse programa, né? Vou te falar um negócio. É igual curva de rio. Preciso espalhar. Um abraço. Obrigado pela agradável companhia. Tudo de bom.com. Super sucesso sempre. Quem mais? Quem mais?
0: Bom dia!
1: E aí? Aí, ó, outro. Bom dia!
0: Fala. Eu, Luiz Polibero.
1: Certo.
0: Mando um abraço lá pra minha esposa lá, que trabalha lá, trabalhadora.
1: Opa, um abraço pra Daiane, pra você, Luiz.
0: Ô, Ti. Esse ano o Brasil vai amassar, senhor.
1: Sério?
0: Escuta aí.
1: Vai ganhar?
0: Eu quero ver muita gente que tá metendo a ripa no Brasil aí. Tá lá na pracinha, lá bebendo cerveja de graça.
1: Ah, rapaz, eu tô torcendo pra isso acontecer. Um abraço e obrigado,
4: Marcos. Fala, Ti, meu
1: e
4: querido.
1: Aí? Tudo bem?
4: Pessoal do dia pra nós. Ô, Ti.
1: Oi.
4: A seleção ganhando ou perdendo, pra mim, tanto faz, tanto fez. Eu vou estar molhando o pescocinho de todo jeito mesmo. Dá nada, não.
1: Fechou.
4: É o muleta.
1: Valeu, muleta. Um abraço para você, para Luciene, para o Paulo Henrique e para toda a família do Recanto. O Anderson Drummond tá na área. O Marlúcio, Amarildo do Recanto. Pediu o Luan Santana, daqui a pouquinho a gente vai trazer. O Anderson Doc da Vagem Bento da Costa. Bom dia.
5: Bom dia, Titã. Aqui ontem.
1: Bom dia.
5: Eu acho que o Brasil ganha a Copa, assim. Vai ser.
1: Sério? Hexa. Vai ser Hexa?
5: Não tá tendo oba-oba, né? Nós temos que pensar
1: no time,
5: né, cara?
1: É verdade.
5: É igual quando o time da gente vai jogar contra o Real Madrid, um exemplo. Vai jogar contra o Real Madrid, que eu falo que vai ganhar. É isso aí, um abraço pra galera aqui na Vagem da Costa.
1: Tito, Marrocos já não tem jogador, ainda perde dois por lesão, aí ajuda demais. É ou não é, meu irmão? Roberto, preciso espalhar. Deixa que no final tudo acontece. Grande Robertão. Ô, Tito. Ah, entendi. Essa aqui eu não posso ler, não. É, mandaram aqui uma off aqui. Em off. Sem CPF, entendi. Não posso falar. Faltando apenas 20 minutos para as 11 horas, tá?

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2: 17 para as 11 horas.

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2: Tempo e temperatura, eu vou te informar. Tempo e temperatura no Pará, nesse exato momento, para você e para mim, tá? 19 graus. Temperatura continua a mesma. E essa será a máxima para hoje, viu?
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5: Para a alegria da minha querida amiga Marilda do Recanto, a gente vai trazer agora o Luan Santana. Com esse coração cigano. Aí sim, hein? Faltando apenas o quê? 7 minutos para as 11 horas? É isso? É isso, produção?
6: É que

0: Para a alegria da Marilda do Recanto da Lagoa, tá aí o Coração Cigano. Ei, Marilda, você adora essa canção, né, minha amiga? Tá pra você aí, ó. Luan Santana.
1: Oi, Ti.
0: Oi.
1: E esse Gil, o Igor Passos.
0: Sim, grande atleta.
1: Igor do Vilense.
0: Meu amigo.
1: Pediu pra você mandar um abraço pra ele.
0: Claro.
1: Falou que você gosta demais dele.
0: Eu gosto pra chorar, meu querido amigo Luiz. Ô, Igor, já falei hoje que te amo. Um abraço pra você, Igor. Aí sim, hein? Ó, um abraço pra toda a galera e obrigado pela agradável companhia. Quem mais tá na área? Quem mais? Quem mais?
2: Bom dia, Titone.
0: Bom dia.
2: Confirma pra mim se feriado é de hoje até domingo.
0: Feriado? Hoje?
2: Hoje é dia dos amantes.
0: E é?
2: Amanhã é dia dos namorados.
0: E é?
2: Sábado é dia de solteiro.
0: E domingo?
2: E domingo é dia dos cornos. Confirma pra mim isso aí. Uai, 4 dias de feriado, ué? Tem que tá bom demais,
0: hein? E você tá em qual?
2: Eu vi escrito aqui no negócio ali, mas eu não acreditei não, hein?
0: Você tá em qual,
2: tio?
0: Em qual que você tá?
2: Eu tô em todos eles. Alô? Espacial FM, CSA aqui.
0: É valeu, Tina.
2: Passa tocando de calçada pra mim, com Maria Mendonça.
0: Valeu, Tina.
2: Espacial FM, CSA aqui.
0: E onde você estiver. Beijo pra você, querida.

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2: Agora são 11 horas.
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6: O Instituto Butantan reforçou que manterá em andamento o estudo clínico sobre a vacina contra a dengue. A informação já havia sido levantada durante a semana com a suspensão do imunizante e visa justamente trazer ainda mais segurança e cuidado para toda a população. O assunto agora é esportes e a Copa do Mundo de 2026 começa hoje, nesta quinta-feira, às 4 horas da tarde, em um confronto entre México e África do Sul. Logo depois, às 23 horas, as outras duas equipes do Grupo A, Coreia do Sul e República Tcheca, competem para fechar o primeiro dia de competições. No entanto, vale lembrar que a cerimônia oficial de abertura do torneio está agendada para começar um pouco antes, às 2:30 da tarde. Direto da redação com a repórter Sara Faria.
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3: 11 e 6.
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3: 11:10.
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3: Brasil! Com Simone Mendes, agora são 11:10. Dá um tapa no volume pra direita, vai. Agora é energia ultrassal e posso te falar? Muito romantismo também na espacial. 11:10 pra você e pra mim, vai.
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0: Oi, Titone, bom dia.
1: Bom dia, tudo Cláudia.
0: Bem? Aqui é a Cláudia de Bom Jesus Oeste.
1: Oi, querida.
0: Lembra, eu tirei uma foto com você na porta da igreja,
1: claro.
0: Do casamento do Tardelli.
1: Ai, que legal.
0: Tia Valentina, manda um abraço pro pessoal aqui de Bom Jesus, Titone.
1: Manda sim, querida.
0: Adoro sua gargalhada,
1: viu? Obrigado, viu, Cláudia.
0: Espalhar. O Brasil vai vir daquele jeito.
1: Sério?
0: Só dando beijinho no ombro e olhando de ladinho.
1: Sério?
0: Despedindo de todo mundo.
1: Ih.
0: Sem graça.
1: Ih.
0: Espalhar.
1: Pensei que você ia falar que ia voltar campeão. Ô Cláudio, um beijo pra você e todos em Bom Jesus do Oeste. Obrigado, querida, pela agradável companhia sempre.

0: Osmar, para a alegria do Baby, que tá acompanhando a gente. 11:17. Aí, ó, Zezé de Camargo. Rapaz, não precisa falar mais nada, né? Esse nome já diz tudo, não precisa explicar. O homem é bom mesmo. Precisa espalhar. Outra dupla, também de ó, da prateleira de cima, é João Neto Frederico. É mais ou menos assim, vai.
1: Quer saber por onde andei?

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0: 11:20.
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0: João Bosco e Vinícius.

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1: Rapaz, passou das 11h30, é reta final de programa, é correria. E vamos que vamos, a sua participação agora 11h33. No próximo blog vai trazer mais moda sertaneja pra vocês. Ó, não saia daí, já volto com muito mais. Rapaz, 11h33 agora.
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1: 11h34.

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4: Tempo e temperatura, eu vou te informar. Tempo e temperatura no Pará. Nesse exato momento em Pará de Minas, 19 graus, que é a máxima para hoje, vai ficar esse tempinho hoje.
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4: 11:38.
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4: 19 para o meio-dia.
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19: Ai, ai, ai.

0: Faltando apenas 14 minutos para o meio-dia. Gente, é reta final de programa. Você que tá aí, ó, junto comigo, daqui a pouquinho você já sabe. Vou trazer as saideiras e hoje, rapaz, hoje a gente volta no Sertanejo Bom Demais. Mas esse papo vai daqui a pouquinho. Vou garantir o Faça-me Rir, o último pit stop da manhã.
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0: 13 para o meio-dia.
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1: 10 minutos para o meio-dia.
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1: 8 minutos para o meio-dia.
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1: Muito bem, galera. Hora de dizer tchau. Mas daqui a pouquinho a gente volta, né, meu irmão? Daqui a pouquinho tem mais. A Margarida Hermes está no Santos Dumont. O Marcelão, Nair, Marcelo Leite, Valentina, Ana Paula e todos do Recanto. Obrigado pela agradável companhia sempre. Daqui a pouquinho, às 4 horas, estamos de volta, hein? No Sertanejo Bom Demais. Valeu, valeu!

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1: Ô Barretola, fala a hora, senhor.
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3: Acerte aí, 6:30.
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3: E não é que já chegamos, senhoras e senhores. Vai começar o nosso Revista Show, hein? Opa!
5: O Barretinho chegou.
3: Já comi!
5: Pode aumentar.
3: Aumenta, aumenta.
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0: Notícia.
1: Fala comigo, que eu falo contigo, turminha. Alô, alô, Pará de Minas, meninos e meninas. Tá começando o nosso Revista Show. Conte

0: da Copa. É, tá todo mundo aqui comigo, ó. Chama no zap, vai.
1: Barretão, tudo bem?
0: Tudo.
1: Barretinho.
0: Oi.
1: Boa tarde.
2: Ô, Barretola.
3: Boa tarde, Barretinho.
4: Fala, Barretos, tudo bem?
5: Boa tarde, Barrica.
6: Olá, Barretola.
7: Olá. Tudo bem?
1: Fala, Barretão, aqui. Tchau, obrigado.
0: Tchau, obrigado. Muito boa tarde para você que é de boa tarde. Boa tarde para Adminas, todas as cidades que interligam o Centro-Oeste Mineiro.
8: Wilson Barreto, ô potência.
0: Vamos botar pressão aqui com o Barretão?
8: É isso?
0: Aqui, deixa eu falar com você. Com as graças de Deus, o nosso Wilson regente Barreto. Maior.
9: Graças a Deus.
0: Como sempre, eu já tô aqui, ó, sentadinho na minha cadeirinha. Porque o papai...
10: O papai chegou.
11: Papai.
10: O papai chegou.
0: Dá licença. Eu tô chegando.
12: Anca.
0: Estamos entrando aí na sua casa, hein? No seu lar, doce lar. Estamos chegando no seu ambiente de trabalho.
8: Eu não sei como é que as pessoas escutam esse programa, viu?
0: E vai começar, né? A lereia da turminha prosa ruim. Eita ferro, senhor. Vamos lá, guerreira. Todo mundo arregaçando as mangas e trabalhando pra grandeza do Brasil. Vamos começar sempre com aquele pensamento positivo no coração, né, minha gente? Dias melhores virão, hein?
12: Por favor!
0: Acredite sempre!

0: Eu quero saber como é que tá o clima aí onde você mora. Manda um zap pra cá, 99740105. Conte-me tudo, não me esconda nada.
1: É brincadeira, hein?
0: Você vai me dizer aí se o tempinho tá chuvoso, tá ensolarado, ou se de repente o tempo mudou, né? Tá na oscilação? Bastante nuvens? O tempo tá nuviado aí onde você mora?
2: Aqui tá ensolarado, é? Não tem nada nuviado aqui não.
0: Vai ter
2: tá
0: não?
2: Tá ensolarado.
0: Você mora onde? Aqui em Pará de Minas, passou aquela chuvinha bem repentina, o famoso chuvisco, né? Chuvinha, moia bobo, chuvinha engana bobo. Pois então, mas o alerta laranja de tempestade continua, hein? Pra você que vai pegar o trechão aí, nas Minas Gerais, São Paulo e Rio de Janeiro, alerta laranja de tempestade no estradão. Cuidado, cuidado, meu povo, vamos devagar na rodagem, devagar e sempre. Probabilidade de chuva aqui tá altíssima, 40%, hein? Umidade relativa do ar, 80%. E aqui na Major Manuel Antônio, termômetros registram 19 graus. E bastante nuvens, tá? Nuviadinho.
3: Tá chovendo aí, aqui tá chovendo.
4: Tá chovendo, eu tô fora. Dentro de casa tá tudo seco ainda, por enquanto.
3: Okay. Tá chovendo, choveu a noite inteira e tá chovendo.
5: Aqui choveu e relampagou.
6: Você tá doido?
7: Aqui tá chovendo e repangalejando.
0: Nossa senhora!
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0: Adoro. Ó o Murilo Ruf aí, ó. E esse canta bonito, hein? Saudade estranha.

0: que respeitar demais aqui.
1: Ô, Crujumar, pô, tamo
0: essa
1: junto,
0: aqui é pra nós fazer.
1: É nóis.
2: A turma. O Barretinho chegou.
3: Alô, meu amor.
0: Esse cara é bicha, né?
4: Ai, pai, para.
5: Entendeu ou não entendeu?
6: O Wilson Barreto.
7: Cabra macho que toca forró. Esse é o original.
8: Toca forrozinho pra gente mexer os quartos.
6: Tá com pau, macho velho.

0: Maiara e Maraísa! Sorte de alguém! Jorge Matheus Fogueira! Passou por aqui também! Leandro e Romário com Ícaro e Gilmar, Corações Egoístas. Essa tá disparada em todo o Brasilzão, hein? Murilo Rufi, Saudade Estranha. Na rádio que torce com você!
1: Vida, vida!
0: Promoção Copa do Mundo Espacial FM. Vai dar Brasil!
2: Brasil!
0: Tem aquela picanha, hã? Maturada. Eita ferro, show! Mais cerveja pra você armar o boteco por conta da Espacial FM. Minha boca aqui virou uma caixa d'água de 1000 litros. Hoje tem jogão, hoje tem seleção. A gente vai estar trazendo curiosidades, hein? É, da Copa, pra você ficar antenado, antenada, na 105,5, acompanhando a programação da sua Espacial FM, hein? Hoje é dia de TBT, hoje quintou, daqui a pouquinho já tem o nosso Posso Perguntar? Hã? Daqui a pouquinho tem o nosso Posso Perguntar, hein? Fica aqui comigo, vou estar trazendo a sua participação, sua interatividade, no

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2: Na Espacial, meio-dia 25.

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2: Olho lá fora, olho no clima, minha gente, seguimos na oscilação aqui em Pará de Minas, hein? É, o tempo tá meio lá, meio cá, né? Umidade relativa do ar 80% com 19 graus.
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4: Rapaziada!
5: Amei, Satanás.
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0: Cuca Maluca.
1: Que é isso, meu filho? Calma.
0: Cuca Maluca, o desafio está no ar. Quem é o cantor misterioso?
2: Quem é o cantor?
0: Tema de filmes e novelas.

0: você se divertir.
1: Hoje é dia
2: de TBT, tô bebendo todas e lembrando de você.
1: Ah, que coisa boa.
2: Só tem um violão, cada recordação.
1: E põe recordação nisso, viu?
3: É, maluco.
2: Sofrer assim até
1: que sofrer assim até que é bom. Ai, meu Deus do céu. Eu já posso perguntar, produção. Tá começando agora o nosso Posso Perguntar. Aquela enquete.

perguntar. Você sabe o que nós vamos perguntar hoje? Hã? Nós vamos perguntar hoje. Vou falar em fotos. Fotografia. Isso. Você sabia que você pode ficar milionário, milionária hoje? É, no sentido figurado, né? Nós não temos esse 1 milhão pra te dar, não. Nós não

0: mais ou menos por aí, né? Ai, ai, vamos lá. Vamos lá. Eu quero saber de você aí no 99740105. Se a sua foto mais feia valesse R$1 milhão. Você estaria milionário, milionária? Ou continuaria pobre? Ei, meu Deus. Nó Barreto, cada foto R$1 milhão. É a mais feia. A mais feia aí. Manda pra nós. Que vai ter de gente puxando lá no fundo do baú hoje. Nossa senhora, aquela foto, aquele dia que você tava de ressaca. Meu Deus do céu. Aquela cara amassada, parecia que o elefante pisou em cima da sua cara. Todo marrotado, marrotada. Foto ressacado, meu Deus do céu. Ô povo ressacudo! Tem muitos ressacudos aí ouvindo a gente agora. É? Aquele cabelo cortado torto. Você foi em qual salão, hein? É? Como é que é? Ah, você cortou o cabelo com um caco de vidro? Ah, percebe-se, viu? Percebe-se pela sua foto. Tudo espigadão, né? Percebe-se. Ai, meu Deus do céu. Aquela cara de susto no flash. Ai, ai, ai. Oh, vou mandar botar fogo nessa foto aqui. Ah, não, mas tem que guardar, né? Tem que guardar porque é sentimental. Sentimental. Pois é. Se a sua foto mais feia valesse R$1 milhão hoje, você estaria milionário, milionária ou continuaria mais pobre ainda? Ô Barreto, tô mais lascado do que bunda de chuchu. É, rapaz, eu vou te contar, viu?
1: É, maluco.
0: Eu vou te contar. Tem umas fotografias, né? Hã? Nós tá só a capa da gaita, só o pó da rabiola. Meu Deus do céu. Aquelas cariacicas nos dentes, hein? Hã? Aquelas dentaiadas, tudo cheio de cariacica. Meu Jesusinho amado. Manda pra mim aí. 99740105. Ô Barreto, o que eu tenho mais aqui é foto feia, viu? Eu vou mandar no zap aí da rádio agora. É, vou mandar no zap aí. Pra você ver. Pra você ver minha lataria. Pois é, tem aquela foto que você tá... É, na resenha com a família, tá lá sentadinho na mesa, tá dançando, tá comendo, né? Tem aquela foto de casamento. Ai, meu Deus, quando você casou, você era a Bela ou você era... você era o Fera, né? Tem foto assim, tá? Mas pelo menos você tava bem, né? Tá maquiadinho, isso, a menina tava com aquele make impecável, né? Fez a sobrancelha? Fez aquela taturana. Você mandou dar uma podada nela? Mandou dar uma podada naquela taturana? Pois então. É? Pegou, você usou o bicarbonato pra escovar os dedos? Foi? Pra ficar bonitão na foto? É? Ah, você é das antigas então. Você é das antigas. Meu Deus do céu. Se a sua foto mais feia valesse R$1 milhão hoje, e aí? Você estaria milionário, milionária ou mais pobre? Se você ficar mais pobre ainda, é porque você só tem foto bonita. Você tá entendendo, né, o trocadilho, né? É porque você só tem foto bonita. Isso.
1: É o menino de papai, é?
0: Nossa, que menino de papai feio, gente. Deixa meu Deus do céu.
2: Toca pra você.
0: Não, melhor não, melhor não. Vamos cantar agora com o Zeneto Cristiano? Cadeira cativa, na sua espacial.
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Já começamos a nossa cuca, hein? O nosso assunto de hoje é selfie milionária. Se fosse das antigas, como é TBT, né? Fotografia premiada. Se a sua foto mais feia valesse R$1 milhão, hoje você estaria milionário ou continuaria pobre? Qual que é a foto aí? Qual que foi a situação, hein?

0: Oba!
1: Hoje eu te vejo pronto.
0: É dia dos namorados já?
2: É isso?
0: Ah,
3: pronto.
0: Felipe Araújo com Ferrugem.
3: Felipe Araújo!
0: Os pegadores de plantão na espacial, hein?
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0: Hoje eu te vejo. E pronto. Eita ferro, sou. Você imagina só como é que já tá o climão, hein? Como diz aquela música lá do Gustavo Lima, né? Rosas, versos e vinhos.
4: É, maluco.
0: Meu Deus do céu, hein?
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0: Hoje estamos falando aqui de selfie, hein? Estamos falando aqui da fotografia premiada no TBT. Selfie milionária. Eu quero ouvir de você aí, você gravando um áudio de preferência, 99740105. Se a sua foto mais feia valesse R$1 milhão.
3: Ah, de acho!
0: Hoje você estaria milionário, milionária ou mais pobre? Oh, meu Deus do céu! Nossa, Barreto, tem uma foto minha aqui que eu vou te mostrar. Vou mandar aí no zap da rádio, hein?
4: Ai, pai, para!
0: Aquela foto sua? Hã? Nossa, sua maquiagem toda borrada, parecendo noite de Halloween. Ei, ai, ai. Aquela noite de Halloween, você com aquela maquiagem. Meu Deus do céu. Sério? Mostra pra mim aí, vai.
5: Onde é que nós vamos parar esse mundo, né?
0: Mostra pra mim que eu quero ver. Manda essa foto aí que eu quero ver, vai. Manda essa foto aí. Nós vamos até começar a usar ela pra poder assustar uns barracão na cidade, viu? Isso. Quanto é que você tá cobrando pra assustar um barraco? Quanto que você tá cobrando? Eu quero te ouvir. Eu quero te ouvir. Vai! Ei, ai, ai! Durante toda a nossa programação, a gente vai estar trazendo a sua participação. Neste meio tempo, quero te fazer um convite. Entra lá no nosso aplicativo premiado. Você sabe por quê? A rádio das melhores promoções é a sua espacial, né? Você quer ganhar dinheiro? 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
0: Agora 14 para 1.
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0: Meio-dia 46.
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12: 10 para 1.
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A clássica canção de João Paulo e Daniel, Só Dá Você Na Minha Vida. Originalmente foi lançada em 1993. Agora tem esse encontro com Henrique Juliano e o Daniel.

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0: Que é isso, meu povo?
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0: Olha aí, já começamos o nosso TBT, hein? Já tá rolando aqui a nossa Cuca Maluca pra você brincar e participar com a gente. No 99740105. Aqui, ó. Posso perguntar? Posso perguntar? Hoje é dia da selfie milionária. Se for mais das antigas, porque é TBT, aí é foto premiada, né? É, você tem uma fotinha 3x4 aí, derrotada, derrubada. Aquela foto, você fala assim, não, isso aqui não sou eu, não. Isso aqui não sou eu, não. Isso aqui era meu sósia e mesmo assim, ele não tomou nem café da manhã. Não. Esse aqui eu vou te contar, viu? Esse aqui não é o... não é o meu eu legítimo. Não, isso aqui é do Paraguai, é falsificado.
4: Cadê você?
0: Tô te esperando. Pessoal que tá mandando aí pra gente fotos, preste bem atenção. Se a sua foto mais feia valesse R$1 milhão hoje, hã?
5: Me dê, babá.
0: Ô, derrota. Meu Deus, nós temos umas fotos feias, não tem, gente? Hã? Aquela orelha, tem uma foto minha lá em casa que é só morcego pra poder se identificar comigo, viu? Porque é só orelha e capa. Ah, não!
6: Deixa eu contar uma potoca pra você.
0: Ah, não! Para com isso.
7: É o menino de papai, é?
0: Oh, meu Deus do céu. Era pra ser orgulho de papai.
7: É o menino de papai, né? É?
0: Era pra ser orgulho.
8: Cruz credo, que coisa feia, Barreto.
0: Você tem foto feia aí? Tem? Se você não tem a foto, você vai falar da foto, a situação. Ô, Barreto, eu tava... Era foto de Réveillon, era foto no Carnaval, era no meu aniversário de tantos anos. Resenha com a família. Aniversário do tiozão, o tiozinho da família. Pois é, tem aquela foto que você tá do lado da sua avó? É? Tem? É aquela foto que você tá destruída? Não. Ô, Barreto, mas é... Existe a beleza para cada fase da vida, né? Isso. Eu trabalho isso no meu psicológico, gente. Existe a beleza para cada ciclo da vida da gente, né? Aí depois a gente vai moldando. Você vai moldando a beleza, né? Fala comigo que eu falo contigo.
9: Boa tarde. Barretola. Fala, ora, Barretola.
0: Meio dia 57.
9: Se eu for mandar minha foto mais feia, eu vou ficar milionário, porque toda foto minha é feia, porque eu sou feio de nascença.
0: É isso, magrelo.
9: Quando eu nasci, eu andei, eu tava com 5 meses, eu tava andando, ninguém queria pegar, e eu tive que se virar e andar sozinho.
0: Coisa triste, hein?
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0: E onde você estiver?
9: Fala, hora, Barretola.
0: Tamo junto. Meio dia mais 57 minutos agora. Magrelo. Que situação, hein, magrelo? Você nasceu já derrubado? Sério? Nasceu... Oh, meu Deus do céu. Nasceu derrubado. Magrelo. Vou te contar quem te viu e quem te vê, hein? Quem te viu e quem te vê, hein, magrelo? Aí.
10: Eu nasci, eu era tão feio, mas tão feio, que a parteira olhou pra mim, meteu o pé, empurrou de volta e gritou: não tá pronto ainda, vamos deixar.
0: Opa,
10: mais...
0: sai, cachorro!
10: Então, nasci de 14 meses. Aí fiquei atrasadinho, não cresci. As minhas notas na escola eram igual ao telefone de hospital. 22-3300.
0: Eita, fiado.
11: Não.
0: Fala comigo, fala contigo.
11: Boa tarde, Barreto.
0: Boa tarde.
11: Eu, se fosse pra tirar as fotos mais feias por R$1 milhão, eu não gosto de tirar foto feia, eu gosto de tirar bonito pra mim aparecer bem aparecido.
0: Então você vai ficar pobre.
11: Agora, se for uma mais feia de todas, eu queria. Espacial feia, me dissesse aqui sempre, é Anaí do Recanto.
0: Anaí pegou o bonde meio atravessado aí. Você falou de trás pra frente aí, Anaí. Falou de trás pra frente. Ô, Naí, é se você tem foto feia, tirada. Se você tem alguma foto feia, aquele cabelo daquele jeito, aquela maquiagem daquele modelo, né? Ei, ai, ai. Ô, Barreto, boa tarde. Tem gente mandando foto aqui, ó. A foto mais feia que eu tenho dentro da gaveta é essa aí, ó. Mandou aqui, deixa, vou abrir no final da mensagem, eu tô com medo, pera aí. Não baixei ainda não, pera aí, não baixei ainda não. Aqui, ó, quem mandou pra mim essa aqui foi a Valquíria. A Valquíria falou, é essa aí, ó, tô respondendo e eu quero participar do sextou. É, aliás, é da sexta, né, do Dia dos Namorados. Ah, é, a sexta com chocolates, vinho e taças, hein? Entra lá no nosso aplicativo para você cadastrar aí, boa sorte. Tá bom, Valquíria? Ela falou assim, ó, no finalzinho aqui da mensagem, ela escreveu muita coisa, vamos lá. Beleza. Ah, depois eu vou entender aqui o que, que você mandou no restante aqui, por causa da mensagem, tá com vários contextos aqui, né? Ah, vou abrir aqui a foto dela para me ver, vou abrir aqui. Tchan, tchan, tchan, tchan, tchan, vamos lá, cadê? Oh, mas você não tá feia não, Valquíria. Não, você tá no make, tá na roupinha toda bem trajadinha. Diz ela que essa é a mais feia. A mais Valquíria. Ela era novinha, né? Aí, ó. Fala comigo que eu falo contigo.
4: Boa tarde, Barreto, que são as secções de vídeo. Ô, Barreto, nossa, sem palavras pra dizer, viu? O que mais tem é foto feia aqui, porque eu não consigo ter foto bonita, porque eu não sou bonita. Então, moral da história, minha conta bancária vai ficar gorda, Barreto. Claro que depois eu vou ficar bonita, né? Que eu vou fazer cirurgia prática. Então, esse passeio tem isso aqui. Beijo pra vocês, poderosos, meus colegas da Tassa. Esse passeio tem isso aqui. De vocês, cabelo, Barreto.
0: Valeu, Cris! Cris Sonseca, lá do Santa Edivir. Ô, Cris, você tá acelerando o final da sua fala aí. Tá embolando, não tá entendendo nada, não, hein, Cris? Fala direito, mulher.
12: É, maluco!

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3: Hoje, dia 11 de junho, é comemorado o nascimento de Benjamin de Oliveira, considerado o palhaço negro mais importante do Brasil. Ele era um artista multifacetado que também foi ator, cantor, músico, acrobata e dramaturgo. Além disso, ele nasceu na Fazenda dos Guardas, aqui em Pará de Minas, no ano de 1870. O assunto agora é saúde e inovação. A Secretaria de Saúde de Minas Gerais está ampliando a oferta de serviços de hemodiálise em diferentes regiões do estado. Para quem não sabe, a hemodiálise é um tratamento vital que atua como um rim artificial, utilizando uma máquina especializada para filtrar o sangue, removendo impurezas e toxinas. A medida busca aproximar o tratamento de quem precisa e reduzir os longos deslocamentos enfrentados por pacientes que dependem de atendimento contínuo na rede pública. Direto da redação, com a repórter Sara Faria.
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6: Aqui comigo, 1:11.
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13: Acerte o seu pelo meu, 1:16.
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2: Por você, pra você, do jeitinho que você gosta de ouvir sempre. Vamos nós para mais um Pensamento Positivo aqui do nosso Revista Show. É, minha gente. Hoje a nossa reflexão traz o seguinte título: A Vida Não Tem Manual. Sabe qual é o grande mistério da vida? É que só se aprende a viver vivendo. E cada vida é única, meu povo. Seria muito fácil se os erros da vida dos outros e os aprendizados pudessem transferidos de pessoa em pessoa, não é mesmo? Acontece que errar faz parte da vida. Só não erra quem nada faz, quem nunca tentou alguma coisa. O grande problema de errar é ver nos erros um fracasso de onde nenhuma lição se pode tirar. São os erros que cometemos que faz de cada um de nós pessoas singulares, únicas. Muitas vezes nos apegamos tanto aos erros que passamos a vida tentando corrigi-los sem nunca parar para pensar o que podemos aprender com os erros e como acertar da próxima vez. A lógica: o tempo não para. A vida não volta atrás. E vamos continuar errando. Só não podemos nos dar o luxo de cometer sempre os mesmos erros. Há muitas maneiras diferentes de errar. E cada uma nos traz uma lição. A vida não vem com manual. Igualzinho quando a gente compra um equipamento, um eletrodoméstico, um celular, tá ali o manual. Há muitas maneiras diferentes de errar. Não se esqueça. E cada uma nos traz uma lição. E se pudéssemos escrever um manual no fim da vida, não serviria para ninguém, além de nós mesmos. Você entendeu? Pegou a visão? Todos somos diferentes, minha gente. Moral da história: não se condene pelos maus passos que deu no passado, mas olhe para trás. Veja onde está pisando no agora. E escolha muito bem o seu caminho no futuro. Você já parou para pensar nisso?
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Olha o embaixador cantando pra gente aí. Voltamos no passado, rock and roll na veia. Pink Floyd, Another Brick in the Wall. Melodo, atirei o pau no gato, né? É, hoje já não usa mais essa expressão, né? Coitado do gatinho. Atirei o pau no gato. 1 hora mais 30 minutos agora. O Henrique Juliano cantou pra gente. Cuida bem dela!

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2: Aqui comigo, 1:30.

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3: Olha aí, minha gente, Pará de Minas segue com período parcialmente nublado, hein? Tá igual banda de forró, chama chuva. 40% a probabilidade de chover, 19 graus.
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3: 1h33.
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3: Por aqui, 1h35.
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0: Vitor Hugo, beijei a cura na programação da Espacial FM. Olha, para você que tá chegando agora na nossa audiência, você já tá sabendo, né? A nossa Cuca Maluca hoje é TBT, viu, gente? É, já tá rolando aí o TBT. Hoje é dia de selfie milionária. Foto premiada. Se a sua foto mais feia valesse R$1 milhão, hoje você estaria milionário, milionária ou mais pobre? Hã? Quer que você me conta? Conte-me tudo, não me esconda nada. Vai lá pro nosso zap 99740105.
1: É brincadeira,
0: hein? Ei, meu Deus do céu. Ô, Barreto, aquela foto minha que eu fiz um corte de cabelo achando que eu ia arrasar. Hã?
2: Tá aí, gostei.
0: Ah, gostou porque não é você que cortou o cabelo. Cortou o cabelo, ficou todo bagunçado. Opa! Toda bagunçada, né?
1: É brincadeira, ei, ai, ai.
0: Aquela make toda borrada. Isso, aquela festinha de fim de ano, aniversário na família. Pois é, manda pra mim aí. Tem gente que tá colocando as fotos aqui. Ô, gente, nós vamos assustar hoje um monte de barracão aqui na cidade, viu? Quanto é que você tá cobrando pra assustar um barracão? Quanto é que você tá cobrando aí?
3: Boa tarde, Barretona. Tudo bom, meu amigo?
0: Tudo.
3: Eu vou de Nova Serrana.
0: Aí, Laia.
3: Tô aqui curtindo seu programa aqui.
0: Ô, papai.
3: Qual a música pra mim aí de José Rico, se você puder? Marquinho. Ofereço pra todos que tá na sintonia aí. E pra vocês aí, que gostaram da música, falou? Valdeci de Nova Serrana.
0: Valeu, seu Valdeci. Muito obrigado aí pelo oferecimento da música. Tamo junto, papai. Muito obrigado pela companhia, pela audiência de vocês aí. 19 minutos para as duas agora. Eita, ferro, sou. Quem mais tá aqui comigo, hein? A Daniela tá lá no bairro São Luís. A Daniela tá dizendo o seguinte, que ela tem uma foto. A foto dela, quando ela tava fazendo aniversário de 22 anos. Que ela chapou todas que tinha direito. Nossa senhora. Toda descabelada. Aí descalça e tira as tamancas. Ai, ai, ai. Aquela foto que tem gente até que sobe em cima da mesa. Faz videozinho. Que selfie, hein? Que selfie. Manda pra mim a sua aí. O Marquinho tá aqui comigo. Boa tarde, Barretola da Radiola. Aqui é o Marquinho Gesseiro. Ô, Marquinho Gesseiro. Ô, Barreto, é você que vai fazer o Pix? Vai, é na hora, ué. Ele falou assim, eu já vou te mandar minha foto aí. Aí, ó. Tá cheio de foto feia aí, ô, Marquinho. Tem gente que tem foto 3x4. Aquela foto que você tava, né? Aquelas cariacica braba. Isso. Tem gente que tem foto de casamento. Fala, senhor Barreto, essa aqui, eu não sei como é que a minha noiva... Qual foi o príncipe que ela enxergou em mim, viu? Deu um beijinho no sapo, né? Deu um beijinho no sapo, o sapo virou príncipe. O Marquinho tá na roça, dizendo que o tempo lá tá nuviado aí, ó. Ui! Tempinho aí tá nuviadinho? Bastante nuvens aí na roça? Ê, seu Marquinho!
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2: 12 para as duas.
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6: 10 para as 2.
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6: Informando, 7 para as 2.
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1: Brasil! O Wilson Barreto!
2: Pois é! Aguenta, coração!
3: Aê, Tarói!
2: Eita, ferro, sou! E aí, como é que tá a emoção? Como é que tá o coração? Hã? Pois é, a Copa do Mundo de 2026 terá início hoje, quinta-feira 11, às 16 horas, portanto, daqui a pouquinho, às 4 horas da tarde, horário de Brasília. A bola vai rolar para México e África do Sul, no estádio Azteca, na cidade do México, pela primeira rodada do Grupo A do Mundial. Antes, contudo, a festa toda começa mais cedo, né? Haverá a abertura da Copa, com shows e atrações, a partir das 14h30, portanto, daqui a pouquinho, né? Não tá demorando absolutamente quase nada, falta pouquinho. Aproximadamente aí, 35 minutos, daqui a 35 minutos, começa a abertura da Copa, shows, atrações, a partir das 14h30. Haverá ainda mais duas cerimônias em Canadá e Estados Unidos. Portanto, amanhã, sexta-feira, dia 12, haverá aí mais duas cerimônias lá no Canadá e também nos Estados Unidos. E aí, você vai de México? Você vai de África do Sul? É? Eu vou de México. Arriba!
3: Vou de México,
2: hein? Apesar dos pesares, que eu não entendo muita coisa de futebol, né? Não entendo bolhufas. Como é que é o time do México? É bom, gente? É forte? É, pelo menos se for pela alimentação, né? Fica aqui uma curiosidade. O México deu ao mundo os avocados e o guacamole. Pois é, rapaz. É, o abacate, né? O abacate... faz parte aí da culinária mexicana. A culinária mexicana é tão rica e histórica que foi declarada Patrimônio Cultural Imaterial da Humanidade pela Unesco, né? Uma outra curiosidade do México, ele é construído sobre a água, você sabia? A moderna cidade do México foi erguida sobre as ruínas da antiga capital azteca, que ficava no meio de um lago. Nossa, eu não sabia dessa não, hein? O México construído sobre as águas, hein? Olha aí. Quanto à África do Sul, uma curiosidade que eu achei legal aqui, ó. Muitas línguas oficiais. O país é apelidado de Nação Arco-Íris, por sua grande diversidade e possui impressionantes 11 línguas oficiais. A África do Sul. Que coisa, hein, rapaz? 11 línguas oficiais. Meu Deus do céu. Agora tem a tradição do churrasco por lá também, hein? O churrasco sul-africano tem forte influência cultural e é chamado de braai. Pois é, sendo uma das maiores paixões local, hein? Aê!
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0: Ô, Tuton, boa tarde, tudo bem? Eu sou de Rayan, de Oxupidangui, aqui quem fala é, tô na casa de manhinha, Maria Baiana. Toca aquela música do Bruno Marrone, aquela que nós faz a gente sofrer, e agora? Coloca essa aí, Tuton, pra nós escutar.
1: Ô Barreto, mandou uma foto sua aí também pra mim ver, ué. Não conheço você. A voz é bonita demais. Agora você eu não sei, né? Você é feio, você é bonito. Mandou uma foto aí, mais bonita sua aí. Ou mais feia. Quem sabe você ganha 1 milhão?

0: Esse é o som do Panda. Aguenta, coração. Olha o dia dos pombinhos chegando aí. Hã? Como é que já estão os preparativos? Aquelas flores lindas, vinho. Hã? Vai comer um peixinho? É? Comer uma carninha de panela? Pode também, ué. É, meu Deus do céu. Vai tomar uma caipirinha? Será uma cervejinha? Um suquinho? Que maravilha. O importante é fazer acontecer com amor no coração, né? Seja de uma forma mais simples, seja de uma forma sofisticada. É, se não for sair, arruma aí o lugarzinho em casa, cria o clima. Faz o momento acontecer.
1: E aí, meu brother? Beleza?
0: Beleza? Hoje aqui o nosso TBT, nós estamos falando de selfie milionária, foto premiada. Se a sua foto mais feia valesse R$1 milhão, hoje você estaria milionário, milionária ou mais pobre?
2: Gente?
0: Mais pobre ainda? Ah, meu Deus do céu. Não, se você for ficar mais pobre ainda ou continuar pobre, é sinal que você só tem foto linda e maravilhosa, né? Eu já falei no comecinho aqui que eu tenho umas fotos de roubada lá em casa, rapaz. Aquela menina que passou aqui, agorinha no áudio aqui, a Valquíria. Ô, Barreto, manda sua foto aí. Ê, Valquíria. Ô, Valquíria, só foto de derrota, viu? Nossa senhora, hoje eu estaria com bolso cheio, menina. Milionário, milionário. Ê, Valquíria, gente fina. Diz ela que o tempinho tá de chuva, tá bom. Pra ouvir aí as músicas da Espacial. Volume no talo, hein? Aí eu dou valor, hein, mamãe?
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0: Na Espacial 2:08.
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19: Fala a hora, Barretola.
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0: Confira aí, 2h13.
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1: 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Muita gente ligada na gente. Tá chegando mais desafio aqui, mais brincadeira na nossa Cuca Maluca. Ah, já sei. Você tava esperando aí, né? A nossa tradicional charadinha. Ei, que beleza. Tem charadinha de todos os contextos aqui durante toda a semana. É aquele momento para você brincar, descontrair, colocar a cuca para poder moer mesmo, viu? Ah, não, essa charadinha de hoje aqui tá entregue, produção. Essa aqui tá entregue. Essa é só para passar o tempo mesmo? Hã? Como é que é? Até as crianças vão responder hoje? Ah, não. Vocês estão de brincation com eu. Vocês estão de brincation com eu. Aqui, ó, a charadinha que chegou aqui é a seguinte. O que é o que é? Caminha pra frente. Xiii! Mas anda com a barriga pra trás. Aí não, ué. Aí não. Meu Deus do céu. Anda com a barriga pra trás. Anda pra trás e anda pra frente. Como é que é? Vai pra frente e dá ré também? Aí credo, aí. Vai pra frente, vai pra trás, vai pros lados. Agora eu fiquei cafuso. Fiquei cafuso agora. Que é o que é? Anda com a barriga pra trás. Vai pra frente, vai pra trás, vai pros lados, mas anda sempre com a barriga pra trás. Não. Eu vou pedir ajuda aos universitários hoje, viu? Hoje eu vou pedir ajuda aos universitários. Do jeito que tá aqui. Não. Vou pedir ajuda aos universitários. Você sabe o que que é? Então manda pra mim aí no 99740105.
2: Palmas para ele, bicho.
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0: Faz isso não, Lauana! Aô! Paixão desenfreada! Esse é o famoso pagonejo. O pagonejo, ele mistura o pagode, a música sertaneja. Pois é. E o projeto Pagonejo Bão, do cantor Alexandre Pires, ganhou, assim, uma projeção fora do comum, né, gente? Pois é. Ainda mais com toda a maestria e qualidade, né? Do Alexandre Pires, da sua banda, das suas composições, não é mesmo? Você gosta de um pagonejinho? Gosta? Ah, eu também curto demais aí, ó. Lauana Prado. Fama de rua!
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0: Aqui comigo, 12h28.

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3: Pará de Minas segue nublado, hein? O solzinho foi ali, deu uma escondidinha, volta e meia ele aparece, mas de forma bem branda. 19 graus agora em Pará de Minas.

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3: 2h33.
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1: Brasil! Já falamos um pouquinho da curiosidade do México, também da África do Sul, que irão se enfrentar daqui a pouquinho. A festança começa cedo, né? É, a partir de agora, 2h30. Já começa. A vibração positiva. É a famosa good vibe, né? Good vibe. Legal. Boas vibrações, né? É a Copa do Mundo 2026, na sua Espacial FM, a rádio que torce com você. Pois então, eu tava olhando aqui os shows, né? Shows no México. Pois então, Shakira, Burna Boy, você conhece alguém? J Balvin, Tyler, Alejandro Fernandes, Dani Ocean, Belinda. Tem também o Los Angeles Azules. Você conhece Los Angeles Azules? Não, nem eu. Lila Downs. E tem também o show do Maná, rapaz. Quanto tempo eu não ouvi o Maná, viu? Maná, o Maná toca na Espacial. Maná. O Maná é aquele show envolvente, né? Isso. Além da Shakira. Shakira é... é o ouro de Ofir, né? Shakira carrega aí esse legado de fazer a apresentação central, oficial, né, do evento. Olha o Maná, ó, Ê, Maná! Chegando dia dos namorados, hein, Maná? Hã? Chegando dia dos namorados, hein? Meu Deus do céu!
2: Ai, ai, ai!
1: 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Entra lá no nosso aplicativo para você fazer o seu cadastro aí. Eu tô desejando boa sorte. Amanhã nós vamos liberar essas duas cestas aqui no nosso programa Revista. Olha só que privilégio para nós aí! Dois cestão! Ai! Aquela cesta apaixonante, viu? Para você, mas pro seu parceiro, para sua parceira. Tem muita gente tico-tico no fubá também que entrou lá no aplicativo, né, produção? É? Tem gente que não tem ainda namorado? Vai, pode também? Não, então nós temos que fazer o seguinte, Você que não... Não. Você que não tem namorado, você tá mirando um crush aí, né? Tá mirando o seu crush, né? Pois é. Se você passar o dia dos namorados sem ganhar um beijinho... Não, para com isso. Vamos fazer um combinado, então? As mulheres solteiras que estão... As mulheres solteiras que estão com esperança aí, estão mirando o crush, né? É... vai ganhar um beijo do Gustavo Lima. Olha aí! E os homens vai ganhar...

0: ficar.
1: Você não vai ficar, né? É, jogada as traças de tudo. Né? Pelo menos um beijinho, né? Pelo menos um beijinho. Isso.
2: Aí, mente!
1: 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Boa sorte. Amanhã nós libera! Duas cestas apaixonantes do Dia dos Namorados.
0: Se não quiser.

coisas na vida que é assim, né? A gente tem que ficar, ó. É, só ignorando, viu? Isso. Sem tédio, sem estresse. Felipe Rodrigo ignora na programação aqui do Revista Show, 2h46.

0: Nós vai ou não vai? Vai, né? Aí. Pois é. Breno e Matheus, DJ Ari SL, descer pra BC. Nós vai descer. César Menotti e Fabiano cantaram pra gente nesse bloco também, Esse Amor Que Me Mata. Cleiton e Romário, com Zé Neto e Cristiano, Não Namora. Hoje nós temos aí o kit do cantor Evandro Júnior. Tem o copão Stanley, tem pra você caderno, tem boné. Nossa senhora, tem boné do cantor também. E aquele material fino, né, rapaz? Coisa finíssima.
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0: 8:03.
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0: 2:52.
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7: 2h59.
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0: Ô, tijolão! Você já teve um tijolão já? É? Eu também já tive. Pois é. É aquele Philip Zion. Nossa senhora, parece um pedal de máquina de costura, né? Bichão. Nossa, meu Deus do céu. Eita. Olha o tijolão aí. Jorge Matheus. Zé Felipe com a Ana Castela. Sua boca mente. Vai lá pro nosso aplicativo. 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
1: Bate pro gol, arriscou, bateu pro gol.

0: Pedro, Paulo e Alex. Ai, credo, que delícia.
1: Ai, ai, credo, que delícia.
0: Aô.
1: A conta de luz, hein? A conta de luz.
0: 3:10 agora, 3:10. Acerte o seu pelo meu. Relógio que atrasa não adianta, joga fora e compra um novo. Você sabe que você tem que se orientar pela hora certinha aqui da sua Espacial FM, né? É? Você que usa o reloginho ainda de pulso tradicional? Sério? A gente te indica a hora certinha. 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
0: Vamos que vamos, minha gente. 3:11.
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5: Ótima quinta, 3h16.
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0: Essa é a rapaziada do Fala Mansa, Tato e companhia. Mais um dia de sol. Como é que tá aí? Dia de chuva, dia de sol. Como é que tá o tempinho aí onde você mora? Conte-me tudo, não me esconda nada. Manda um zap pra cá no 99740105. O tempo aí tá nuviado, bastante nuvens.
1: Aqui tá ensolarado, viu? Tem nada nuviado aqui não.
0: Vai ter
1: tá
0: não?
1: Ensolarado.
0: Você mora onde? Agora 3 horas mais 22 minutos. Promoção Copa do Mundo, Espacial FM, picanha e cerveja. Pra você armar o boteco por nossa conta. Isso, pra você vibrar com a sua Espacial FM aí, ó. Vamos lá pro aplicativo da sua 105.
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0: Mais uma curiosidade aqui, ó. O Brasil terá 3 representantes em campo na partida de abertura da Copa do Mundo de 2026. E começa daqui a pouquinho, às 16 horas, horário de Brasília, hein? O duelo entre México e África do Sul será disputado, portanto, daqui a pouquinho, às 16h. O árbitro Wilton Pereira Sampaio comandará o primeiro jogo do Mundial no Estádio Azteca, na cidade do México. Ele será auxiliado pelos também brasileiros, os xarás Bruno Pires e Bruno Bochilia. Esta será a 3ª participação do árbitro goiano em Copas do Mundo. Na edição da Rússia, atuou como árbitro assistente de vídeo, conhecido como VAR, né? Já no Catar, em 2022, trabalhou como árbitro de campo. Aê! Esse árbitro aí parece que tem umas polêmicas, né? Parece que ele puxa para um determinado time aqui no Brasil. Quando ele tá apitando lá, o assobio dele só... A subida dele puxa para um determinado time lá, né, rapaz?
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0: nossa charadinha maluquinha. O que é o que é? Anda pra frente, anda pra trás, anda pros lados, mas sempre anda com a barriga pra trás. Que bicho esquisito é esse, hein? Anda pra frente, pra trás, pros lados, mas anda sempre com a barriga pra trás. Você sabe?
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0: Aqui comigo, 3:27.

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8: Para você que vai pegar o estradão aí, atenção redobrada. Alerta laranja de tempestades nas Minas Gerais, São Paulo e Rio de Janeiro. Aqui em Pará de Minas, 19 graus.
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8: Lembrando e reforçando, daqui a pouquinho vai sair kit do cantor Evandro Júnior. Tem bonezinho, tem copão Stanley, tem pra você caderno, capa dura. Tem mais o quê? Hã? Tem um bonezinho?
10: Tá aí, gostei!
8: Ah, vai lá pro aplicativo e boa sorte, hein?
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8: 3:30.
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5: 3h34.
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5: Começou! Wingfield, Saturday Night, na programação aqui das antiguinhas. Quem tá comigo na audiência, obrigado aí pelo carinho, hein? Manda zap pra cá, 99740105.

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1: Toca um negócio aí.
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0: 3:43. Essa aí é das antigas, hein? Technotronic. Pop up the jam. Pop up the jam. E aí? Selfie milionária. Se a sua foto mais feia valesse R$1 milhão hoje, você estaria milionário ou continuaria pobre?
1: Ô Barretola, fala. Oi? Agora. Aqui é o Taylor.
0: E aí, Taylor?
1: O Barreto, nosso Deus, foi olhar isso, eu era o cara, eu era mais rico que o Silvio Santos.
0: Que isso, velho?
1: Toda foto é feia. É igualzinho que é ditado, né? É. Se figura fosse sanduíche, a gente era um x-tudo pra três pessoas.
0: Aí, credo,
1: tá doido. 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
0: Que isso, Taylor? Só tem foto derrotada. Só derrota, só derrota. Chegou a hora do Rebolation. Aí, Gretchen. A rainha do Bum.

0: Boa tarde, Barreto. Aqui é a Michele. A Michele tá ligadinha no açougue famosão aqui de Pará de Minas. Ela tá mandando aí um alôzinho para todos os colegas de trabalho. Tá mandando aqui um oferecimento de música para Chara Mendes. Um abração para vocês aí. Muito obrigado pelo carinho da audiência. Açougueiros, açougueiras, balconistas, operadores de caixa. Muito obrigado, tudo de bom, viu? Aqui apareceu mais um milionário. Foto feia no pedaço, hein?
1: Ô, Barretola, boa tarde, Adilei. Manda um alô pra nós lá, pessoal de Conquista. Só lá aí, Nicolau e o Denis. E o Tom Baixinho. Ô, velho, eu te falo com você. Eu tenho umas fotos antigamente que elas eram bem feias. Mas agora as fotos minhas estão mais feias ainda. Meus colegas ficam criticando eu. Eu só sei entrar no concurso de figura, você ganha em primeiro lugar. Então, nessa enquete, então, eu vou ficar trilionário. Mas, amigo, não. Coloca aquela música aí pra nós. Eu tô feio, mas tô na moda.
0: Gine,
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0: Ê, Sidney, tá olhando a sua foto aqui. Rapaz, mas sua latarida, hã? Ah, derrota, hein?
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4: O maior espetáculo do planeta já começou. Terminou agora há pouco a cerimônia de abertura da Copa do Mundo de Futebol Masculino 2026. Com uma festa vibrante que coloriu o lendário Estádio Azteca, no México, o evento encantou o público com shows e um espetáculo de luzes e tecnologia, celebrando o torneio que terá a primeira partida daqui a pouco, às 16h, entre México e África do Sul, no mesmo Estádio Azteca. A arbitragem será do brasileiro Wilton Pereira Sampaio. E uma tragédia aconteceu na nossa região. Uma criança de 2 anos morreu após ser atropelada na manhã de hoje, no bairro Conjunto Habitacional Simeão Ferreira de Souza, em Bom Despacho. Segundo a PM, a criança atravessou repentinamente a rua e passou por trás de um caminhão coletor de resíduos que realizava uma manobra em marcha ré. A vítima foi socorrida e levada para a UPA da cidade, mas não resistiu aos ferimentos. O motorista de 52 anos foi detido e encaminhado para a delegacia. A perícia esteve no local e as causas do acidente seguem sendo apuradas. Direto da redação, repórter Sérgio Viana.
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0: Conferindo, 11:04.
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0: Aqui comigo, 9 para as 4.
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0: Informando, 6 para as 4.
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0: Tá na hora de fechar a fechadura? Ah, meu Deus do céu. Ah, já acabou. Mas quem tá ganhando aqui, ó? Kit do cantor Evandro Júnior. Tem copão Stanley, tem boné, tem caderno capa dura. Eita ferro, só. Montão de prêmios aí, ó. Rosimeire Cristina dos Santos. Ela reside no Providência. Aqui em Pará de Minas se deu muito bem, hein? Rosimeire Cristina dos Santos. Ganhou aí, premiação. Vamos revelar aqui a nossa charadinha maluquinha. O que é o que é? Anda pra frente, pra trás, pros lados, mas sempre anda com a barriga pra trás. São as pernas. Famosa panturrilha, né? Hã? Como é que a sua tá aí? A sua tá volumosa ou tá murchinha?
21: Ai, ai, ai.
0: Ai, meu Deus do céu. A famosa barriga da perna.
22: Ei, Deus!
0: É a panturrilha. A resposta são as pernas, né? Tá chegando na sequência mais um campeão de audiência. Você vai ficar agora com o Titon, comandando o sertanejo, que é bom demais. E a gente se encontra amanhã com as graças de Deus, o nosso regente maior. Só mirar!

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2: Agora são 4 horas e 3 minutos.
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8: 4 e 10.
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E aí, boa tarde Parade Minas, boa tarde Parade Minas e toda a região. Agora é com você e comigo, meu irmão, mais uma vez um campeão de audiência entrando no ar. A partir de agora é sertanejo bom demais. E vamos ficar juntinho até às 7 horas da noite, meu chegado. É o sertanejo bom demais na Copa do Mundo 2026. Já tem bola rolando, hein? Primeiro jogo da Copa. E daqui a pouquinho a gente trazendo todas as informações pra você, tá? Pode ficar tranquilo. Você vai ficar com a gente e lá ao mesmo tempo. Gente, são 4 horas e 11 minutos. E a partir de agora é sertanejo bom demais.

0: Agora são 4 horas e 19 minutos e a galera vai chegando por aqui nesse sabadão. Não, mas tá parecendo sabadão, não tá? Hein, ser sincero, nada a ver? Olha, eu vou te falar um negócio, que já tem uma turminha aqui que já tá daquele jeito, lavando piscucinho por dentro, tomando uma, tigregadiga, etc e tal. Eu tô achando que eles estão no sabadão, meu irmão. É, achando que eles trabalharam só até meio-dia, já tá todo mundo daquele jeito, tá assistindo a Copa do Mundo. Já tem gente dando até informação. Olha, eu vou te falar um negócio. Pela essa informação, com certeza lavou o piscucinho por dentro. Quer ver, meu irmão? Ó.
1: Aqui é seu jornaleiro falando direto
0: jornaleiro.
1: De México, acompanhando o jogo.
0: Ah.
1: México e África do Sul.
0: Como é que tá aí?
1: África do Sul acaba de fazer o 8º gol no primeiro tempo. E a previsão do tempo é, vai chover.
0: Olha, a informação correta é que o México abriu o placar, hein? Primeiro gol da Copa do Mundo esse ano. Da Copa do Mundo 2026. Primeiro gol da Copa do Mundo foi um gol mexicano. O México abriu pra cá, pra cima da África do Sul. Ô, meu querido amigo José Antônio Cortella, tô achando que você já lavou pros cocinhos por dentro demais, tá? Pode suspender os trabalhos por hoje e vai curtir a Copa do Mundo aí numa boa.
2: Boa tarde, Tom.
0: Boa tarde.
2: Ótima quinta-feira pra você aí.
0: Tudo bem, meu irmão?
2: Eu sou Zé, com Igor Araújo, com Wilson Barreto, pessoal aí tudo.
0: Beleza.
2: Sete Lagoas, de Pompeu, aqui de Ribeirão das Neves.
0: Pra toda essa galera, né, José? Graças a Deus.
2: Que Deus abençoe vocês, todos. Nossa Senhora da Aparecida, ilumina a vida da gente todinha aqui na terra. É que tá hoje.
0: Tá?
2: Tchau,
0: amém.
2: Obrigado. E até amanhã, tá? Fique com Deus aí.
0: Já mundo. Vai! Mas vai cedo, hein? Um abraço pra você, José Antônio da Silva de Ribeirão das Neves. Os dois José Antônio, como um é diferente do outro, né? Um é centrado, um é concentrado, outro é ticaracatica, etc e tal. E o outro é simplesmente José Antônio Cortella. Se espalhar, José Antônio da Silva e José Antônio Cortella são... É, rapaz, é a dupla de José. Quem mais tá por aqui?
3: Fala, tio!
0: E aí, Conceição?
3: Boa tarde!
0: Boa tarde, minha amiga!
3: É a Conceição aqui da Vila Ferreira.
0: Tudo bem?
3: Oi, tio.
0: Oi.
3: É um remedinho de pressão de manhã e de tarde.
0: É verdade, né, amigo. Não pode faltar, né?
3: A gente te falou hoje que te amo.
0: Ih, é? Obrigado.
3: Então eu te amo.
0: Obrigado.
3: Amor amigo. De mãe para um filho.
0: E de filho para mãe.
3: Você é vindo, sucesso aqui onde você estiver.
0: Boa, Conceição.
3: Beijo, tio.
0: Beijos, minha amiga. Um abraço para você. Obrigado pela agradável companhia. José Antônio Cortella, José Antônio da Silva e Maria da Conceição Duarte. Um abraço pra todos aí, muito obrigado.
4: Ô meu amigo Titonho, aqui quem tá falando é o Marcelão do Recanto Lagoa.
0: Fala, meu querido.
4: Manda um abraço pra Nair, pro Valentino e pra toda a turminha do Recanto.
0: Um abraço pra todos.
4: Manda uma música bem bonita aí pra mim do Titãozinho Chororó.
0: Deixa comigo.
4: Marcelão do Recanto Lagoa, Titonho, boa tarde. Tchau,
0: boa tarde, obrigado. Meu irmão. Um abraço pra você, obrigado pela agradável companhia, tudo de bom a toda essa galera linda e maravilhosa. E o sertanejo bom demais está no ar. Gente, agora são 4 horas e 22 minutos, tá? Com Milionário e José Rico, os Gargantas de Ouro, 4h22.

Agora são 4 horas e 26 minutos e tem novidades para você na programação da Espacial. Hoje, a partir das 18 horas, você vai conferir o boletim da Copa. A partir das 18 horas, o meu querido amigo Hugo Lacerda vai trazer todas as informações da Copa do Mundo, o que está rolando, resultado, curiosidades e muito mais. Então você vai ficar muito bem antenado, muito bem informado a partir das 18 horas aqui no Sertanejo Bom Demais com o boletim da Copa, tá bom? Gente, agora são 4 horas e 26 minutos, a primeira paradinha chegando por aqui, primeiro pit stop. No próximo bloco tem Chico Rei Paraná, tem o Panda, tem Adalberto e Adriano e, claro, a sua agradável companhia, sua participação. Então não sai, Derão, agora são 4 horas e 26 minutos, aquela paradinha, eu já volto com muito mais, para trazer muito mais sertanejo bom demais.

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2: 4:27.

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4: Muito bem, galera, tempo e temperatura, eu vou te informar. Tempo e temperatura no Pará, nesse exato momento, 19 graus. É a umidade relativa do ar de 81%, tá?

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Chico Rei Paraná. Agora são 4 horas e 36 minutos. E você curtindo o que há. É a seleção, mas é a seleção da música sertaneja. Somente camisa 10, hein? Dá um tapa no volume pra direita. É mais ou menos assim, pra você e pra mim.

0: Faltando apenas 20 minutos para 5 horas da tarde. Bora trazer sua participação. Que alegria ter você por aqui, meu irmão.
1: Boa tarde, Titói.
0: Boa tarde.
1: Titói, mandar alô para nós lá para Onça Pitangui, tá fazendo Pedernanço, Coxinho, Segurança, o Toizinho lá e companhia.
0: Um abraço para todos
1: e em ascensão. E mandar para nós o frio da madrugada. Aqui tá muito frio. Ô, Titói.
0: Oi.
1: Eu tô no terceiro tempo aqui também, mas eu tô agarrado aqui escutando esse espacial.
0: Valeu, meu irmão.
1: Esse frio aqui.
0: Coisa boa.
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0: E onde você estiver, Ednei, um abraço pra você, pra sua mamãe Maria de Luz, pra Marli, Lívia, Tainara e toda a família e toda a galera lá também na Fazenda Pedro Venâncio. Papai do Céu protegendo, abençoando você cada vez mais, super sucesso sempre, tá? O Juca também tá na Fazenda Boi Gordo, tá ele e o Doutor César. Pediu aqui Enquanto o Sol Brilhar com Mato Grosso e Matias, falou que adora essa canção e confesso pra você que eu gosto também. A minha predileta, a minha favorita, viu, meu irmão? Um abraço pra você e obrigado pela agradável companhia, tudo de bom. A toda essa área linda e maravilhosa fazendo acontecer, a minha querida amiga Aline, o Juninho e também meu amigo Papagaio Vantuir, melhor do Brasil, o João, o Matheus, o Haroldo, o Vinícius, Marcinha, a Patrícia, a Ju, obrigado pela agradável companhia, um abraço pra todos aí, viu? Tudo de bom. O Carlos tá em Juatuba, o meu amigo Fubá também tá curtindo a gente, a Rosângela tá lá em Antunes, a Melissa, também o Vitor tá lá em Pequi, o Gilmar, a Cristiana, a Stephanie, a Luana, toda a galera, um abraço, obrigado pela agradável companhia, tudo de bom.com. Essa galerinha tá curtindo a gente em onde? Divinópolis? Opa! Em Divinópolis, na capital mineira da moda. Olha, o Márcio também tá curtindo a gente, a Laura, a Mari, a Aparecida e também o Sidney, e Limas de Garatinga, o Alisson, a Juliana, a Marise e também o Zé, a Keila, a Tatá e também a Kênia, toda a galera de Palmital. Um abraço para vocês, obrigado pela agradável companhia, então. A Cristina, a Bárbara, a Beatriz, Dióceres, também o Jari e a Isabela. Um abraço bem especial para o Luciano e também para a Lúcia e também para a Roberta, toda a galera de Limas do Pará. A Stephanie e também o Carlos em Divinópolis, na capital mineira da moda. O João Vitor e a Joyce lá em Itaúna. Dione, Aline e Kênia, curtindo a gente no Seringueiras. Obrigado pela agradável companhia sempre.

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2: 11 para 5.
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3: 8 para 5.
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9: 4 para 5.
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Faltando apenas 3 minutos para 5 horas da tarde. Bora trazer sua participação, bora trazer o seu alô, o seu abraço. Ó, é o seguinte, o Everton Inocêncio tá curtindo a gente no Recanto da Lagoa. A Joyce tá no Santos Dumont. Johnny Castro tá no bairro Novo Horizonte. A Aline tá lá no Carioca. A Kênia Roberta no Seringueiras. O meu querido amigo, o Lúcio, junto com o Luciano, também Isabel, Ana Lúcia, é isso mesmo. E também a Beatriz, toda a galera de Limas do Pará. Um abraço para vocês, obrigado pela agradável companhia, tá? A Mariceia, também o Sander, a Camilo Enzo dos Gorduras, a Janine e o Haroldo no Jardim Beatriz, a Flaviana Vieira no Castelo Branco, a minha querida amiga Aninha de Pitangui, a Jéssica Vitória, o Lucas e o Arley, também o Jailton Leres, o filho Heitor. Um abraço bem especial para Olinda, também para a filha Maísa, toda a galera dos Gorduras. A Macossi, também o Maicon dos Pitangui, a Nilza Rocha, o Paulo Eugênio na Vila Ferreira, a Nájila Elizabeth, também o Osana, a Bianca, a Rosana e a Michele. Um abraço para todos aí no Recanto da Lagoa, a minha querida amiga Cristiane, o Moacir, o Hugo, a Isabela no Santos Dumont, a Marlene Viegas também no Santos Dumont, a Rosa Figueiredo em Garatinga, o meu amigo Jurandir, o Júnior, o Vicente e o Leandro. E um abraço bem especial para o Eduardo Antônio, que está curtindo a gente no bairro Canaã, em Ibirité. A Kênia, a Michele e também o Felipe, no bairro João Paulo II, o meu amigo Marcelias em Ascensão, pensa num povo bom, a Camila, a Ivani e também o Leandro, tá curtindo a gente em Leandro Ferreira, na capital mineira da fé. A Leila tá no Walter Martins, a Kelly Adriela em Divinópolis, na capital mineira da moda, e a Leilane junto com o Cauã, Thaís Moreira e também o meu querido amigo Tarcísio e toda essa galera curtindo a gente em Florestal. Obrigado pela agradável companhia. Um abraço para todos vocês, tudodebom.com. E agora a gente vai trazer Zezé de Camargo e Luciano. São 5 horas em ponto. Mais uma por Mirosmar cantar. E você dando um tapa no volume para direita e deixando toda essa energia acontecer mais uma vez. É o sertanejo que é bom demais.

Agora são 5 horas e 7 minutos. José Antônio Cortella só mandando informação. Adriana Clemente, também mãe Odé do Santos Dumont, acompanhando a gente. A Isabel no bairro Raquel, um abraço, obrigado, viu? Pela agradável companhia sempre. O Claudinei querido também tá no bairro Raquel. Um abraço pra ele, pra Diva, pra toda a família. Um abraço, obrigado pela agradável companhia. A Michelle, no bairro João Paulo II. A Ivani tá curtindo a gente na Cidade de Luz. O Leandro, a Leire, também a Kellen, curtindo a gente em Betim. A Vilma e também a Rosano Júnior e a Rosângela. Toda a galera do Padre Libero, obrigado pela agradável companhia. Você, minha amiga Ana Paula e o Biro Biro, lá no Santos Dumont. Um abraço para vocês, obrigado. Alessandra Lemos, o Jurandir, o Natanael, o Antônio, a Tereza. Toda a galera dos guardas, o Rodrigo César, a Kênio, o Osmar e também a Marta no JK. O Eduardo Antônio tá no bairro Canaã, em Birité. O Júlio em Caetanópolis, obrigado pela agradável companhia mais uma vez. A Daniela do Belvedere, o Marcos Medeiros e também a Natália e também a Desi. Toda a galera de Limas de Garatinga, muito obrigado, viu? Pela agradável companhia mais uma vez por aqui.

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2: 5:11.
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3: 5:19.
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0: Agora são 5 horas e 20 minutos e a galera tá por aqui fazendo acontecer mais uma vez.
1: Oi, Ti, boa tarde, tudo bem, Ti?
0: Tudo bem, graças a Deus,
1: então,
0: e com você?
1: Então, bebê, que frio é esse? Manda beijo pra todas as poderosas, tá bom? Pra todos os ouvintes.
0: Claro.
1: Pro grupo Inimigos do Fim.
0: Mando sim.
1: Pra todos. Grande abraço pra vocês. Se possível, toque um do meu amado pra mim, por favor.
0: Claro, claro.
1: Ô, Ti.
0: Oi.
1: Eu comprei meia grossa minha patroa, que ela pediu. Também. Tô incentivando todo mundo a usar meia grossa com esse frio. Espacial FM, sucesso aqui onde você estiver. Beijos, Ti.
0: Beijos, Cleo. Tá com frio? Coloca meia grossa. Cleonice Soares indica. Hashtag fica a dica. Um abraço pra você. Um abraço pra você, Cleo, Arthur, Manu e Léo e toda a família na Vila Maria. Um abraço, obrigado pela agradável companhia sempre, tá? A Adriana Clemente, a mamãe Odete, todo mundo acompanhando a gente no Santos Dumont, a Isabel no bairro Raquel. Obrigado pela agradável companhia mais uma vez. A Larissa, a mãe Lu, a irmã Letícia e a filha Thalita, todos em São José de Esmeraldas. A Isadora Oliveira no bairro Belvedere, a Nívia Mélio Samuel no bairro Dom Bosco, a Melissa Gonçalves, a Laura também tá curtindo a gente, a Isabela, um abraço para todos aí, tá? Também minha amiga Luciana, um abraço também para Isabela, ali o Roberto, também o Rodrigo. Essa galera tá em Guaratinga, na capital mineira dos tijolos e das telhas. Olha, a Jane e também o Ellen Esmeraldas, o Vitor tá lá em Pequi, Gilmar, Cristina, Stephanie, Nájela e também Estefânia. Toda essa galera em Divinópolis, na capital mineira da moda. O João Vitor também tá curtindo a gente. João Vitor e Joyce lá em Itaúna. Dionísio e também Carol. Um abraço para todos em Uns de Pitangui. Obrigado pela agradável companhia mais uma vez, tá bom? A Aline, o Roberto e também o Marcelo curtindo a gente nos Gorduras. A Janine, também a Flaviana, a Joyce e também a Carolina. Um abraço para todos em Pitangui. Olha, o Mauro também tá curtindo a gente agora, trabalhando, garantindo Faça-me Rir, raspando o dedo no volante grande e nos dando carona. Um abraço para você, Maurão. Obrigado pela agradável companhia. Tudo de bom.

Essa combina com um churrasco. 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

0: Paradinha chegando por aqui e a partir das 6 horas vai ter o boletim da Copa. E tudo isso que eu estou dizendo um pouquinho mais, o nosso querido amigo Hugo Lacerda vai trazer todas as informações para você, tá?
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0: 5:34.

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2: Temperatura caindo nesse exato momento, 18 graus. 18 graus em Pará de Minas e a umidade relativa do ar de 84%.
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2: 5:37.
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1: 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Contagem regressiva. 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Diga, raga, tá. Enquanto isso, o México vai vencendo, hein? É o jogo de abertura da Copa. 2 para o México, 0 para a África do Sul.
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3: 16 para 6.
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1: Você pediu, você ouviu. Enquanto o sol brilhar, faltando apenas 15 minutos para 6 horas.

0: Faltando apenas 8 minutos para 6 horas. Daqui a pouquinho tem a nossa oração, daqui a pouquinho tem o boletim da Copa. Agora tem o seu alô, tem o seu abraço. Claro, você pertinho de mim, bora pra cá.
1: Boa tarde.
0: Boa tarde.
1: Eu mandar uma música pro Baiano, amigo.
0: Na hora.
1: Baiano de Professora Grande.
0: Um abraço.
1: É, José Rico Leonardo, viu? Manda pra ele lá a música. E tenha uma boa tarde pra vocês aí, da Rádio Espacial.
0: Muito obrigado, Paulo César. Pra você também, uma boa tarde pra todos aí. Obrigado pela agradável companhia. A Raimunda, a Cláudia, a Dana, a Alessandra, todo mundo aí na cozinha, obrigado pela agradável companhia, tá? O meu amigo Júnior, o Filipão, a Michela, a Ivani, o Leandro e também a Leila. Todo mundo curtindo a gente em Betim, na região metropolitana, na nossa querida capital. A Rosange, também a Ana Clara no Padre Libero, a Ana Paula e também o Birubiru no Santos Dumont, o meu amigo Juan e também o Cleito, o Eriton e a Lenilda. Um abraço para toda essa galera aí no São Cristóvão. O Vandeir, a Nívia, a Jane e também a Luciana, a turma em Limas do Pará. Obrigado pela agradável companhia sempre, tá? A Melissa Gonçalves, a Laura e também a Elisângela, o Vitor e a Cristiane. Um abraço para a Estefânia, um abraço para a Grace e também para o Leandro. Toda a galera em Bom Jesus do Pará. Melhor lugar não há. A Nájila, a Elizabeth, galera de Araújo, um abraço para você sempre. A Joyce no Santos Dumont, também a Cíntia, o meu amigo Tiago, a Ariana, a Sheira, a Simone, a Ilma e também o Paulo Henrique. Toda a galera no Recanto da Lagoa, um abraço para vocês, tá? A minha querida amiga Andréia Aparecido, o Rodrigo Pena, essa família linda e maravilhosa na Vila Ferreira, o meu querido amigo Jairo, também está ouvindo a gente no Recanto da Lagoa. O meu muito obrigado. E claro, para a alegria da minha querida amiga Cléo, bora trazer agora o Amadão, né? Se a gente não conseguir trazer o Amadão para ela, não vai sossegar. Ô Cléo, para você, querida.

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2: 6:02.
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2: 6:06.
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2: Agora são 6:00 em ponto, vamos mais uma vez agradecer por mais um dia que está se encerrando e pedir toda a proteção divina para mais uma noite que se inicia. Senhor, fazei de mim um instrumento de vossa paz. Senhor, onde houver ódio, que eu leve o amor. Onde houver ofensa, que eu leve o perdão. Onde houver discórdia, que eu leve a união. Onde houver dúvidas, que eu leve a fé. Onde houver erro, que eu leve a verdade. Onde houver desespero, que eu leve a esperança. Onde houver tristeza, que eu leve a alegria. Onde houver trevas, que eu leve a luz. Ó Mestre, fazei que eu procure mais consolar que ser consolado, compreender que ser compreendido, amar que ser amado, pois é dando que se recebe, é perdoando que se é perdoado, e é morrendo que se vive

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11: 6:06.
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Muito bem, daqui a pouco é o sorteio do churras, tá? Ainda dá tempo, vai lá, se cadastre, boa sorte. Ô, Titonho, manda a música pra gente aqui, eu quero do Leonardo, uma das mais antigas, tá bom? É o Fernando César, um abraço pra você, pra mamãe Naíra, a esposa Michelle, a cunhada Raquel, Vinícius, Marlene, também o sogro Tchê. Muito obrigado pela agradável companhia mais uma vez. Adriano, o Arthur no Santo Antônio, o meu amigo Pedro também tá curtindo a gente. Então, estamos em Nova Lima. Grande Pedro Henrique, Luísa, Jordana e toda a família linda e maravilhosa. Papai do céu protegendo, abençoando cada vez mais, tá? Ao Yara e a Gabi, 11 de Pitangui, muito obrigado pela agradável companhia sempre por aqui. Vamos trazer mais uma? Não pode parar. Ó, a gente vai fazendo assim, ó. Você vai entrando no aplicativo, vai se cadastrando e a gente vai tocando em frente, pode ser? Pode ser?

0: Uma vez foi perguntado ao cantor Eduardo Costa em uma entrevista, de todas as músicas, se ele pudesse ter sido compositor de uma delas, de uma música que ele não fez, mas ele gostaria de ter feito, qual seria essa música? Ele falou essa, a música Fã, da Fátima Leão. Mas realmente é muito linda, né?
1: Titonho, boa noite.
0: Boa noite.
1: Um abraço pra nós aqui, o Berdante e Flávia em Nova Serrana. Estamos ligadinhos aqui na Espacial.
0: Valeu, valeu, meu irmão. O Berdan Júnior e Flávia em Nova Serrana. Um abraço, obrigado pela agradável companhia. Gente, paradinha chegando por aqui. E na volta, além da gente trazer, claro, muito mais sertanejo bom demais, a gente vai trazer também o Boletim da Copa com o nosso querido Hugo Lacerda. Então não sai daí não, que a gente já volta com muito mais e, claro, muita informação.
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7: 6h23.
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0: Muito bem, estamos de volta. Agora são 6 horas e 23 minutos e novidade na programação da Espacial FM. A partir de hoje, você vai ficar muito bem informado tudo o que está rolando na Copa do Mundo. Então, a partir de agora, vamos ter a honra, né? O prazer de chamar ele, Hugo Lacerda, com o Boletim da Copa.
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0: Agora são 6 horas e 24 minutos, eu passo a bola para ele, o nosso atacante Hugo Lacerda, para trazer todas as informações. Boletim da Copa, é o nosso correspondente.
3: Olá, meu amigo Titão, boa noite a você, boa noite a todos que acompanham o Sertanejo Bom Demais. Está no ar o nosso Boletim da Copa do Mundo. Copa do Mundo que começou hoje e, por conta disso, tem novidade aqui na Rádio Espacial FM. Durante esses meses de junho e julho, o nosso Jornal da Cidade, segunda edição, tira umas férias. E a gente traz as informações do Mundial, que é o que o nosso ouvinte mais deseja ouvir. Copa do Mundo de 2026 que começou e é em 3 países. Estados Unidos, Canadá e também México. E por falar em México, hoje a seleção mexicana estreou com vitória. O México começou com o pé direito e venceu a África do Sul por 2 a 0. A partida foi no estádio Azteca, na Cidade do México, diante de mais de 80 mil torcedores que, além de conferir a partida, também conferiram e puderam aproveitar a abertura oficial da Copa do Mundo com apresentações musicais e artísticas. Olha, a partida então marcou oficialmente a abertura da Copa e foi de arbitragem brasileira. Wilton Sampaio foi quem apitou o jogo. Expulsou 3 jogadores, hein, Titão? 2 da África do Sul, 1 do México. Mas vamos ao jogo. Julián Quiñones, colombiano, mas agora jogador da seleção mexicana, nacionalizado mexicano, fez o primeiro gol da Copa do Mundo aos 9 minutos, uma falha da defesa da África do Sul. A bola sobrou para ele, que bateu bonito e marcou o primeiro gol. O segundo foi do centroavante matador Raul Jiménez, que ampliou aos 22 da etapa final, aproveitando uma assistência de Alvorado. Placar de 2 a 0 para o México, que dominou as ações durante boa parte da partida, aproveitou o apoio dessa torcida gigante e fez muita pressão. A África do Sul teve dificuldades para criar oportunidades claras e pouco ameaçou o gol mexicano. Após abrir o placar cedo, os mexicanos só então administraram a partida. Os destaques ficam por conta de Quiñones, logicamente, Jiménez, mas principalmente por causa do goleiro Raul Rangel. Ele foi o escolhido do técnico Aguirre para iniciar a competição, teve uma atuação segura e deixou o famoso e lendário Ochoa no banco de reservas da seleção mexicana. Será que ele vai entrar em alguma partida, principalmente pelo México ser país sede, jogador aí que vem de várias Copas do Mundo? Bom, com o resultado, o México assume momentaneamente a liderança do Grupo A e larga na frente pela busca da classificação. E olha só, por hoje não termina aí. Teremos mais jogos da Copa do Mundo nesta quinta-feira, movimentado, e tem jogo bom. Uma das seleções que tem maior torcida aqui no Brasil vai jogar hoje também pelo Grupo A. Tem Coreia e República Tcheca. Coreia de Son Stotterham, Coreia do Sul de Son Stotterham, que agora joga nos Estados Unidos, enfrentando a República Tcheca de Patrick Schick. É isso mesmo, Patrick Schick, que joga no Bayern de Leverkusen da Alemanha. Essas são as notícias da Copa do Mundo no nosso boletim, aqui dentro do Sertanejo Bom Demais, reforçando então que durante esse período de Mundial, a segunda edição do Jornal da Cidade abre espaço para as notícias da Copa do Mundo. Então nós teremos sempre aqui o nosso boletim. Amanhã teremos mais jogos, jogos bons, jogos importantes pela Copa do Mundo. Tem Estados Unidos estreando nesta sexta-feira, tem Canadá também estreando, tem boas partidas, Bósnia e Herzegovina também vai estrear no Mundial, enfim. 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Para ninguém descobrir, são os destaques da Copa do Mundo aqui na Rádio Espacial FM. Tá aí, o Boletim da Copa começou! A partir de agora é futebol o tempo inteiro. E a gente aqui, sintonizado e trazendo informação, é a Espacial FM, torcendo junto com você.
0: Muito obrigado, Hugo Lacerda, nosso correspondente. Ó, vou te falar, amanhã você não pede por esperar. 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Então, amanhã, no Jornal da Cidade, no Noticiário Esportivo, Hugo Lacerda vai dar a primeira dica de qual, de quem nós estamos falando, qual é o atleta, para você tentar acertar no Super Sucesso. Pode ser? E claro, o Boletim da Copa volta a qualquer momento.
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e muita música boa, né? Romantismo tá no ar, agora são 6 horas e 30 minutos. É Bruno e Marrone. Já que nós estamos falando de seleção, bora trazer de cara o camisa 10, pode ser? Essa dupla dinâmica aí, ó, faz lembrar Romário e Bebeto, tá?

Olha a alegria do meu querido amigo Deir. Ô, Deir! O Deir é o Valdeir, né? Motorista de van, raspando o dedo no volante e curtindo em espacial. Muito obrigado pela carona, meu irmão.

0: Está aí o Cleito, meu querido amigo Camarguinho, Cleito Camargo por aqui. Gente, daqui a pouco eu sou tento, hein? Churras hoje, hein? Aquela carne, aquela cerveja, do jeito que a gente gosta. Aí sim, então não sai daí não. Daqui a pouco é o sorteio, tá bom?
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0: 6:37.

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3: Muito bem, gente, tempo e temperatura, eu vou te informar. Tempo e temperatura no Pará, nesse exato momento, 17 graus. E a umidade relativa do ar de 88%, tá bom?
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3: 18 para 7.
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Deus do céu, que encontra em Conde Gerações, Guilherme Santiago, Ana Castela. Meia-noite e meia, moda boa demais. Gente, faltando apenas 16 para 7, é a reta final do programa. Daqui a pouquinho um sorteio, hein?

0: Já que você é consumidor, no próximo blog a gente vai revelar quem vai levar para casa a promoção Churras na Faixa, aquela breja e carne. Eu quero carne, pai, eu quero carne, pai. É no próximo blog, então. Não saia daí! É o último pit stop da noite, a última paradinha do programa. E a gente já volta com muito mais, com o nome dele ou dela, né? O contemplado ou a contemplada.
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0: 10 para 7.
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0: 9 para 7.
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6: 6:07.
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Muito bem, estamos de volta, faltando apenas 5 minutos para 7 horas da noite. Deixa eu dar os parabéns para Enio Carlos Soares de Freitas. Ele é morador do Walter Martins, final telefone 9664, e leva para casa a promoção Churras na Faixa. Aí sim, hein? Vai passar bem, Enio. A família agradece. Enio Carlos Soares de Freitas, Enio Carlos Soares de Freitas, morador do Walter Martins, final telefone 9664, leva para casa a promoção Churras na Faixa, aquela carne gostosa, aquela breja. Por que não? Pra já pensar na cor, amanhã dia dos namorados, que negócio todo. Rapaz, só sei de uma coisa, vai passar bem o Enio, hein? Parabéns pra você. Lembrando que a promoção continua. Amanhã tem muitos sorteios também. Amanhã tem sorteio da Copa. Amanhã tem sorteio da promoção dia dos namorados. Essas cestas lindas e maravilhosas que estão aqui no Estúdio Espacial. Amanhã tem muita coisa boa pra você, recheada de sorteio. E claro, de alegria, alto astral e muita música boa e informação. Tá bom, gente? Vou ficando por aqui, vou trazer as saideiras e na sequência, para você que vai ficar no radinho, tem a Voz do Brasil. Para você que vai ficar com a gente no aplicativo, tem o Som na Caixa, uma hora de música sem parar, sem blá blá blá, sem intervalo comercial, somente a seleção das campeãs. Pode ser? Então fiquem com Deus, uma ótima noite para vocês e a gente se encontra amanhã, se Deus quiser. A partir das 9 horas da manhã, com mais um super sucesso. E logo mais, a partir das 4 horas da tarde, no Sertanejo Bom Demais.

0: 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As notícias do governo federal que movimentaram o país no dia de hoje.
1: Olá, boa noite.
2: Boa noite para você que nos acompanha em todo o país.
1: Quinta-feira.

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6: 8:04.
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frente. Opa, boa noite, estamos começando mais um Conexão aqui pela sua Espacial FM 105.5, a mais ouvida. O sucesso é aqui. Boa noite para você que está em casa, boa noite para você que está no seu trabalho, boa noite para você que está no trânsito, onde quer que você esteja, hein? E seja aquela noite bem gostosa para você. Pois é, a nossa fica mais gostosa com a sua audiência, fica mais gostosa com a sua companhia. Você que está jantando agora, bom apetite, tem muitas pessoas preparando o jantar, né, agora. Boa noite para vocês, viu? Obrigado aí pela audiência, companhia, participação aqui no Conexão. Pessoal que está no trabalho agora, alô, um abraço, viu? Você que é motorista, né, de coletivo, trocadores, passageiros, obrigado aí pela audiência, obrigado pela companhia. Pessoal trabalhando aí nos postos de combustíveis, alô, frentistas, meu abraço para vocês. Pessoal nas portarias dos prédios, nas recepções dos hotéis, onde quer que vocês estejam. Alô, motoristas também de aplicativos, né? Os motoristas de aplicativos, taxistas, motoristas também do transporte escolar, turma toda aí ligada com a gente. Meu abraço, viu, para todos vocês também do transporte escolar, sempre ouvindo o Conexão, sempre ouvindo a Espacial FM. Que bom que nós estamos juntos sempre. Olha, você que está participando pelo aplicativo 999740105, né? O WhatsApp 999740105. Tantas pessoas já participando com a gente, mandando aí os recadinhos, mandando os áudios, mandando aí as sugestões para a Moda de Rancho às 10 horas. Lembrando, né, que às 10 horas então tem Moda de Rancho para você. Olha, tem notícias também, notícias da Copa do Mundo, que começou hoje, né? O boletim da Copa do Mundo. Tudo isso aqui no Conexão também para você. Conexão, a programação do Ricardo Alexandre, a direção é de Matheus Mendonça e do Ricardo Alexandre. Até às 11, você vai comigo! Pois é, e o seu Conexão, então, aguardando a sua participação, viu? 999740105. Agora 8:08. E a gente começa bem demais Conexão de hoje com o Zé Neto e o Cristiano. Ferida, curada, essa música é linda, é só pra...

0: o Jorge Mateus, Louca de Saudade, aqui no Conexão. Começou com Zé Neto e Cristiano, Ferida Curada. É o seu Conexão, seu programa de todas as noites aqui pela sua Espacial FM. Você que está chegando agora, você que está sintonizando agora, seja muito bem-vindo, né? Seja muito bem-vinda aqui no Conexão. Olha, um abraço, pessoal tá trabalhando também, né? O pessoal aí trabalhando aí nas hamburguerias. Meu abraço, viu? A todos vocês aí nos trailers, né? Obrigado aí pela audiência também. Obrigado pela companhia aqui no Conexão. O 1383 falou: Carlos, quero participar das promoções, mas tá muito fácil, não tem um nome, né? É o 13, final 1383. Quero participar das promoções. Tá bom. Pode participar, claro, entra no aplicativo da Espacial. Lá no aplicativo tem todas as promoções, é por lá que você participa, viu? 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Olha, um abraço, né, o pessoal aí do transporte escolar, mandei um alusão a Dardânia. Do transporte escolar, tá ligada com a gente. Alô, Dardânia, um abraço para você. Obrigado, viu, pela sua audiência. Obrigado aí pela sua companhia, né, também, aqui no Conexão. Que bom, né, que nós estamos juntos. Juntos até às 11. Eu, Carlos Leite, você e o seu Conexão. Olha, o Marcelão tá com a gente também, sempre. Marcelão é do Recanto. Ele, é Nair, um abraço para vocês. O áudio de vocês tá baixando aqui, viu? Daqui a pouquinho vocês vão participar com a gente aqui do Conexão. O Gerald Wagner também já mandou seu áudio. Tá baixando, viu, Gerald Wagner? Esse é o Internacional. Tá sempre com a gente, né? O Gerald Wagner, um abraço para você. Pessoal mandando os recadinhos, a Kise também tá ligada com a gente, mandando um alusão pro Evaldo, né? Ela falou: meu mozão, Buiú, mandou um recadinho. Você foi a melhor coisa que aconteceu na minha vida. Eu sou a pessoa mais abençoada do mundo por ter tido sorte de cruzar com você. E hoje poder te chamar de meu amor. Obrigado por todos os momentos incríveis que passamos até aqui. E eu tenho certeza que ainda trilharemos muitos caminhos juntos. Eu te amo. Tá dado recadinho aqui no Conexão. Aqui vocês estão em primeiro lugar sempre, né? Vera Leite, Bairro das Graças, é com a gente também. Já pediu sua música do Moda de Rancho às 10 horas, né, Vera? Um abraço para você. Rosa Pura, lá em Pitangui também, um abraço. O pessoal todo aí mandando os áudios, né, participando com a gente. Coisa boa, né, que nós estamos juntos sempre. Simone tá chegando também. Alô, Simone, um abraço para você. Simone é lá do JK, também ligada com a gente. Um abraço pro Jair Pereira. Alô, Jair, um abraço, viu? Obrigado também pela participação. Chegando Bee Gees agora para você relembrar, para você matar saudades. Antes tem os áudios, produção. Então vamos aos áudios. O Marcelão tá com a gente. Anaí, boa noite, né, para vocês.
1: Opa! Boa tarde, gente. Quem tá falando é o Marcelão do Recanto do Lagoa.
0: Bem, Marcelão.
1: Manda um abraço para Anaí, para Valentina e para toda a turminha do Recanto.
0: Sim.
1: Toca aí para mim no modo de ancho. É Léo Magalhães, 24 horas. É o Marcelão do Recanto do Lagoa, Carlos Leite. Boa noite. Tchau, obrigado.
0: Boa noite.
2: Boa noite, Carlos Leite. Gostaria de oferecer uma música para Marcelo Valentim, da turminha do Recanto. Manda para mim, Jean Gelvano. O grande amor da minha vida é a Anaí Macedo Recanto. Espacial FM, sucesso aqui sempre.
0: Aqui sempre, Anaí, tomara, né? Espero que você seja bem melhor hoje também, né, Anaí? Um abraço para você. Obrigado, viu, pela sua companhia aqui no Conexão. E o Gerald Wagner também está com a gente. Esse é o Internacional. Um abraço para você. Também já enviou seu áudio. Boa noite.
3: Boa noite, Carlos e equipe e os ouvintes. Se for possível, toca a música da banda Dairo. A música se chama Thank You.
0: Thank okay? You.
3: Deus abençoe vocês todos e até amanhã, se Deus quiser.
0: Thank you pela sua participação, viu, Gerald Wagner? Um abraço. Acho que o Gerald Wagner está no seu trabalho, né? Está trabalhando agora e curtindo a gente, né, Gerald Wagner? Abraço para você também, obrigado, viu, pela sua audiência, né? Obrigado aí pela sua companhia aqui no Conexão. Angélica também está com a gente, está do bairro JK, Rosa Pura, é lá de Pitangui. Alô, Rosa Pura.
4: Boa noite, meu amigo, tudo bem?
0: Rosa Boa Cruz, noite.
4: Então, Fofoleta Original, aqui os Paraíba, Viviane Mara, Pantuir, Paulo e Luína. É, também aí, Rodolfo, para Jô, dele, para Branca, né, para o Giba, é, para Dona Joana.
0: Dona Joana.
4: Para Branca, que hoje o tempo aqui está mais gostoso.
0: Por quê?
4: Dá para tomar um suco, é que a mina de Sete Lagoas, para o Teixeiro, o João, Lília. E hoje nós vamos comer, sabe o quê?
0: O quê?
4: O moi de mandi com angu.
0: Nossa!
4: E tomar aquele suco, Joana? Que delícia! Pra você também, viu, meu amigo? Especial, o sucesso é aqui.
0: É tamo aqui ligado. Sempre! Pois é, a Dona Joana sempre ganhando aí os alôs, pessoal sempre lembrando aí da Dona Joana, principalmente quando vai tomar a branquinha, né? A fininha, né, Dona Joana?
5: Ai, ai, ai.
0: Ei, ai. 8h20 agora, sucesso é aqui, Espacial FM, muitos áudios chegando, muitas participações. Daqui a pouquinho, então, tem muito mais, hein, gente? Aqui você está sempre em primeiríssimo lugar. Olha, eu prometi o Bidiz, lembrança, Night Fever. Boa noite, onde quer que você esteja.

É o Cleiton Romário, aí eu chorei. O Jorge Matheus, Louca Saudade. Olha, daqui a pouquinho, muito mais, viu? Muito mais participações, muitos áudios chegando. Daqui a pouquinho a sua participação aqui no Conexão.

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2: 16 graus agora em Pará de Minas. Hoje esfriou bastante, hein, gente? 16 graus, umidade relativa do ar 93%, vento 3 km por hora.
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0: Conexão Espacial FM, juntos até às 11 da noite. Às 11 tem clássicos da MPB para você. Às 10 tem Moda de Rancho, pessoal já participando, já pedindo as músicas. Moda de Rancho, nosso que tem de pedido, hein? Acho que nós vamos ficar até amanhã de manhã atendendo os pedidos do Moda de Rancho, hein? Sônia Silveira tá chegando com a gente. Alô, Sônia, um abraço para você. A Sônia é do São José, super ligada no Conexão.
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0: Olha, 8h35 agora também o Rodrigo Pena, Andréia. E a Melzinha? Melzinha de orelhinha em pé. Tá lá de orelhinha em pé. Aposto que ela tá de olho no tiragosto também, porque o Rodrigo sempre fazendo aqueles tiragostos, né, deliciosos, mandando aí as fotos, os vídeos pra gente, tomando aquela geladinha, né? Ele, Andréia e a Melzinha fica lá, de orelhinha em pé, ouvindo a Espacial e de olho aí no tiragosto, né? Alô, Rodrigo, boa noite.
2: Boa noite, Carlos.
0: Ah, é Andréia. Tudo bem, Andréia?
2: Um abraço, Rodrigo. Aperte meu mel pra você, todos os ouvintes.

0: Essa foi a participação da Andréia. O Rodrigo, que é o esposo, também tá ligadão. Já mandou umas fotos aqui, acho que uma carne de panela, hein? O que, que será que o Rodrigo tá aprontando, hein? Que essa foto, eu acho que é uma carne de panela, né, Rodrigo?
1: Boa noite, Casley.
0: Boa noite.
1: Rodrigo Pena, hein?
0: Tudo bem?
1: Quintou, né?
0: Pois é, quintou.
1: Os trabalhos, né? Tomar uma aí, ó. Gente, é uma nova moda. Maçã de peito cozida no óleo. Vamos ver se vai dar bom, hein? Bora tomar uma?
0: Maçã.
1: Mandar
0: de
1: um beijo pra minha esposa André Precida. Também é o senhor ali em pé. Um abração pra vocês aí.
0: Obrigado, viu?
1: Então, né? Fazer o quê? Agora só paro segunda de manhã pra ir trabalhar.
0: Agora já é segunda, nem domingo mais, não é? Depois do Fantástico, agora é na segunda. Abraço, viu? Carne, ele inventou uma carne aqui. Carne no óleo, hein? Maçã de peito no óleo. Nossa, hein? Deve ficar uma delícia, hein, dona Joana? Aí dá pra tomar uma fininha, não dá?
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0: Epa. 8h37 agora, onde quer que você esteja, obrigado aí pela sua audiência, obrigado aí pela companhia. Cleiton Rocha, alô Cleiton, boa noite.
3: Alô, cara, boa noite, boa noite. Manda um salve pra nós aí. Manda um alô pra toda a rapaziada aí de AZ0, sem não esquecer de ninguém.
0: Pra não esquecer de ninguém?
3: A senhora tinha sucesso aqui.
0: É aqui sempre.
3: É nóis. Eu tô por cá.
0: Beleza.
3: Sexta-feira tá logo ali.
0: Sexta tá chegando, um abraço, viu? Obrigado aí pela sua audiência, obrigado pela sua companhia, sua participação aqui no Conexão. Um abraço pra Cléo também, da Vila Maria. Cléo também tá ligada. Alô, Cléo.
4: Oi, Carlos, boa noite, tudo
0: boa
4: bem?
0: Boa noite, tudo
4: Carlos,
0: bem?
4: Carlos, você mandou no modo de rancho Rick Renner?
0: Rick Renner?
4: Minha vida? Ou então, eu sou você, amo qualquer uma das duas, tá bom?
0: Sim.
4: E ofereci pra... Pra Dardânia, pra Marli Assis, pra
0: Estão
4: Betinha,
0: ligadas.
4: Pro Fofo, pra Rosa Pura, enfim, pra todos os ouvintes. Grande abraço pra vocês, pra CFM, sucesso aqui onde você estiver.
0: É aqui sempre, onde você estiver. Obrigado, viu, pela sua audiência também. Obrigado também pela sua companhia aqui no Conexão. Um abraço também, viu, pessoal em Caldas, isso mesmo, lá em Caldas. Abraço, gente. Boa noite.
5: Ô, Caro Leite.
0: Opa.
5: Boa noite.
0: Boa noite.
5: Magrelo aqui dos Caldas.
0: Ô, Magrelo, um abraço.
5: Um abraço pra galera aqui.
0: Claro, é um prazer.
5: Vereador Celso Ferreiro, vereador. Boró, essa Boura Grande.
0: Essa turma toda aí com a gente.
5: Luciano, Boura Grande também.
0: Sei.
5: Um alô também aqui pro Roberto Miguel, aqui dos Caldas, a Penha, Expedita. Com todo o seu ouvido aqui, a Rebeca.
0: Sim.
5: Ouvindo seu aqui de carteirinha.
0: Todo mundo ligado.
5: Espacial, sucesso é aqui.
0: Sempre.
5: E em todo lugar.
0: Em todo lugar. Isso aí, Magrelo, lá de Caldas. Um abraço e todo o pessoal aí, viu, gente? Pessoal que tá curtindo a Espacial, obrigado, viu, pela audiência. Obrigado aí pela companhia. Olha, tem muitos áudios chegando, muitos recadinhos. Daqui a pouquinho a gente fala mais. Senão a gente vai ficar só falando, né, dona Joana? Daqui a pouquinho a gente fala mais, viu, gente? Obrigado pela audiência de vocês, a companhia, a participação aqui no Conexão. Daqui a pouquinho você participa com a gente. E o ar-condicionado? Tá no 15. Acho que pode passar isso para 20, não pode, não?
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0: 8h40. Boa noite para você.

0: É o seu Conexão aqui pela Sul Espacial FM. Vamos atendendo os pedidos, senão não vai dar tempo de atender todo mundo hoje, né, gente? Que bom, viu, ter a sua audiência, sua companhia, sua participação, né, aqui no Conexão. O Wellington Carreteiro, lá do São Cristóvão, tá ligadão com a gente. Carlos, manda alô pra nós aí, viu? Eu, a Regiane, meu amor. Ah, já começou a fazer, né, aquela declaração de amor. E os filhos, William, Vitória, Miguel. Um abraço aí pra vocês, viu? Então, o Wellington Carreteiro, a Regiane, né? O seu amor. Também os filhos William, Vitória e o Miguel. Tudo de bom pra vocês também, viu? Obrigado, gente, pela audiência. Obrigado aí pela companhia, viu? Aqui no Conexão. O Enio do Walter Martins. Ô, Carlos, manda um abraço pra minha esposa Paula, do Walter Martins. É o Enio do Walter Martins. Então manda um alôzão, viu? Um abraço aí pra Paula, minha esposa. Tá dado o recadinho. Obrigado, viu, Enio? Obrigado a Paula, pessoal todo aí, né? Então, Walter Martins, ligados também aqui no Conexão. Aqui você está em primeiro lugar sempre. E o Renato, hein? O Renato é o Hulk. É lá de Pitangui também. Ô, Carlos, estamos por cá, viu? Só na escuta, uma alusão pra todos os ouvintes. Modão bom aí, viu? Você tá doido? Tudo de bom aí pra nós, né? Claro. Abraço pro Renato. Renato é o carreteiro lá de Pitangui. Tá sempre ligado com a gente também. Obrigado, viu? Pela audiência e a companhia. Olha, lá de Pitangui também, o Ronaldo Carreteiro. O Ronaldo tá na chácara agora, né? Ronaldo tá lá na chácara, ele e sua esposa também ouvindo a gente, né? O Ronaldo também é carreteiro, né? Abração, viu, gente? Beatriz do São Francisco. Ô, Carlos, gostaria de ouvir uma música no Moda de Rancho. Já pediu sua música também. A Beatriz, né? Foi espertinha. Beatriz do São Francisco já pediu sua música também. Osvaldo, lá do Santos Dumont. Osvaldo é aquele, ele me chama só de, ele não fala Carlos Leite, né? Ele sempre fala CL. Um abraço, Osvaldo.
1: Boa noite.
0: Boa noite, tudo bem?
1: Osvaldo, bem.
0: Bem, Osvaldo?
1: Tudo bem.
0: Beleza, e você?
1: Tô aqui ouvindo o som aí, né?
0: Coisa boa.
1: Tomando uma aqui.
0: E o tiragosto?
1: Tomando de pirona também, né? Que não pode faltar.
0: A de pirona, sei.
1: Friozinho, tudo de velho, tá bom demais.
0: Pois é, ué. Com esse friozinho, hein?
1: De pironazinho, cerveja.
0: Nossa, hein? É, coisa boa.
1: Cerveja é bom pra relaxar, né?
0: Pois é.
1: Um serviço pra você aí. Fico com Deus, viu?
0: Obrigado, viu, Osvaldo? Você também, viu? Que bom, viu? Sua participação aqui no Conexão. Osvaldo tá tomando a geladinha, comendo aquele tiragosto, viu, dona Joana? E tomando uma dipirona, que ele falou. Agora a dona Joana sabe o que é a dipirona, viu, Osvaldo? É a fininha, né? Aquela fininha. Adriana também está com a gente do Santos Dumont. Alô, Adriana. O Roberto Fúria também com a gente. Alô, Roberto. Um abraço. Já pediu sua música também do Boda de Rancho. 8h46 agora.

É o Henrique Juliano aqui no seu Conexão. Na hora da raiva. Nossa, essa programação tá bacana demais, não tá, gente? Mas fica muito mais com a sua audiência, com a sua companhia. Você que tá aí acompanhando, hein? Com o pezinho, batendo aí o pezinho. Ei, ai. 8h49. Ali o Zezé de Camargo chegando, irmão da lua, mas amigo das estrelas.

0: É o Zezé de Camargo, é o irmão da lua, amigo das estrelas. 8h52, Espacial FM, a mais ouvida, sucesso é aqui, você que está chegando, sintonizando agora, né? Um abraço para você, viu? Obrigado aí pela audiência, obrigado aí pela sua companhia, né? Aqui no Conexão, que bom que nós estamos juntos, sempre. Abraço para a Mônica, também está com a gente. Alô, David Ardley, está com a gente. Um abraço, David, obrigado aí pela sua audiência, sua companhia.
1: Paizão, boa noite.
0: Deus boa noite, você, tudo
1: família,
0: bem?
1: Família espacial. Já tá sem tempo, né? Ah. Mamãe vai mandar um áudio pra você aí, não vai ser grande não, mas manda um áudio pra nós.
0: Beleza. Abraço, viu? Obrigado aí pela audiência, obrigado pela sua companhia, viu? Aqui no Conexão. Abraço. A dona Vera também tá participando com a gente, né, dona Vera? Obrigado, né, pela audiência, obrigado aí pela companhia, né? A dona Vera Lúcia Diniz também está curtindo aí a Espacial FM, a mais ouvida. Você que está chegando, você que está sintonizando agora, né? Alô, um abraço, boa noite.
2: Ô, meu amor de todos nós.
0: Tudo bem?
2: Você morre no nosso coração.
0: Que bom.
2: Quase que caiu. O David.
0: Sei.
2: E meu sobrinho, Eloy.
0: A turma toda. Amém.
2: E na sua sintonia.
0: Coisa boa.
2: Amém.
1: Espacial FM, sucesso é aqui.
0: É aqui sempre.
1: Você aí com a canequinha esmaltada pra mamãe.
0: Ah, tá bom. No Moda de Rancho, então, a vida de fazenda, né? Moda de Rancho. Abraço, viu, David, Ardley, dona Vera, Vera Lúcia, Diniz também com a gente. Obrigado, viu, pela audiência. Obrigado aí pela companhia aqui no Conexão. Você que tá preparando o jantar agora, um abraço aí pra você, viu? É, o pessoal preparando o jantar, tem gente que já tá jantando. Bom apetite. O Gerald Wagner que pediu essa música, hein? Thank you. Essa música é linda. Boa noite.

0: 8h57. 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
2: 9 horas.
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